0: embaixador Gustavo Lima com o homem do Despacito, Luiz Fonsi, na posição de número 2. Essa que a gente acabou de ouvir. Agora sim, vem chegando ela, a mais ouvida de hoje, desta terça-feira, que ficou para a dupla de irmãs Maiara e Maraísa. Isso mesmo, que lançou essa música aí 90-10 no projeto Melhor Que Imaginei. Essa música mostra que é cilada focar nos pequenos defeitos de um relacionamento, ao invés de valorizar o lado positivo. É, tem gente que gosta de focar no lado negativo, né? Então bora lá aprender com as irmãs Maiara e Maraísa na posição de número 1, 90-10. Curte aí!
1: Existe uma teoria que se chama 90-10, onde uma pessoa tem 90% daquilo que você procura em alguém, só que você foca naqueles 10% que falta. Aí você sai pra rua, se aventura, e realmente você encontra aqueles 10%, mas não se deu conta que perdeu os 90%.

0: E não dá tempo pra mais nada. O nosso Blitz Sertanejo desta terça-feira vai ficando por aqui. Mas não fica triste, não. Amanhã, quarta-feira, eu tô de volta trazendo pra você o desfile das 7 músicas mais tocadas por todo o Brasil. Tchau, até amanhã. Eu fui.
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2: Olá, boa noite.
3: Boa noite para você que nos acompanha em todo o país.
2: Terça-feira, 25 de agosto de 2026.
3: Vamos aos destaques do dia.
2: Proteção no ambiente digital.
3: TikTok é multado em 153 milhões de reais por irregularidades no tratamento de dados de crianças e adolescentes.
2: E plataformas digitais têm até 17 de setembro para publicar relatório sobre medidas adotadas para a defesa desse público na internet.
3: Quem fala sobre o assunto é Fabrício Lopes, da Agência Nacional de Proteção de Dados.
4: Ele é uma maneira que a empresa tem de contar para a sociedade todos os seus esforços e processos que ela está fazendo para obedecer ao ECA Digital, especificamente no que se refere a lidar com denúncias.
2: Microempreendedores individuais podem prestar serviços a órgãos vinculados à administração federal.
3: São atividades, serviços como manutenção e pequenos reparos. Natália Koslick.
5: Nesta terça-feira foi publicada no Diário Oficial a atualização de dois editais que acrescentam 136 tipos de serviço à plataforma Contrata Mais Brasil.
2: Mês da gestante reforça a importância do pré-natal desde os primeiros sinais da gravidez.
3: Cuidados com a saúde da mãe e do bebê começam ainda no início da gravidez. Graziele Bezerra.
6: O pré-natal é o passo mais importante para uma gravidez saudável, tanto para a mãe quanto para o bebê.
2: Hoje, na apresentação da Voz do Brasil, eu, Luciana Vasconcelos e Luciano Seixas.
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2: A empresa ByteDance, controladora da rede social TikTok, foi multada em 153 milhões de reais por não garantir segurança de dados de crianças e adolescentes.
3: Entre as irregularidades apontadas pela Agência Nacional de Proteção de Dados estão o vazamento de informações e o direcionamento de publicidade a esse público.
2: A controladora da TikTok se comprometeu a fazer mudanças.
7: A decisão é resultado de um processo de fiscalização que identificou irregularidades nas duas formas de acesso ao TikTok, com e sem cadastro. Segundo a NPD, Agência Nacional de Proteção de Dados, a plataforma tratou dados de crianças e adolescentes sem uma base legal adequada e não adotou medidas suficientes para impedir esse tratamento e o cadastro desse público, explica Fabrício Guimarães Lopes, superintendente de fiscalização da NPD.
8: É um processo longo, né, que resultou nessa multa de 153 milhões.
4: A empresa não estava tomando as medidas necessárias para impedir que crianças e adolescentes acessassem a plataforma dela, e esse tratamento, além de ser em desacordo com a lei, acabou também sendo utilizado para oferecer publicidade para crianças e adolescentes no ambiente que a gente já sabia que não era apropriado para ela.
7: A NPD determinou ainda a eliminação dos dados coletados de forma irregular e a ByteDance se comprometeu a implementar um plano de conformidade para melhorar a proteção de crianças e adolescentes no TikTok. Entre as medidas estão configurações de privacidade mais restritivas para menores de 16 anos que só poderão ser alteradas com autorização dos responsáveis, além do reforço da supervisão parental e de filtros de conteúdo. Medidas que são fruto da fiscalização da agência reguladora, garantiu a diretora da NPD, Lorena Gilberti Coutinho.
9: A atuação da NPD, ela não se resumiu a essa multa que foi imposta. Muito mais importante que isso foram as melhorias trazidas, né, que foram incorporadas ao modelo de negócio da empresa e que vão trazer um ambiente muito mais seguro para crianças e adolescentes.
7: O diretor-presidente da NPD, Valdemar Gonçalves Orunho Júnior, destaca que outras plataformas também estão sendo analisadas para que os direitos de proteção de dados sejam garantidos.
10: É ficar bem claro que nós estamos atuando, é uma atuação bastante técnica, bastante em cima da lei, a Lei Geral de Proteção de Dados, agora também com o nosso ECA digital.
7: A decisão ainda pode ser contestada pela empresa no Conselho Diretor da NPD, no prazo de 10 dias úteis. Reportagem Pablo Mundim.
3: Em nota, a plataforma TikTok informou que apresentou um plano de conformidade à NPD, que foi aprovado pela agência no ano passado.
2: A empresa diz que a multa se refere a um período anterior a 2021 e não reflete as medidas implementadas pela plataforma, como a adoção de 50 recursos e configurações voltados para a segurança de crianças e adolescentes.
3: E os provedores de aplicações de internet, como as plataformas digitais direcionadas a crianças e adolescentes, devem publicar relatório até 17 de setembro sobre medidas de proteção a esse público.
2: A jornalista Mariana Jungmann conversou sobre o tema com Fabrício Lopes, superintendente de fiscalização da Agência Nacional de Proteção de Dados. Vamos ouvir.
11: Olá, superintendente, muito bem-vindo à Voz do Brasil. Vamos começar falando um pouco sobre o trabalho da ANPD, a Agência Nacional de Proteção de Dados, né? É um órgão relativamente novo, que foi instalado em 2020. O senhor pode explicar para a gente, né, para o nosso ouvinte, qual é a função da agência, suas áreas de atuação?
4: Olá, Mariana, bom dia e bom dia a todos que estão nos vendo, nos ouvindo. A Agência Nacional de Proteção de Dados, ela começou para garantir que dados pessoais de cidadãos brasileiros fossem tratados com respeito e sem abusos. O fato das pessoas poderem coletar informações sobre nós e trabalharem com elas não permite que as pessoas façam qualquer coisa com essas informações. O uso desses dados tem que ser legítimo e nunca pode ser em detrimento do cidadão, do titular de dados. E recentemente a gente teve alguma ampliação das nossas competências, mas acho que a gente pode posso explicando isso ao longo do período também.
11: É, eu ia justamente comentar isso. Mais recentemente a ANPD ganhou aí mais notoriedade porque é o órgão responsável por fiscalizar as plataformas digitais no que se refere ao cumprimento do Estatuto Digital da Criança e do Adolescente, que foi aprovado no ano passado e que tem aí um impacto muito grande, né? Como que é feita essa fiscalização? Quais são os pontos principais que a ANPD observa, então, ao fazer a fiscalização sobre o cumprimento do ECA digital?
4: Nós já vimos fiscalizando, em função da nossa competência de proteger dados pessoais, vários temas que tangenciavam a proteção de crianças e adolescentes no ambiente digital. Então, quando foi proferida a lei, editada a lei, e ela depois entrou em vigor, nós ampliamos aquilo que a gente podia fazer no ambiente digital para proteger crianças e adolescentes. Então, a gente trouxe os métodos de fiscalização que a gente tinha para a proteção de dados pessoais para dentro do ECA digital também. É uma lógica em que a ANPD procura conhecer o setor. Então, a gente faz um monitoramento e esse monitoramento ele trabalha inclusive com informações que a própria sociedade encaminha para nós, que a imprensa encaminha para nós, que o Ministério Público e outras autoridades também encaminham para a gente. Que a gente faz uma grande condensação dessas informações para que a gente tenha condições de escolher para onde apontar a nossa fiscalização e o nosso foco. É um universo muito vasto, a gente precisa priorizar e essa priorização não pode ser com base no humor, do bom humor do fiscal. Tem que ser com base em dados, em fatos que consigam orientar a nossa atuação e que ela esteja em sintonia com aquilo que a sociedade traz para a gente como urgência, como necessidade para ela.
11: Agora, a gente está num período importante também para essa fiscalização, porque está correndo aí o prazo para essas empresas entregarem os relatórios de transparência sobre o acesso de crianças e adolescentes, né? Quais são as informações que têm que estar nesses relatórios e para que, que eles servem?
4: O relatório de transparência, vamos lá, acho que vou começar dizendo por que, que ele serve. Ele é uma maneira que a empresa tem de contar para a sociedade todos os seus esforços e processos que ela está fazendo para obedecer ao ECA digital, especificamente no que se refere a lidar com denúncias. Porque, e há um cuidado, um balanço muito sensível no ECA digital, que é, não é a ANPD quem faz o controle do que pode e não pode ficar no ar. Esse controle, ele é um controle dividido entre o titular de dados, entre o pai da criança adolescente, entre a própria criança e a plataforma, em que as pessoas indicam para a plataforma aquilo que elas entendem que é uma violação, e a plataforma recebe aquela demanda e precisa avaliar e retirar do ar no tempo correto. A ANPD garantir que essa conversa entre titular, entre cidadão e criança e a plataforma aconteça conforme as regras da lei. E aí o relatório de transparência é uma maneira que essa empresa tem de contar para a sociedade o que ela já está fazendo. Porque é um pouco diferente ela mandar um relatório só para a gente avaliar aqui. Na verdade, a ideia é que isso seja público e que a sociedade consiga, inclusive, pegar essas informações e fazer pesquisa e montar indicadores. Então, a ideia do relatório é isso. O que vai ter lá? Vai ter, por exemplo, informações como quantidade de denúncias que ela recebeu, tempo médio de tratamento, de onde ela mais recebeu denúncia, qual foi o tipo mais de denúncia que ela recebeu, quais são os processos que ela costuma fazer, quantas ela atendeu, quantas ela não atendeu, como é que é o processo para lidar com isso. Então, é mais ou menos essa a ideia dela, empresa trazendo para a sociedade como é que ela está operando, colocando em prática aquilo que a até mesmo com um elemento de verificação. Se uma instituição, por exemplo, fez várias reclamações para a plataforma e não aparece no relatório, alguma coisa está errada.
11: Bom, recentemente a ANPD determinou a suspensão, né, das transmissões ao vivo pela plataforma Discord. Esse ato ocorreu após um caso de suicídio de uma criança de 13 anos durante uma live na plataforma e foi uma medida cautelar. Existem outras cautelares, superintendente, que podem ser adotadas contra plataformas, né? E em caso de descumprimento delas, o que, pode acontecer? As plataformas podem ter atuação suspensa no Brasil ou isso depende ainda de autorização judicial? Como é que funciona?
4: Bom, quando é falta cautelar, a gente tem competência e poder legal para emitir cautelares. Mariana, está previsto na lei do processo administrativo. Mas essa cautelar também não fica a nosso sabor. A gente tem que demonstrar que existe um perigo e que existe uma grande chance do que a gente está verificando tem amparo na lei ou está contra a lei para a gente mandar parar, que é o fumus boniores e o perigo na demora. E a cautelar, nesse sentido, ela é delimitada pelo seu aspecto utilitário, né? Para que ela serve, o que ela está tentando impedir. Então, não existe uma medida específica, mas eu posso, eventualmente, a NPD pode, em algum momento, determinar medidas adicionais à plataforma, na proporção que a gente entender que a gente ainda precisa fazer mais alguma coisa para proteger crianças e adolescentes no ambiente digital. A ideia de uma cautelar, essa é temporária, isso é importante dizer, ela não é para ser permanente, e a gente tem bastante esperança de que a plataforma vai reagir em tempo de diminuir essa incomodação que gera para a população de não ter mais esse tipo de ferramenta disponível. Mas vamos lá, supondo que ela não cumpra a cautelar ou aconteça alguma coisa, a gente tem que elevar o tom da conversa. Aí existe a possibilidade da superintendência encaminhar para o conselho diretor pedindo que acrescente a medida cautelar também a uma multa diária pelo descumprimento. E veja, isso aí está dentro da cautelar. A gente pode também, no longo prazo, entender que a empresa não quis cooperar de maneira nenhuma e aí é importante, a gente vai abrir um processo sancionador e sancioná-la pela violação que a gente entende que acontecia, como também por não ter cumprido a cautelar. E aí a situação vai gradativamente ficando cada vez mais severa para a empresa.
11: Muito bem. Bom, nós conversamos com o Fabrício Lopes, superintendente de fiscalização da Agência Nacional de Proteção de Dados. Superintendente, muito obrigada pela sua entrevista aqui à Voz do Brasil.
4: Muito obrigado, Mariana. Um abraço a todo mundo.
3: E você pode enviar sugestões, denúncias, críticas à agência. O endereço é gov.br/ANPD.
2: Prestadores de serviço têm a oportunidade de trabalhar para mais de 2 mil órgãos públicos.
3: Isso por meio da plataforma Contrata Mais Brasil, que acaba de disponibilizar 136 novas atividades.
5: Nesta terça-feira foi publicada no Diário Oficial a atualização de dois editais que acrescentam 136 tipos de serviço à plataforma Contrata Mais Brasil, ligados à manutenção e pequenos reparos e serviços de apoio a ações institucionais e eventos. Com isso, ficam disponíveis 272 atividades em um único lugar. Na prática, funciona assim. O órgão público informa o serviço que deseja contratar, com a localidade e os prazos. Depois, microempreendedores individuais e produtores da agricultura familiar cadastrados são informados sobre as oportunidades e podem enviar suas propostas. Depois de analisá-las, o órgão público escolhe a mais vantajosa e formaliza a contratação. O uso da ferramenta é gratuito para órgãos públicos e empreendedores, sem cobrança de taxas ou comissões. O valor máximo de cada contratação de serviços pela plataforma é de R$ 13.098. Natália Koslick, para a Voz do Brasil.
12: Dicas do Enem.
13: Oi, meu nome é Bárbara Ribeiro e a minha pergunta é: como eu devo começar a me preparar para o Enem?
2: Quem vai falar um pouco mais sobre a preparação da prova do Enem é o conselheiro acadêmico Yuri Vieira. Ele também é professor de biologia e aproveita para dar umas dicas da área.
14: Fala pessoal, tudo bem? Yuri aqui, vou conversar com vocês um pouquinho sobre o Enem 2026. Esse ano temos algumas novidades aí com relação com textualizações de questões, como vocês observaram no Enem passado. Na biologia, fiquem atentos ali à ecologia, à fisiologia humana e à genética. Observem que a genética ela vem trazendo ali questões relacionadas à biotech e a vacinas. Ó, conteúdo muito comum. Fique atentos também que as questões do Enem agora ela vem mais contextualizada, né? Então você tem ali uma conexão com outras disciplinas. O foco agora é gerenciar tempo. Não pensem em ficar decorando conteúdo teórico. Esse momento agora é momento de gerenciar tempo de questões. Resolver o máximo de questões que vocês puderem, tá? Deixe a ansiedade de lado. Trabalhe esse tempo cronometrado e sucesso na avaliação.
2: As provas acontecem no dia 8 e 15 de novembro. Acompanhe por aqui nossas dicas e também pela radiogov.ebc.com.br. Toda terça-feira a gente traz dúvidas e dicas de professores para o Enem, o Exame Nacional do Ensino Médio.
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2: Estamos no mês da gestante, um período para reforçar a importância dos cuidados durante a gravidez.
3: E o acompanhamento começa logo nos primeiros sinais de que vem bebê por aí.
2: Consultas, exames e vacinas passam a fazer parte dessa rotina e são importantes para acompanhar a saúde da mãe e do bebê e prevenir possíveis complicações.
15: O pré-natal é o passo mais importante para uma gravidez saudável, tanto para a mãe quanto para o bebê. Segundo Olivia Medeiros, diretora do Departamento de Gestão do Cuidado Integral à Saúde do Ministério da Saúde, o acompanhamento da gestação é o que vai garantir uma gravidez segura.
16: Iniciar o pré-natal até a 12ª semana de gestação é muito importante. Ela vai sendo acompanhada com consultas, exames, vacinas, testagens. E qual que é a importância disso? Quando a gente descobre que algum problema de saúde está acontecendo rapidamente, a gente trata isso com uma maior chance de sucesso.
15: A diretora Olivia lembra que as mulheres que fazem o pré-natal pelo SUS recebem gratuitamente a Caderneta Nacional da Gestante, onde ela pode anotar todo o calendário de consultas, vacinas e o histórico de exames. O documento também traz informações sobre violência obstétrica, saúde mental e direito da gestante.
16: Desde o pré-natal, do parto, existe um plano de parto na caderneta, o pós-parto, aí na caderneta da criança já começa todas as informações desse bebê, os marcos do desenvolvimento, as vacinas, né, as consultas. Essas duas cadernetas cumprem juntos, né, esse papel de acompanhamento.
15: A autônoma Maísa Franciane, de 24 anos, faz o pré-natal do segundo filho em uma unidade básica de saúde no Itapoã, Distrito Federal. Ela está com 23 semanas de gestação e, na consulta de rotina, realizou exames de sangue e teste rápido de sífilis e HIV. Todas as informações da idade gestacional foram para a caderneta, que a acompanha por todo lado.
17: Tudo anotadinho, que é sempre a gente precisa, né? E tendo tudo anotado, vai facilitar também no atendimento. Todo lugar que eu vou, até no ônibus, eu tenho que estar com a caderneta.
15: A enfermeira Kênia Kanayama foi quem atendeu a Maísa e diariamente atende outras futuras mamães. Ela fala da necessidade do registro das informações de saúde na caderneta.
18: Uma gestante com sífilis, ela vai ganhar neném, aí se não tem anotado que ela fez o tratamento, aí corre o risco de ter que a criança tomar injeções desnecessárias, né, fazer tratamento desnecessário, porque não sabe se a gestante concluiu o tratamento. Então tem que ter essas anotações na caderneta.
15: A versão online da caderneta da gestante pode ser baixada do site gov.br/saúde. Reportagem Graziele Bezerra.
3: No próximo mês serão oferecidas mais de 4.500 vagas em qualificação profissional para mulheres em todo o país.
2: Fique atento às oportunidades no Ministério da Educação.
19: Os cursos são realizados em instituições que ofertam a educação profissional e tecnológica. O programa atende mulheres maiores de 16 anos em situação de vulnerabilidade social, vítimas de violência, com baixa ou nenhuma escolaridade. A ideia do programa é capacitar essas mulheres, incluí-las no mercado de trabalho e gerar renda para elas e suas famílias. As qualificações são de graça e têm carga horária mínima de 160 horas. horas. No total, no mês de setembro, vão ser oferecidos 43 cursos presenciais em 32 instituições de 19 estados. Entre os cursos estão auxiliar de cozinha, cuidadores infantil e de idoso, camareira e editor de projeto visual gráfico. Você pode conferir as vagas disponíveis no painel de oportunidades do Programa Nacional de Acesso ao Ensino Técnico e Emprego, ativando o filtro Mulheres Mil. Mais informações você encontra no site do Ministério da Educação.
2: Priscila Machado, para a Voz do Brasil.
3: A batata caiu 37% nas principais centrais de abastecimento, as CEASAs, do país no mês de julho.
2: É o que mostra o 8º boletim Horti Grangeiro, divulgado hoje pela Companhia Nacional de Abastecimento, a Conab.
3: E além da batata, o tomate e a cenoura também ficaram mais baratos.
2: Segundo a Conab, a redução dos preços é reflexo do aumento da oferta causado pela safra de inverno, como explica a gerente de produtos Horti Grangeiros da Conab, Juliana Torres.
20: A gente teve esse movimento de queda, ele vem acumulado, né? Mês de junho também teve um movimento de queda. Se a gente compara os preços de julho com os de maio, quando o movimento era de alta, a queda foi de 48%, foi ainda mais maior, né? E esse cenário foi devido, né, à alta da oferta da safra de inverno, que forneceu cerca de 20% a mais para as CEASAs. Então, os preços ficaram nesse movimento de queda.
3: Depois de meses de cuidados e recuperação, dois animais silvestres estão de volta à natureza.
2: Um cachorro do mato atropelado enquanto atravessava uma estrada e uma fêmea de macaco prego resgatada com um traumatismo craniano foram devolvidos à Floresta da Tijuca, no Rio de Janeiro.
3: A soltura foi feita pelo ICMBio e pela Secretaria Municipal de Meio Ambiente e Clima, com apoio de uma clínica veterinária especializada.
21: Um cachorro do mato e uma fêmea de macaco prego precisaram deixar temporariamente a vida livre da floresta para enfrentar um período de cuidados, tratamentos e recuperação. Depois de semanas de acompanhamento veterinário, os dois finalmente voltaram para casa. A soltura foi realizada no Parque Nacional da Tijuca, no Rio de Janeiro, em uma ação conjunta com o Instituto Chico Mendes de Conservação da Biodiversidade, o ICMBio, e da Secretaria Municipal de Meio Ambiente e Clima. A história do cachorro do mato começou em abril. O macho adulto atravessava a estrada quando foi atropelado e resgatado. Meses depois, uma fêmea de macaco prego foi resgatada com traumatismo craniano. Dentro do Parque Nacional da Tijuca, a soltura de animais não pode ser feita por qualquer pessoa ou instituição. É necessária avaliação e autorização prévia do ICMBio, como explica o agente de fiscalização do ICMBio, Gleidson Correia.
22: O Parque Nacional da Tijuca, ele permite a soltura, mas mediante uma autorização, para que esses animais tenham nenhum vírus e nenhuma bactéria, para que isso não passe para os animais que aqui habitam dentro do Parque Nacional da Tijuca. Essa autorização, ela nos ajuda a prevenir a soltura de animais exóticos.
21: A história também deixa um alerta sobre educação ambiental. A gerente da Patrulha Ambiental da Secretaria Municipal de Meio Ambiente e Clima, Mariana Ribeiro, reforça os cuidados que as pessoas devem ter ao encontrar animais silvestres.
23: A gente sempre tenta orientar que não alimentem os animais, não se aproximem desses animais, porque isso é o que traz risco para o animal, né? O animal, ele começa a ter a oferta daquele alimento e entender que essa aproximação do ser humano é algo seguro quando não é, né? Ele pode ser atropelado, ele pode ser capturado, ele pode ser vítima de várias situações de maus tratos.
21: Caso encontre algum animal silvestre ferido, em risco ou em situação de vulnerabilidade, entre em contato com órgãos de fiscalização e resgate, como a Polícia Militar Ambiental, o Corpo de Bombeiros ou mesmo as Secretarias Estaduais de Meio Ambiente. Reportagem Thaís de Araújo.
2: Estados localizados nas regiões Norte e Nordeste terão a tarifa de energia elétrica reduzida a partir de amanhã.
3: Isso por conta de reajustes tarifários de distribuidoras que operam nessas regiões.
2: Os impactos são para consumidores atendidos em baixa tensão, ou seja, em residências e pequenos comércios.
3: E podem chegar a mais de 10% de redução, no caso da distribuidora Energisa Rondônia.
2: A decisão é da Agência Nacional de Energia Elétrica. As informações estão em gov.br/anel.
3: E a Essas foram as notícias do Governo Federal.
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2: Fique agora com as notícias do Poder Judiciário e do Congresso Nacional. Uma boa noite.
3: Boa noite para você. Até amanhã.
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6: Supremo debate a constitucionalidade da lei antifacção em audiência pública, conduzida pelo ministro Alexandre de Moraes.
8: Para o STJ, falta de demonstração de dolo específico impede configuração de nepotismo.
6: Policial federal é condenado pela justiça por envolvimento com tráfico de drogas.
8: Boa noite, eu sou Leandro Bezerra.
6: E eu sou Walter Lima.
8: O Supremo Tribunal Federal concluiu nesta terça-feira a audiência pública sobre a constitucionalidade de dispositivos da lei antifacção em vigor desde março.
6: Durante 2 dias, representantes de órgãos públicos, entidades jurídicas, universidades e organizações da sociedade civil apresentaram diferentes posições sobre os efeitos da norma no combate ao crime organizado e na preservação dos direitos e das garantias constitucionais.
8: Os debates abordaram a prisão preventiva automática, regras mais rígidas para a execução penal, a perda antecipada de bens, o monitoramento de comunicações entre advogados e clientes e a transferência de presos para presídios federais.
6: Também foi discutida a criação de um banco de dados sobre pessoas suspeitas de ligação com crime organizado. Participantes questionaram a falta de análise individual para prisão preventiva e possíveis violações ao Estado Democrático de Direito.
8: Outros defenderam medidas patrimoniais como forma de atingir o financiamento e os lucros das organizações criminosas. A audiência foi conduzida pelo ministro Alexandre de Moraes, relator das 4 ações que questionam a lei.
6: As contribuições vão subsidiar o julgamento quando o Supremo decidir se as regras serão mantidas, limitadas às declaradas inconstitucionais.
8: Falta de demonstração de dolo específico impede a configuração de nepotismo.
6: A conclusão é do STJ, Fátima Uchoa.
24: O Ministério Público de Minas Gerais ajuizou ação civil pública pela suposta prática de nepotismo contra um prefeito e as 2 filhas dele, nomeadas como secretárias municipais. O Tribunal de Justiça Estadual julgou o pedido improcedente e no STJ a primeira turma negou o recurso especial. O relator ministro Paulo Sérgio Domingues apontou que o fato de o prefeito ter nomeado as filhas como secretárias municipais, ainda que reprovável, sem o elemento subjetivo necessário e a demonstração de prejuízo ao erário, não configura improbidade. Para o relator, isso depende de outros elementos, como fraude ou ausência de qualificação técnica, e nesse caso, a corte local concluiu que as nomeadas possuíam capacidade técnica e não houve favorecimento econômico ou político nem fraude nas nomeações.
8: E se um erro do seu empregador te fizer perder dinheiro na aposentadoria complementar?
6: Quem julga isso? O TST decidiu que é a Justiça do Trabalho. Mila Amaral.
25: O caso é de uma ex-bancária da Caixa que diz que o banco não incluiu uma parcela chamada CTVA no cálculo do plano de previdência dela e isso teria reduzido o valor da aposentadoria. Para o Tribunal Regional de Minas, o caso não era trabalhista e por isso extinguiu o processo. Mas a segunda turma do TST reformou a decisão. Por unanimidade, os ministros entenderam que a bancária não quer mudar o benefício. Ela quer indenização por um suposto ato ilícito da Caixa enquanto empregadora. E em caso de ato ilícito de patrão, a competência é sim da Justiça do Trabalho.
8: Justiça condena policial federal e mais 3 envolvidos em tráfico de drogas e outros crimes no Aeroporto Internacional Eduardo Gomes, no Amazonas.
6: Denúncia foi apresentada pelo Ministério Público Federal. Repórter Sabrina Menezes.
26: Segundo as investigações, os criminosos recebiam as mochilas com as drogas após passarem pela inspeção do aeroporto. Além de facilitar o transporte dos entorpecentes, o policial também acessava os sistemas da Polícia Federal para buscar e fornecer informações privilegiadas ao grupo. O agente federal foi condenado por tráfico de drogas, associação ao tráfico e lavagem de capitais, com uma pena de 26 anos e 7 meses de prisão em regime inicial fechado, além da perda do cargo. O responsável pela logística e transporte da droga recebeu pena de 16 anos e 9 meses de prisão, além de multa, e os transportadores de 4 anos e 9 meses cada um.
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8: A você uma boa noite.
6: E até amanhã.
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5: Eu sou Paula Groba.
7: E eu sou Humberto Pinheiro.
5: E estes são os destaques de hoje do Jornal do Senado, que começa agora.
7: Incentivo ao futebol e novas regras para programas de milhagem entram na pauta do Senado.
5: Projeto permite abater do imposto de renda doações a projetos científicos.
7: Senado pode renovar mais de 2/3 de seus representantes nesta eleição.

0: Há mais de 2/3 de seus representantes nesta eleição.
1: Boa noite.
0: Boa noite.
1: Dois temas que fazem parte do dia a dia de milhões de brasileiros podem entrar na pauta do Senado: o futebol e os programas de fidelidade que oferecem pontos ou milhas.
0: São projetos aprovados pela Câmara dos Deputados que agora aguardam a análise dos senadores. Repórter Herman Kulitz.
2: O Senado pode iniciar nas próximas semanas a análise de 3 projetos de lei já aprovados pela Câmara dos Deputados. 2 das propostas tratam de futebol. Uma delas prevê o reconhecimento desse esporte como é jogado no Brasil, como manifestação da cultura nacional e patrimônio cultural e material do povo brasileiro. A outra, alinhada com a proximidade da próxima Copa do Mundo de Futebol Feminino, a ser realizada em 2027 no Brasil, busca incentivar a prática profissional dessa modalidade pelas mulheres, para combater a discriminação de gênero. Também será debatido pelo senador o projeto que cria regras claras para que as pessoas possam usar de forma mais ampla as milhas e pontos que acumulam nos programas de fidelidade, inclusive com a possibilidade de venda para terceiros ou sua conversão em dinheiro. Se forem aprovados, sem mudança pelos senadores, os projetos seguirão para a sanção presidencial. Se houver alguma alteração, voltam para a análise da Câmara dos Deputados.
1: E o Congresso Nacional vai analisar mais uma medida provisória editada pelo governo para tentar conter o impacto do conflito no Oriente Médio sobre os preços dos combustíveis no Brasil. Publicada no Diário Oficial da União nesta terça-feira, a MP destina R$3,152 bilhões para ajudar a reduzir os efeitos da alta dos preços do petróleo. O dinheiro será repassado como ajuda financeira do governo a produtores e importadores de gasolina, diesel, gás de cozinha e querosene de aviação.
0: A maior parte dos recursos, R$2,552 bilhões, será destinada à produção e à importação de óleo diesel para o uso rodoviário. Outros R$600 milhões serão usados para combustíveis derivados do petróleo. Segundo o governo, a medida é necessária por causa da alta do petróleo no mercado internacional, provocada pelo conflito no Oriente Médio e da oscilação do dólar. O Brasil também depende da importação de parte dos combustíveis que consome, cerca de 10% da gasolina e entre 25% e 30% do diesel.
1: O governo federal tem até o dia 31 de agosto para enviar ao Congresso Nacional o projeto de lei orçamentária de 2027.
0: Mas antes de analisar o orçamento do próximo ano, o Congresso ainda precisa votar a LDO, a Lei de Diretrizes Orçamentárias. É ela que define as prioridades e as regras que vão orientar a elaboração e a execução do orçamento da União. Os detalhes com o repórter Alexandre Campos.
3: De acordo com a Constituição, a Lei de Diretrizes Orçamentárias orienta o governo a elaborar a proposta de orçamento. Mas até agora, o projeto da LDO de 2027, enviado em abril para o Legislativo, não foi aprovado. Diante desse cenário, o governo vai se basear num texto que pode ser alterado para apresentar o orçamento do ano que vem. Diogo Antunes, consultor de orçamento do Senado Federal, explica como essa situação vai ser resolvida.
4: De qualquer forma, antes da aprovação da LOA, é necessário que a LDO seja aprovada, exatamente para que a LDO, de alguma forma, direcione a lei orçamentária anual.
3: O projeto da LDO de 2027 prevê meta de superávit primário de R$73 bilhões e salário mínimo de R$ 1.717. No entanto, o governo já anunciou que, por exigências legais, esse valor passará para R$ 1.741. O projeto da lei orçamentária de 2027 deve passar pela Comissão Mista de Orçamento e, posteriormente, pelas duas casas do Congresso Nacional em sessão conjunta.
1: E um novo projeto em análise no Senado pode atrair recursos privados para projetos científicos e tecnológicos desenvolvidos por estudantes.
0: A proposta permite que pessoas e empresas descontem do imposto de renda parte dos valores destinados a essas iniciativas. Repórter Marcela Cunha.
5: O projeto cria a Política Nacional de Fomento à Alta Performance Técnica e Científica, a FOTEC. A ideia é que pessoas físicas destinem até 5% do imposto de renda devido para doações ou patrocínios a projetos aprovados. Para empresas tributadas pelo lucro real, o limite será de 3%. Os recursos poderão financiar equipes de estudantes do ensino técnico ou superior, além da compra de materiais, infraestrutura de laboratórios e participação em competições no Brasil e no

0: Exterior. O autor, senador Marcos Pontes, do PL de São Paulo, afirma que a aproximação entre empresas e instituições de ensino ajuda a alinhar a formação às necessidades do mercado de trabalho.
1: Um dos problemas, que é muito claro, é a participação maior necessária das empresas dentro das escolas e as escolas recepcionarem melhor as empresas. As empresas sabem qual é a necessidade e as escolas elas têm que ouvir as empresas.
0: Entre as iniciativas beneficiadas estão competições de robótica, programação, engenharia, construção de foguetes e satélites, biotecnologia, Olimpíadas do Conhecimento e feiras científicas.
2: As desigualdades que ainda persistem no Brasil foram discutidas nesta terça-feira em audiência pública na Comissão de Assuntos Sociais do Senado.
3: Dois ministros presentes na reunião destacaram a importância de políticas públicas para reduzir as diferenças sociais e garantir mais oportunidades e direitos à população. Repórter Marcela Diniz.
4: O projeto que torna agosto o mês de combate às desigualdades foi apresentado em 2023 pelo então deputado Guilherme Boulos, hoje ministro da Secretaria-Geral da Presidência da República. No debate promovido pela Comissão de Assuntos Sociais, Boulos comemorou dados da ONU que apontam a saída do Brasil do mapa da fome pela segunda vez e a melhora no coeficiente de Gini, indicador usado em estatísticas sobre desigualdade.
5: O IDH, o Brasil pela primeira vez entrou na série do muito alto, que é a dos países desenvolvidos, e lógico, atingimos o índice Gini, o segundo menor nível de desigualdade da história do país.
4: O ministro do Desenvolvimento e Assistência Social, Família e Combate à Fome, Wellington Dias, observou que os resultados poderiam ser melhores com a redução de juros. O senador Paulo Paim, do PT Gaúcho, espera que o projeto que cria o mês de combate às desigualdades seja aprovado na próxima semana na Comissão de Assuntos Sociais.
6: Eu estou tranquilo que esse projeto vai ser aprovado. Eu não tenho nenhuma preocupação. Esse projeto vai ser aprovado e eu espero que seja já na próxima quarta-feira.
7: Eleições 2026.
2: Em 2026, o Senado Federal terá 2/3 de suas cadeiras em disputa, porém o número de renovações pode ser ainda maior.
3: Há estados onde pode haver renovação de toda a bancada de senadores. Quem traz as informações é o repórter Douglas Castilho.
8: Ao contrário das demais casas legislativas, o Senado tem apenas parte de seu quadro de parlamentares renovada a cada pleito. Com mandatos de 8 anos, 54 senadores são escolhidos numa eleição e os demais 27 na eleição seguinte. Porém, o número de caras novas desta vez no Senado pode ser ainda maior. Isso porque, dentre os senadores que ainda têm mandato até 2031, 9 concorrem a outros cargos, como governador e presidente. Se eleitos, abrem suas vagas para seus suplentes e podem aumentar a renovação total do Senado para até 63 novos senadores. O consultor do Senado Federal, Fernando Trindade, explicou como funciona o exercício dos mandatos em campanha.
9: São senadores que estão no meio do mandato. Muitos desses senadores concorrerão aos governos dos seus respectivos estados. A legislação brasileira não considera que haja qualquer incompatibilidade entre parlamentar, seja que parlamentar for, senador, deputado federal, deputado estadual, a permanência no cargo e a concorrência a um outro cargo.
8: Há unidades da federação que podem renovar todos os seus 3 senadores a partir do ano que vem. Um dos casos é Minas Gerais, em que, além das 2 vagas a definir, há um senador em meio de mandato concorrendo ao governo estadual e, se eleito, chamará um suplente. Outro caso é o Paraná. Os 2 senadores atuais, Flávio Arnes, do PSB, e Oriovisto Guimarães, do PSDB, decidiram não tentar a reeleição e a cadeira restante pode ficar para suplente caso o titular em meio de mandato vença a disputa para o governo estadual.
3: Com edição de Paula Groba e trabalhos técnicos de Eliseu Caires, o Jornal do Senado fica por aqui. Acompanhe agora as notícias da Câmara dos Deputados. Boa noite.
2: Boa noite e até amanhã.
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10: Proposta condiciona a diminuição de penas à redução da periculosidade.
11: Audiências públicas vão tratar sobre tarifa zero no transporte público.
10: Comissão debate relação entre preservação cultural e crises climáticas.
11: Deputados apresentam projetos para garantir o bem-estar dos animais.
10: Boa noite. Professora Marcivânia, do PCdoB do Amapá, propõe tipificar como crime a produção, o armazenamento, a venda e o compartilhamento de imagens e vídeos que mostrem maus tratos ou atos de crueldade contra animais. A pena prevista é de 2 a 5 anos de reclusão, além de multa.
12: O projeto também endurece as punições para quem financiar ou lucrar com esse tipo de conteúdo. A ideia de professora Marcivânia é determinar ainda que plataformas digitais removam o material e forneçam informações às autoridades mediante ordem judicial.
10: O projeto permite ao trabalhador faltar um dia a cada 12 meses para prestar cuidados a animal de estimação. O autor Valdemar Oliveira, do Avante de Pernambuco, explica que a ausência deverá ser motivada por doença grave, acidente ou recuperação cirúrgica com comprovação de médico veterinário.
12: O texto de Valdemar Oliveira inclui a nova hipótese de falta justificada sem prejuízo do salário. Para ele, a medida busca adequar a legislação à realidade das famílias brasileiras, preservando o equilíbrio das relações de trabalho ao limitar o benefício a um dia por ano.
7: Meio ambiente.
10: Projeto de Beto Pereira, do Republicanos, de Mato Grosso do Sul, fortalece a atuação das polícias militares ambientais e dos órgãos federais no combate aos crimes ambientais. A proposta prevê punições mais severas para o desmatamento em áreas protegidas e para o uso de fogo sem autorização.
12: A proposta apresentada por Beto Pereira também propõe aumentar as penas para quem produzir, comercializar ou utilizar agrotóxicos ilegais. Segundo o autor, o objetivo é reforçar a fiscalização e proteger a biodiversidade do país.
7: Cultura.
10: Comissão da Câmara debateu a relação entre preservação cultural e mudanças climáticas. A repórter Mônica Tati acompanhou a reunião.
13: Os eventos climáticos extremos colocam em risco não apenas o patrimônio material e os sítios arqueológicos, mas também a existência de acervos de saberes e conhecimentos que são essenciais para a forma de viver de comunidades locais. Essa questão fez o deputado Tarcísio Mota, do PSOL do Rio de Janeiro, pedir uma audiência para debater na Comissão de Cultura da Câmara dos Deputados as questões que envolvem as mudanças climáticas e a preservação do patrimônio cultural. Tarcísio Mota afirma que entender que as sociedades vulneráveis são as que mais sofrem com as mudanças do clima e pensar em mecanismos de prevenção e mitigação é papel da Comissão de Cultura.
14: O colapso ecológico planetário é uma realidade. Nós estamos diante de mudanças climáticas cada vez mais intensas, cada vez mais frequentes, e nada indica que o cenário melhorará nos próximos anos ou nas próximas décadas. Temos urgência em encarar esse desafio, mas não podemos ignorar o fato de que o processo da questão do colapso ecológico já é uma realidade entre nós, no Brasil e no planeta Terra.
13: Os debatedores ressaltaram a importância da criação da Carta Brasileira do Patrimônio Cultural e Mudanças Climáticas. O documento destaca que o patrimônio não é apenas um bem a ser protegido, mas uma fonte dinâmica de conhecimento e de tecnologia social para formular soluções contemporâneas baseadas no território. Riscos como a destruição de paisagens culturais no Pantanal, deslizamentos na Mata Atlântica e a desertificação na Caatinga evidenciam a necessidade de abordagens que salvaguardem os territórios. Todos os participantes destacaram a necessidade não apenas de financiamento formal de ações de preservação ambiental, mas também de adaptações para garantir a mitigação dos efeitos climáticos e a sustentabilidade. Da Rádio Câmara de Brasília, Mônica Tati.
7: Direitos Humanos.
12: Leandre, do PSD do Paraná, assina projeto que permite a pessoas com deficiência ou outra limitação física permanecer sentadas durante a execução do hino nacional e em cerimônias cívicas. A proposta altera a lei que determina a todos que fiquem de

0: durante a execução do hino nacional e em cerimônias cívicas. A proposta altera a lei que determina a todos que fiquem de pé nessas ocasiões.
1: Leandre argumenta que a ausência dessa ressalva pode causar constrangimento a pessoas com mobilidade reduzida e deficientes físicos. A deputada afirma que a mudança corrige uma lacuna na lei sem alterar o dever de respeito aos símbolos nacionais.
0: Daiana Santos, do PCdoB do Rio Grande do Sul, é coautora de projeto que institui a Política Nacional dos Direitos das Pessoas LGBTQIA+. Ela aponta que a matéria transforma em política de Estado ações destinadas ao combate à discriminação e à ampliação do acesso aos serviços públicos.
1: Daiana Santos informa que o projeto prevê uma rede nacional para integrar programas de proteção em todo o país. A deputada também ressalta que o texto inclui espaços destinados ao acolhimento e ao atendimento multidisciplinar para a população LGBTQIA+.
2: Educação.
0: A Câmara lançou uma frente em defesa das universidades públicas estaduais e municipais. A repórter Noelle Nobre acompanhou a cerimônia de inauguração.
3: Foi lançada na Câmara dos Deputados uma frente parlamentar mista em defesa das universidades públicas estaduais e municipais. O grupo tem como objetivo atuar na interlocução entre essas instituições de ensino e o poder público federal. O coordenador é o deputado André Figueiredo, do PDT do Ceará.
4: Nós precisamos valorizar que essas instituições e fazer que elas saibam que aqui no Parlamento elas também serão alvo de atenção, e a frente parlamentar vem muito ao encontro disso, juntar todas essas instituições estaduais e municipais para que possamos também ter um diálogo aberto com o governo federal.
3: A instalação da frente é fruto de uma articulação da Associação Brasileira das Reitoras e Reitores das Universidades Estaduais e Municipais. A associação integra 46 instituições que juntas somam 446 campi e atendem mais de 700 mil alunos. A frente parlamentar mista em defesa das universidades públicas estaduais e municipais conta com 183 deputados e 2 senadores. Da Rádio Câmara de Brasília, Noelle Nobre.
2: Previdência.
1: Ibamar Silva, do Podemos de São Paulo, é autor de projeto que garante ao segurado do INSS o direito de escolher a regra de cálculo mais vantajosa da aposentadoria. Para ele, a medida corrige distorções e dá mais segurança jurídica aos segurados.
0: A proposta beneficia trabalhadores filiados à Previdência antes de novembro de 1999, que cumpriram os requisitos para o benefício antes da reforma de 2019. Ribamar Silva também incluiu no texto a revisão de ofício dos benefícios concedidos nesse período, com base na regra de transição.
1: Marussa Boldrin, do Republicanos de Goiás, é favorável ao projeto que facilita a comprovação do tempo de serviço de trabalhadores rurais para a aposentadoria. Relatora na Comissão de Agricultura, a deputada afirma que a medida incorpora à lei um entendimento já consolidado pelo STJ.
0: A proposta reconhece períodos anteriores ao documento mais antigo apresentado, desde que haja prova material reforçada por testemunhas. O texto, de acordo com Marussa Boldrin, evita que trabalhadores do campo percam direitos por falta de registros antigos sobre o início da atividade.
1: Wellington Roberto, do PSD da Paraíba, apresentou o projeto que estabelece regras para o uso, por sistemas de inteligência artificial, de informações capazes de prever o risco futuro de doenças. Ele explica que a proposta exige consentimento específico do paciente para a geração desses dados.
0: Wellington Roberto aponta que o intuito é proibir seguradoras, bancos ou empregadores de utilizar previsões sobre a saúde de clientes para impor condições desfavoráveis. A matéria limita o uso desses dados à assistência médica, pesquisa científica e à formulação de políticas públicas.
2: Consumidor.
1: Marangoni, do Podemos de São Paulo, defende a aprovação de projeto que cria novas regras de proteção aos usuários de planos de saúde. Ele explica que a proposta de sua autoria exige que negativas de cobertura sejam justificadas de forma individualizada com critérios técnicos.
0: O projeto de Marangoni também sugere ampliar o direito de contestar decisões das operadoras, com prazos para análise dos pedidos. Pela matéria, se a empresa não responder dentro do período previsto, a solicitação do beneficiário será considerada aprovada.
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1: Saúde.
2: Deputados debateram a criação de um observatório sobre infecções sexualmente transmissíveis entre mulheres. A repórter Silvia Munhato acompanhou.
3: Em audiência pública da Comissão de Defesa dos Direitos da Mulher, foi debatida a criação de um observatório para monitorar a agenda prioritária para o enfrentamento de infecções sexualmente transmissíveis entre mulheres vulnerabilizadas. A medida foi proposta pela deputada Érica Cocai, do PT do Distrito Federal.
4: Construir as condições via emenda parlamentar para que a gente possa fazer este observatório e termos a partir daí a implementação da agenda, indicadores, para que a partir do diagnóstico, nós possamos fazer incidência, inclusive sobre as infecções sexualmente transmissíveis e o seu impacto em cada território, que também é diferenciado.
3: A deputada Érica Cocai disse ainda que vai solicitar a inclusão do recorte de gênero no programa Brasil Saudável, que é direcionado para problemas sociais e ambientais que afetam a saúde de pessoas em maior vulnerabilidade social. Uma das metas da agenda relacionada às doenças sexualmente transmissíveis é ampliar em 300% até 2027 o número de usuárias de tratamentos preventivos dessas infecções. As mulheres são muito afetadas por infecções como HIV/AIDS, tuberculose, hepatites virais, HTLV e sífilis, entre elas especialmente as pretas, pardas e das regiões norte e nordeste. No caso da sífilis, por exemplo, 61% das mulheres pretas poderiam ter evitado a doença se tivessem tido acesso ao mesmo tipo de programas que as mulheres brancas. Da Rádio Câmara de Brasília, Silvia Minhato.
1: Justiça.
5: O projeto de Rui Carneiro, do Podemos da Paraíba, estabelece que a atuação perante os tribunais de contas passe a ser atividade privativa da advocacia. Atualmente, outras profissões, como contadores, engenheiros e administradores, podem defender clientes ou apresentar defesas técnicas perante essas cortes.
2: De acordo com o texto de Rui Carneiro, quando a parte não tiver condições de constituir defensor, poderá ser nomeado advogado dativo ou defensor público. Segundo o autor, a medida busca garantir o contraditório, a ampla defesa e o devido processo legal em ações nos tribunais de contas.
1: Segurança Pública.
5: Comissão aprova projeto que condiciona a progressão de pena a exame criminológico. A repórter Maria Neves tem mais detalhes.
6: A Comissão de Segurança Pública da Câmara dos Deputados aprovou o projeto que condiciona a progressão de pena de condenados pela Justiça à comprovação de que o preso não apresenta mais risco para a sociedade. Pela proposta do deputado Kim Kataguiri, do Missão de São Paulo, a redução da periculosidade deverá ser atestada por exame criminológico. De acordo com Kim Kataguiri, embora previsto na lei, o exame criminológico, que deveria funcionar como uma ferramenta central na execução da pena, foi progressivamente esvaziado. O parlamentar afirma que o projeto recupera a importância da avaliação.
7: O exame criminológico, ele é feito, tem uma análise psicológica, tem uma análise de profissionais de segurança pública, né, tem uma análise do próprio histórico daquele sujeito dentro da cadeia. Então, ainda que o sujeito já tenha cumprido o período de pena necessário para progredir, para avançar, ele só terá o direito de avançar quando tiver essas condições atestadas pelo exame criminológico.
6: Ainda de acordo com o texto aprovado, sempre que o exame criminológico recomendar a permanência do preso em regime fechado, a avaliação deverá ser realizada novamente em no mínimo 12 meses. Se a periculosidade persistir, o projeto prevê que o preso poderá cumprir integralmente a pena no regime controle fixado pela justiça, sem que isso configure violação de direito. A proposta, que exige exame criminológico para progressão de pena por condenados pela justiça, ainda terá de ser analisada pela Comissão de Constituição e Justiça. Se aprovada, terá de ser votada também pelo plenário. Da Rádio Câmara de Brasília, Maria Neves.
1: Ciência e tecnologia.
2: Marreca Filho, do PRD do Maranhão, apresentou projeto que obriga bancos e instituições de pagamento a adotar medidas para prevenir

0: descumprimento das regras ou falha na proteção.
1: Esporte. Vander Loubé, do PT de Mato Grosso do Sul, pretende promover um debate sobre os impactos das apostas esportivas na economia e na saúde pública. O parlamentar apresentou requerimento para que a Comissão de Desenvolvimento Econômico realize uma audiência pública sobre o tema.
0: A proposta de Vander Loubé prevê a participação de representantes do governo, do comércio, de sindicatos e de entidades da sociedade civil. Segundo ele, a discussão deve subsidiar a análise de projetos relacionados às bets, incluindo uma proposta que proíbe a atividade no país.
1: Economia.
2: A Comissão Mista de Orçamento vai realizar uma série de audiências públicas e entre os temas em debate está a tarifa zero no transporte público. A repórter Silvia Munhato tem as informações.
3: A Comissão Mista de Orçamento aprovou 22 requerimentos de audiências públicas com convites para vários ministros de Estado debaterem despesas de suas pastas. Um dos requerimentos foi apresentado pelo deputado Gilmar Tato, do PT de São Paulo, para discutir a implantação da tarifa zero no transporte público. Segundo o deputado, o transporte é um direito do cidadão, mas ele acaba pagando duas vezes para usar.
4: Uma mãe, quando entrega uma criança na creche todos os dias, ela não passa no guichê para pagar R$10 todos os dias. Ou quando um cidadão ou cidadã vai no posto de saúde, numa UPA, para fazer uma consulta, ela não paga para fazer a consulta. Por que que ela, quando entra no sistema de transportes, ela tem que pagar?
3: Gilmar Tato diz que 146 cidades brasileiras adotam a tarifa zero, até como forma de evitar o trânsito de carros particulares. A audiência contará com representantes dos Ministérios da Fazenda, das cidades e da Casa Civil para discutir fontes de financiamento para a tarifa zero. A comissão também elegeu o deputado Marcelo Álvaro Antônio, do PL de Minas Gerais, como segundo vice-presidente. E as comissões permanentes da Câmara estão fazendo reuniões para aprovar as suas indicações para as emendas ao orçamento de 2026. De acordo com a Lei Complementar 210 de 2024, após a publicação do orçamento, cada comissão recebeu dos líderes partidários, após consulta às bancadas, as indicações dos autores de cada ação. Essas indicações têm que ser agora aprovadas por cada comissão para constar em diatas que serão encaminhadas aos ministérios. A Comissão de Turismo, por exemplo, aprovou 27 ações, no valor de R$ 30,6 milhões. A maior delas, de R$ 8,5 milhões, foi indicada pelo deputado Esnaldo Bulhões Júnior, do MDB de Alagoas, para o município de Porto Calvo, em Alagoas. O recurso será usado para a urbanização de uma praça. O menor valor foi de R$ 400 mil, alvo de 3 ações parlamentares. O deputado Valdir Trindade, do Republicanos da Paraíba, também destinou recursos para a construção de praça em Poço Dantas, na Paraíba. Já o deputado Pedro Paulo, do PSD do Rio de Janeiro, destinou dinheiro para apoiar projetos de infraestrutura turística em Barra do Piraí, no Rio de Janeiro. A mesma ação foi proposta pelo deputado Sérgio Brito, do PSD da Bahia, para a cidade de Mulungu do Morro, na Bahia. Da Rádio Câmara de Brasília, Silvio Minhato.
1: Relações Exteriores.
0: João Cury, do MDB de São Paulo, pede a instalação da Frente Parlamentar em apoio à integração União Europeia e Mercosul. O deputado explica que o grupo vai acompanhar a implementação do acordo comercial entre os dois blocos, assinado em 2025.
2: João Cury ressalta que o bloco de livre comércio vai beneficiar setores como a indústria, a mineração e o agronegócio. Na visão dele, a frente é importante para acompanhar as negociações que podem ampliar a participação do Brasil no comércio global.
0: Termina agora o Jornal Câmara dos Deputados, produzido pela Rádio Câmara, com trabalhos técnicos de Everson Urani e apresentação de Val Monteiro e Márcio Aquilissardi. Boa noite.
2: Uma ótima noite para você e até amanhã.
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5: Olá, olá, meus amigos e amigas. Sejam muito bem-vindos. É o nosso Charme no ar nessa terça-feira, dia 25 de agosto, dia do soldado e dia do feirante. E dia, claro, de ser feliz, de aproveitar essa terça linda, esse comecinho de semana praticamente, né? Muita coisa boa vai rolar nessa programação, muitas emoções, tem som nacional, internacional, todos os estilos, tem dicas incríveis pra você curtir aqui juntinho da sua rádio, aqui nessa edição maravilhosa do Charme, que começa a partir de agora com ela, a poderosa Ana

É o nosso Charme Edição de terça-feira, meus queridos, acabamos de ouvir. Hoje você vai escutar de Fred Fabrício. Também teve o som de Ana Castela no início da programação, abrindo sequência. E agora, aquela dica especial para as meninas. Temos com certeza, e eu vou te contar agora por aqui no Dicas do Dia.

0: cor amarela, a escolha perfeita para quem quer levar mais luz, alegria e alto astral às produções do dia a dia. Ela é super versátil e esse tom também ilumina o visual das estações quentes e ganha nuances sofisticados em variações mais fechadas, como mostarda. Bom, você pode usar uma peça única de destaque ou apostar em acessórios coloridos para quebrar a neutralidade. Então, amiga, experimente essa energia solar no seu guarda-roupa, transforme seu look e arrase!
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0: Henrique Juliano e o sucesso Seja Ex, encerrando a primeira sequência do que vai rolar a programação inteira. Muito sucesso, muitas dicas, uma parceria boa demais. Eu e você, juntinhos na sintonia da sua Rádio do Coração, eu volto já já com muito mais.
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6: Olá, gente boa! Já estamos de volta pra mais uma seleção cheia de emoção, de recordação. Então se prepare, porque vai rolar dois sons lá do fundo do baú. Bora juntos viajar no tempo?
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6: É lá do passado que o Wilson Phillips vem pra trazer pra gente essa bela recordação musical.
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0: Back for Good é o som de Take That. Que bela recordação, né, meus amigos? Que momento mais maravilhoso. Eu amei, eu voltei no tempo nesse momento especial de nostalgia aqui da nossa programação. Espero que você tenha curtido, viu? Eu amei cada instante desse momento flashback. Agora a gente segue com Manu Batidão e Guilherme Benuto com Torre Eiffel.
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0: encerrando mais uma sequência maravilhosa do nosso Charme pra você. Já já tem muito mais.
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2: E já estamos de volta. Hugo Henrique vai cantar. Ele que relançou a música Mala, um dos maiores sucessos da sua carreira. Essa canção foi escrita e gravada por ele aos 11 anos de idade e marcou o início da sua trajetória na música sertaneja. E agora essa regravação vem pra realmente coroar esse momento especial de Hugo Henrique.
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0: Diego e Arnaldo por aqui com Minas Gerais, parceria com Cleiton e Romário. Tivemos ainda Diferentão, Olivia Rodrigo por aqui, teve o som de Hugo Henrique e em instantes tem muito mais pra gente apreciar.
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3: Vamos, amigos. Ed Brito vai cantar com o Samuel a música Toda Mulher desse projeto maravilhoso. Dois diferentes ao vivo. É essa letra que tem uma pegada bem apaixonada.
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saudade dessa, hein? Onda Perigosa, Ivete Sangalo com Glória Groove, uma bela recordação da nossa sequência de sucessos. E agora, aquela dica especial pra você.

0: A tendência da maquiagem monocromática continua em alta e é perfeita para quem busca praticidade e elegância. A ideia é usar a mesma paleta de tons nos olhos, bochechas e lábios, criando um visual harmonioso e super moderno. Bom, você pode usar um único produto multifuncional como batom para fazer a make completa em poucos minutos. Aposte nas cores que combinam com você e arrase no visual com total facilidade.
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0: mais uma sequência ficando pra trás, com Zé Neto e Cristiano encerrando. Depois do intervalo, tem mais sucesso rolando pra gente curtir.
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4: Tem sucesso, tem alegria, tem energia boa. É o nosso Charme no ar e vem chegando agora Se Eu Te Perdoar, parceria de Cleiton Romário com Zé Felipe. Essa música que fala daquele momento que você decide perdoar alguém, mas logo em seguida começa a se questionar se realmente seguiu o caminho certo. Bora, meus amigos, curtir o que é bom?
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0: Felipe Araújo com Última Noite, parceria com Luan Santana. Tivemos ainda Jão, Ariana Grande, tivemos Cleiton Romário com Zé Felipe. É, amigos, já já tem muito mais som pra gente curtir.
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0: E vem chegando Luan Santana por aqui com a música Dona. Essa parceria com o Léo Foguete da faixa que faz parte do DVD Luan ao vivo na Lua.
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0: Hoje não, meus queridos. Eu sou o Israel Rodolfo do projeto Impulso. E agora, dica chegando pra você.
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0: Amigos, atenção, hein? Se o seu mousepad de tecido está precisando daquela renovada para o mouse voltar a deslizar suavemente, o processo é muito simples. Comece passando o acessório na água corrente para tirar o excesso de sujeira. Em seguida, use um pouquinho de detergente neutro com o lado macio da esponja, esfregando com bastante cuidado. Faça um teste prévio no cantinho para não desbotar. Enxague totalmente e coloque para secar à sombra. Pronto, o seu mousepad fica novinho em folha e higienizado para encarar a rotina de trabalho.
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0: Coração em suas mãos, Hugo Guilherme com Maiara e Maraísa. E já já o nosso Top 4 já está sendo preparado com muito carinho. É o ranking dos rankings, os quatro sons mais queridinhos vão rolar pra você.
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0: Atenção, porque agora o nosso ranking, o nosso Top 4 está preparado pra arrancar suspiros e muitas emoções. Os quatro sons mais queridinhos do momento vão desfilar pra você.

0: Esse é o som número 1 com ele, Gustavo Lima, do álbum Feito à Mão, gente. É esse álbum que resgatou as clássicas modas de viola e aquela sofrência que o público adora. Esse som é um dos destaques desse projeto, está entre as mais tocadas, medalha de ouro da nossa programação. A número 2 ficou com P de Pecado, a grande parceria com Simone Mendes. Essa música do projeto Molho, que trouxe vários ritmos brasileiros. A número 3, meus amigos, Gustavo Mioto, com um novo sozinho, parceria com Murilo Rufi, do projeto Inconfundível. E finalmente a número 4, com Alex Warren e Ordinary, pra você. Que mega ranking e que programão, né? Eu amei cada instante dele, espero que você tenha curtido também. Beijo, beijo, beijo. Semana linda. Amanhã tem mais charme na área.
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4: E hoje já é quarta-feira, estamos na metade da semana, 26 de agosto de 2026. Eu, Priscila Pera, tô aqui para apresentar o Brasileiraço, esse programa incrível com as nacionais que a gente adora ouvir. Começando com Cássia Eller, Por Enquanto.
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0: Elis Regina, dois pra lá, dois pra cá, Isabela Taviani e também Cássia Heller. Por enquanto, uma incrível quarta-feira pra você, eu volto já já.
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0: Já estamos de volta aqui no Brasileiraço. Bruno Gadiol, Transborda.

0: Gadiol aqui no Brasileiraço. Canção da América foi composta por Milton Nascimento em inglês em homenagem ao seu amigo sul-africano Rick Fattar, traduzida mais tarde. Ela foi gravada em 79 no álbum Journey to Dawn. Milton Nascimento, Canção da América.
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0: Seu Jorge, ela é bipolar, aqui na programação do Brasileiraço, que volta já já com músicas incríveis, com nacionais que a gente ama. Daqui a pouquinho.
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3: De volta, tem mais Brasileiraço. Nina Fernandes, Estrada.

0: Marina Lima, Acontecimentos, Oswaldo Montenegro, Balada para um Ex-Amor e Nina Fernandes, Estrada. Daqui a pouquinho tem a última sequência do Brasileiraço desta quarta-feira, hein? Fique ligado.
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2: Já de volta aqui, tem mais Brasileiraço. Algum Dia foi lançada pela banda Capital Inicial em junho de 2008 no álbum Multishow ao vivo Capital Inicial. A faixa marcou as comemorações dos 25 anos de carreira do grupo e recebeu certificação de disco de platina. Capital Inicial, Algum Dia.
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0: Renato Viana, aqui no Brasileiraço. Açúcar. Final de mais uma edição do Brasileiraço, está de volta amanhã. Um grande beijo para você, valeu mesmo de coração pela sua companhia. É muito bom ter você aqui. Amanhã a gente se fala, tá bom? Beijos.
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0: Quinta-feira. É, pra você que tá ligado aqui nesse programa maravilhoso, romântico, incrível, que toca o coração, que é o romance. Eu sou Priscila Periclaro. É um prazer estar aqui e apresentar pra você as músicas mais românticas.
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0: 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The OJ's Brand, aqui no Romance.
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0: Calloway, aqui no romance World for Two, Bruce Springsteen e também The OJs. O romance volta daqui a pouquinho. Uma ótima quarta-feira para você.
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6: Já estamos de volta no romance Little Big Town, Girl Crush.

0: Little Big Town, aqui no romance. Breeze On By é uma suave canção pop de jazz interpretada por Donny Osmond. O single alcançou a posição número 37 na parada Billboard. Vamos curtir? Donny Osmond, aqui no romance.
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0: John Osborne, You'll Be Around, aqui no Romance. Volto já já com mais uma sequência incrível e apaixonante.
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0: Tem mais música no romance. Marshmallow, Be Kind.

0: Frank Sinatra, For Once in My Life, Jake Owen e muito mais passando por aqui. É romance. Então, você já sabe, né? Toca o seu coração. Daqui a pouquinho eu tô de volta com mais romance.
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2: Já estamos de volta no romance Because of You. Um grande sucesso, foi lançado em 1998. A canção marcou a era de ouro dos grupos vocais, alcançando a terceira posição na Billboard Hot 100 e recebeu o certificado de platina. Vamos ouvir Because of You aqui no romance.
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0: Justin Bieber, Ghost, Toni Braxton, I Don't Want To. Aquelas que tocam o coração estão aqui no Romance. Tá terminando, tá? Mas o Romance volta amanhã. Obrigado pela sua companhia e até mais.
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3: Oi, simpatia, tudo bem? A partir de agora, mais uma edição do
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3: Adoradores, olha só. Que cada canção seja uma expressão sincera de amor e gratidão ao Senhor Jesus, porque mais do que cantar, adoração é viver para a glória de Deus, um estilo de vida, não é verdade? Quarta-feira maravilhosa, 26 de agosto, hoje é o Dia Internacional da Igualdade da Mulher e também Dia Internacional da Declaração dos Direitos do Homem e do Cidadão. Anderson Freire está chegando. Toda glória a ti.

0: Isaia Saad lançou essa daqui, Era Mão de Deus, em junho de 2024. A canção foi gravada ao vivo no Mineirão, em Belo Horizonte, opa, capital mineira, e conta aí com a participação de milhares de vozes. Liz Oliveira com a gente, com o quadro Está Escrito, que é o versículo do dia.
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2: Oi, João 14:27 diz: Deixo a paz com vocês. A minha paz lhes dou. Não a dou como o mundo a dá. O mundo, amigos, tenta nos vender uma paz temporária, condicionada à ausência de problemas ou ao sucesso financeiro. A paz que Jesus oferece opera de forma inversa. Ela guarda a mente justamente quando o cenário ao redor é incerto. Então não se trata de uma anestesia para a realidade, mas de uma âncora firme no meio da tempestade. Ao desacelerar o coração e confiar nessa presença, encontramos clareza onde antes só havia barulho.
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2: Adoradores, bora de música? Aliança, ao som dela, Isadora Pompeu.

0: Recomeçar. André e Felipe, dupla sensacional, rolei também Som da Liberdade. Sabe com quem? DJ PV, Tevão Lino e Vair Filho. Topzera, já tem mais.
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0: Feliz meio de semana, obrigado pelo carinho. Em espírito e em verdade, elevamos nossa adoração ao Rei dos Reis e Senhor dos Senhores, Jesus Cristo, digno de toda honra, todo louvor e toda glória. De agora em diante, Matos Nascimento, oh glória, está chegando.

0: Círculo de Oração. Gerson Rufino na Mais Ouvida. Agora tem a Liz Oliveira com o quadro Momento de Reflexão. Abra o seu coraçãozinho porque Deus vai falar com você agora, pode ter certeza.
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3: Olá, chegando por aqui com mais uma edição do nosso Momento de Reflexão. E vivemos em uma era saturada de opiniões rápidas, barulho constante, onde todos tentam provar algum ponto. Jesus, no entanto, frequentemente buscava a solitude e respondia ao caos com gestos de calma e escuta profunda. Ele não ofereceu fórmulas prontas para evitar o sofrimento, mas a presença necessária para atravessá-lo. Olhar para ele é aprender a desacelerar a mente e encontrar paz no meio do turbilhão.
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0: Escape. Renascer 3. Já já tem o quarto e último bloco do seu, do meu, do nosso programa, que é uma bênção.
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2: De volta com essa benção de programa. Incendiário chegando. Eu tenho você. Participação do Marcelo Marques.

0: Eu tenho você. Incendiários e Marcelo Marques na Mais Ouvida. Obrigado pelo carinho. Olha, mais do que cantar, adorar é viver para a glória de Deus. Amém? Para finalizar, chegando pra gente a música de Leandro Borges. Era Deus, claro, com a participação de Sara Beatriz.
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0: era Deus. Amém. Leandro Borges e Sara Beatriz. Até amanhã, se Deus quiser. Fui!
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2: E bora começar por aqui mais um Violada Sertaneja. E aí, gente boa? Quarta-feira chegando e a gente já sabe, hora de abrir espaço pra viola, pras grandes vozes e pra aquelas histórias que fazem parte da memória da nossa gente. Eu sou o Deluque e hoje tem um pouco de tudo, viu? Tem amor, tem saudade, tem estrada, tem boiada, tem cantador e tem muita moda boa.
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2: Hoje, dia 26 de agosto, Dia Internacional da Igualdade da Mulher. Oportunidade para lembrar que respeito, dignidade e oportunidades devem estar presentes na vida de todo mundo, viu? E hoje também é lembrado o Dia Internacional da Declaração dos Direitos do Homem e do Cidadão. Referência histórica à ideia de que direitos e liberdades devem alcançar todo mundo. E olha que interessante, a música também tem esse poder de registrar a vida, os sentimentos, as histórias e os valores de cada época. Então, deixa a viola cantar, deixa a viola falar, ajeita o volume aí e bora começar o nosso Violada Sertaneja. Primeira música de hoje já chega falando de amor. João Paulo e Daniel, Só Dá Você na Minha Vida. Música que foi lançada pela dupla no álbum Volume 5, lá de 1993, e tem composição do Rick. Bora curtir? Hoje sim.

0: Fechando o primeiro bloco com Leonardo, Deixaria Tudo, e tem coisa que só a música consegue fazer. A gente ouve uma história que nem é nossa e de repente parece que alguém contou exatamente aquilo que estava dentro do nosso coração, né? Isso é música sertaneja, meu amigo. Daqui a pouquinho a gente já volta com mais história e com mais viola aqui no nosso Violada.
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1: Estamos de volta e agora vamos continuar nossa viagem. Abrindo o segundo bloco, tem Breno Reis e Marco Viola. Pode voltar, paixão.
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0: Marco, olha só, quando a música é boa, não importa se ela fala de amor, de saudade ou de história do interior, viu? Irídio e Irineu, mocinhas da cidade. A gente se reconhece em cada uma dessas histórias, né? O sertanejo sempre falou a língua do povo. Vou fazer uma breve pausa e daqui a pouquinho a gente já volta trazendo muito mais.
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2: Vamos viajar com mais um som. Violada Sertaneja continua e agora tem campanha em Cuiabano com o Rei da Estrada.

0: E na sua quarta-feira a gente fecha mais um bloco com Dudu Quinalvan, Meus Pedaços. É isso que diferencia uma grande moda, viu? Ela não simplesmente conta uma história, ela faz a gente enxergar a cena, a estrada, o campo, a boiada, tudo passa diante dos olhos enquanto a viola toca, viu? Principalmente quando fala de amor, né? Vamos rapidinho fazer uma pausa e daqui a pouquinho, Violada já traz mais uma sequência especial.
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0: E agora o nosso Violada já traz mais um som com Rio Negro e Solimões. O que é que você não faz? Linda, linda, linda.

0: E fechando com Zé do Rancho e Zé do Pinho, No Colo da Noite. Quatro músicas, quatro histórias e aquele jeito sertanejo de transformar sentimento em melodia. Fecha o bloco, hein? E daqui a pouquinho tem mais moda falando baixinho no nosso coração, viu?
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5: Vamos de mais música e agora entrando numa sequência de respeito. Começando com Tião Carreiro e Praiano, Final dos Tempos.

0: fechando com Gilberto e Gilmar, assino com X, clássico da nossa música sertaneja. Tem coisa que o tempo muda, a moda muda, o arranjo muda, o jeito de cantar muda, mas a essência permanece, viu? É essa essência que a gente procura aqui, no nosso Violada, que volta já já trazendo muito mais.
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1: Quem abre agora é Altair e Alexandre. O cara voltou pra gente curtir e matar saudade aqui na sua quarta-feira.

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0: Divina Donizete, Chico Mulato. Canção que conta a história do Chico Mulato, um cantador marcado por uma história de amor, ciúme e tristeza, viu? Cenário é daquele sertão de festas de São João, dos violeiros, dos terreiros, onde a música fazia parte da vida da comunidade. Que sequência pra gente matar saudade por aqui, hein? Rapidinho eu vou pro intervalo e daqui a pouquinho eu já volto, já trazendo mais saudade e emoção aqui na nossa quarta-feira, né?
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2: E a gente volta agora chegando com mais uma sequência, agora marcando com Marciano, Boate Azul. Bora viajar nessa música? Música.

0: E fechando essa sequência, Cleiton e Camargo na Hora de Amar, aquele momento do violado em que a gente mistura diferentes gerações do sertanejo sem perder a identidade, porque música boa não tem prazo de validade, não. Daqui a pouquinho já volto já trazendo as últimas de hoje.
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9: E a gente chega ao último bloco do nosso Violada dessa quarta-feira, só que ainda tem muita moda boa. Vamos de Dalvan, Pernilongo da Vila,

0: E João Marcos e Zé Luiz com Linda Cigana pra gente finalizar, fechar por aqui o nosso Violada, que hoje teve amor, saudade, estrada, boiada, cada história de cantador, cada música boa, né, que atravessou gerações e chegou até nós. É bom demais, gente. Obrigado pela sua companhia nessa quarta. Eu sou o Deluca, que Deus abençoe sua vida, sua casa, sua família e todos os seus caminhos. E amanhã eu tô de volta, se Deus quiser, com mais viola, mais histórias, mais curiosidade, claro, mais modão daqueles que deixam marca no coração. Violada Sertaneja, fica com Deus e até amanhã.
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0: Muito bom dia, Bebedouro, muito bom dia, Cidade Coração, muito bom dia a todos nossos queridos amigos ouvintes de Bebedouro, de toda a nossa micro-região, ligadinhos, sintonizados em mais uma manhã, manhã de quarta-feira, manhã de 26 de agosto já, e o seu informativo RB, seu primeiro jornal da manhã no rádio e nas redes sociais já está modo on, ativo. Eu sou o Vitor Carvalho, na companhia dele, senhor Daniel Souza. Dani, muito bom dia.
1: Muito bom dia, Vitor. Muito bom dia a todos. É o meio da semana aí, quarta-feira chegando, Vitor. Tá calor hoje, né? Tá.
0: Rapaz!
1: Nos últimos dias aí.
0: É o El Ninho.
1: É, marcando 20 graus, 21 agora já, 7 horas da manhã. Então, esse o dia de hoje promete aí fazer muito calor, hein? Começando mais uma edição, então, do informativo aí na semana, a última semana cheia do mês de agosto. O pessoal já chegando aí na live no Facebook, tem o site radiorbfm.com.br. Você participa pelo WhatsApp também no 17996018304.
0: 99601 é o zap zap da RB para você participar, mandar o seu alô aí e concorrer a prêmios. Ah, Dani, vamos fazer mais um copo hoje. Hoje tem mais um copo aí da RB 80 anos. Vai, hoje você participa, manda o seu alô. Passa na RB, retira o seu copo bonitão, personalizado. 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
1: Mais um copo e menos um copo, porque tá acabando já, né?
0: É, tá acabando o mês, mês de agosto, 80 anos RB, essa vecchia senhora, 8 décadas de credibilidade e parceria com você, bebedourense e região. Ô Dani, hoje, datas comemorativas e duas aí que vão fazer sucesso.
1: Ah, Vitor, hoje é Dia Internacional da Igualdade da Mulher aí, né? Homenagem às conquistas e direitos das mulheres. E também é Dia Mundial do Cachorro, viu? Celebração aí do seu pet.
0: Safado, cachorro.
1: E um incentivo à adoção e à posse responsável, que a gente fala bastante aqui, inclusive de ocorrências que infelizmente acontece em Bebedouro, na região, e agora a delegacia batendo firme em cima, hein, Vitor?
0: Dia do cãozinho, dia do cachorro, dia do pet, seu amigão aí, hoje é do cãozinho, tá? Mas se você quiser contar também aí pra gente, o que que a gente quer contar, Vitor? Conta aí o nome do seu cãozinho, do seu cachorrinho, do seu pet. Ah, eu tenho gato, Vitor, chama Lili, pode contar também. Mandou alô, mandou bom dia, trouxe o nome do seu pet, do seu cãozinho, do seu cachorro aí, do amigo da sua família, concorre o copo top da RB no finalzinho do programa, tá bom? Vem com a gente, participe, toda a nossa audiência, os adultos e as crianças indo pra escola aí, o Joaquim, vulgo Joca, a Maria Sofia também aí com a Bela Cameline e com o Bruninho Delúcio, um grande abraço pra você, também o Kleber Aguiar junto com o Jorginho aí, Kleber, um grande abraço pra você, Jorginho, um grande dia de aula pra você, é, bom dia com Jesus, o Doguito do Jorginho, tá na sintonia, ligadão, Jorginho, um grande abraço pra você, tá concorrendo o copo top da RBFM também, viu? Vai mandando o seu alô, a galera já disparando aqui pra nós, Dani, o nome dos cãozinhos, falei que hoje ia bombar, falei que essa data ia ser especial aí, o amigo do homem, o amigo da mulher, o amigo da criança, o amigo da família, todo mundo lembra aí, ó, manda pra gente, tá bom? Vem conosco, participe, vamos rodar a vinheta e conferir as manchetes de hoje.
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0: É, o Dani tá falando que os cãezinhos aí fiéis de fechar, né, Dani? Os parceiraços aí. É, o Doguito é o do Jorginho aqui, ó. Achei que era Jesus o nome do cãozinho do Jorginho. Grande abraço, Kleber. 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Não é Planura, É, é planura? É planura? Acertei!
1: Você já falou frutal, Araguari.
0: É, quase que eu ligo pro senhor Everton Zen pra confirmar a cidade aqui do rancho. Everton Zen, um grande abraço pra você, trabalhando firme e forte no nosso hospital municipal. Falando em hospital municipal, temos notícias da saúde hoje aqui conosco. UPA de Bebedouro soma 79 mil atendimentos nos 7 primeiros meses do ano. Gente, em 7 meses, praticamente mais que a população de Bebedouro já teria passado por atendimento na UPA. Repito, Bebedouro tem cerca de 77 mil habitantes, não bate 77, segundo os últimos dados do IBGE.
1: Quase 78, na verdade.
0: Quase 78, Dani.
1: 77.600 alguma coisa.
0: Tá, e o Dani do IBGE, o Dani mesário das eleições, o Dani sabe tudo. Nossa enciclopédia, nossa, como é que chamava? Barça, Dani?
1: Barça.
0: A Barça.
1: A seleção da Barça.
0: 79 mil, mais que a população de Bebedouro já teria passado pela UPA de Bebedouro. Lembrando que a UPA, obviamente, atende pediatria, adulto, também em Bebedouro e cidades da micro-região. É um número expressivo, sem dúvida. Também vamos trazer aí as ocorrências da nossa cidade coração. Um olhar para a Polícia Militar, Guarda Civil Municipal e as ocorrências também da nossa região. Mulher da tapa no rosto de policial militar no Barretão. E aí, meu amigo, o bambu gemeu pro lado dessa mulher, foi dar um tapa na cara de uma policial, de uma mulher policial militar. A policial foi lá apaziguar a treta entre duas mulheres, provavelmente uma cliente, a dona de um estabelecimento. Essa senhora deu um tapa na cara da policial. Ah, Dani, como eu li na matéria, o bambu gemeu. Falar em polícia também, temos notícia da GCM que reforça o policiamento preventivo e amplia investimento na nossa cidade de coração.
1: É, e Bebedouro registra 6 mortes no trânsito em 7 meses também aí. Mais dados aí do trânsito. Hein? Olha só, a Secretaria dos Direitos da Pessoa com Deficiência, Vitor, promove assinatura de convênios em Bebedouro, viu? Falar também, hoje tem bailinho da melhor idade.
0: Aê!
1: É, lá no Jardim Centenário, no Centro de Cultura e Lazer,
0: na
1: Cultura Ana Guerreiro.
0: Não ria não.
1: Não, futuramente eu vou sim, se Deus quiser. Né?
0: Logo, logo.
1: Logo, logo. Festa do Peão de Barretos, Vitor, veja a programação, né? A gente vai falar aqui a programação de hoje. Hoje tem Simone Mendes lá no Barretão, hein? Vai estar muito
0: uhul!
1: Também. Continuar falando aqui de notícias, ixi, de Maria, política, de economia, né? Casas Bahia, Pão de Açúcar, Marabras e Raizen, Vitor. É, nessa segunda gigante petroquímica Braskem entrou com pedido de recuperação extrajudicial.
0: Mais.
1: Aprovado pelo seu conselho de administração.
0: Uma, Dani.
1: Mais uma.
0: Pão de Açúcar, Marabras, Raizen, Grupo Cosan, Combustíveis, Postos Shell, Casas Bahia, Braskem, grande petroquímica brasileira, mais uma grande empresa entrando em pedido de recuperação judicial. Que situação, hein, meus amigos? Que situação, não é só a família brasileira que está endividada, não. Mais de 82% das famílias brasileiras, do brasileiro endividado, sem acesso a crédito, devendo, com o nome sujo na praça, não conseguindo honrar os seus compromissos. Grandes empresas brasileiras fechando portas, fechando fábricas, entrando com pedidos de recuperação judicial que não conseguem honrar os seus compromissos financeiros. Política! Pesquisa da Quest para governador do estado de São Paulo e também de olho na presidência, os presidenciáveis. Vamos trazer aí também, Dani.
1: Mega Sena, concurso 3.049, ninguém acertou as 6 dezenas de ontem e o prêmio já vai a 25 milhões para amanhã. Previsão do tempo, 5 minutos com Alexandre Garcia e no final as notícias de esporte aí no oferecimento do restaurante Sabor de Casa, né? Tem rodada aí da Copa do Brasil, começou ontem um clássico nervoso no Mineirão, Cruzeiro e Galo ficaram 1-1. Tem também, Vitor, jogo aí da Sul-Americana e da Libertadores, que ficaram um jogo aí pra...
0: É, a Libertadores ontem, já tem hoje o seu chaveamento definido, Dani.
1: É, agora sim, né, depois do jogo de ontem, saiu o adversário do Flamengo, que foi o último, aí a gente vai falar bastante. E rodada da Série B do Brasileiro aí também, o Brasileirão só no final de semana, e notícias aí também da Secretaria Municipal de Bebedouro.
0: Tá aí então, vem com a gente, participe. Os últimos copos da RB 80 anos pra você que participar. Trazer aí o nome do seu pet, do seu cãozinho, dia do seu cãozinho, pet amigão aí. Patrícia Tonioli, Ronaldo Tonioli, um beijão pra vocês. Obrigado pelo carinho, pela recepção aí sempre na Tonioli Imóveis, ali na Francisco Inácio. Muito obrigado pelo carinho, estão ouvindo a gente, viu? Ontem a Patrícia comentou, Dani, sobre a notícia do salário mínimo, que não tá dando pra comprar nada, é caro pra quem paga, é pouquíssimo, é quase nada pra quem recebe, é doído, né, meu amigo? E daquela série de que se tá caro não compra, agora o outro lá pegou e soltou, né, meu amigo? É, tá caro porque tá comprando muito. Que isso.
1: Pois é.

0: Jair Gonzaga, Nelly Felizares, Zoraide Alves, Tatiana Batista, Kátia Monteiro e a Rose Pereira e o pessoal pelo WhatsApp. Né?
1: No Zap Zap, vindo com a gente ele, o Estevam Luiz, mandando aquele bom dia, ele e a filhona São Paulino, São Paulina, estão por lá ligadinhos. Conta pra nós o nome da família toda aí, deixa aquele beijo, aquele abraço. Tati Benfato tá por aqui mandando bom dia, meninos. A Sueli Caboclo querendo participar, falando aí que o meu é o Fred e a Lua. Os companheiros, os cãezinhos, companheiros ali da Sueli Caboclo. A Paula também mandando aqui. Meu dog é o Todd e o Bob. Manda um alô pra galera do Espaço Livre. Turma da oitava B, a Helena Barone. Helena Barone, B de Barone. Beijão pra você. A Aline Fernandes também tá ligadinho aqui. O nosso cãozinho é o Chase. É, que chique. A Carlinha Machado contando pra nós aqui. Lembra o cachorro da Patrulha Canina do desenho? Claro que lembramos. Opa! Também aí a Aline Fernandes com a turma toda. É, o Natanzinho, a Aurora, a Aline tá ligadinha lá. É, o patrão tá no banco de trás certinho, segurando a Aurorinha. Que família linda, Deus abençoe. Tá lá os cachorrinhos Mel e Nina. Que família grande, hein? Que prole grande, hein? Parabéns, Deus abençoe. Gisele Celestino também tá contando pra gente aqui. Bom dia, manda pra minha amiga Giovana, que trabalha na CMEI. Giselda by Ninger, fez aniversário ontem. Parabéns, Giovana. Deus abençoe muito sua vida. Também aí a Luana Pereira contando pra nós aí. Tá ligadinha aqui conosco, torcendo pra vir uma chuvinha pra abençoar o nosso dia. Roseli Gonçalves também tá ligadinha aí. O Elcio Zanata. Já fomos da missa de São Miguel.
0: Um abraço pro Elcio Zanata. Grande,
1: grande Zanata. Será que ele é parente do Zanata Som? É, parceiraço também. Aí ligadinha conosco também a Maria Aparecida Martins. Obrigado pelo carinho. Muito bom dia a todo mundo que tá chegando. A Luciana do União. Ah, o Fernandinho Eletricista também. Também mandando aquele bom dia, ligadinho aí, ó. Manda um abraço pro Natan, Natanzinho, tá ligadão, eu sei que tá aqui. Um beijão pra você, lindão! Tamo junto! Intervalinho comercial,
0: Dani. Tem mais nomes aqui, a Luciana do União, a minha e a Bidu, e mandou a foto da Bidu aqui também, né?
1: Ah, a Bidu tá com cara de dengo lá, toda rajadinha, parecendo soldado.
0: O Elcio comentando que é parente do Zanata, sim, daqui a pouco ele vai falar aí pra gente.
1: Um grande abraço, intervalinho comercial, daqui a pouquinho a gente volta mandando mais alôs aí pra galera do bailinho, mandando os alôs dos cãozinhos aí que estão ligadinho com a gente. Vamos junto.

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4: Estamos de volta com o seu Informativo RB. Aqui hoje, no dia do cãozinho, a gente quer saber aí, ó, a nossa audiência quer saber, você que participa sempre, você que manda aquele bom dia, você que manda aquele alô, você que tá aí no grupo dos amigos ouvindo a gente, curtindo, você que não é cãozinho, mas é coelho. Tem cãozinho? Manda pra gente o nome do seu bichinho de estimação, você que tá na empresa trabalhando, preparando aí o alimento, a comidinha gostosa, o almoço top aí pra galera hoje, no almoço dessa quarta-feira. Manda pra gente que eu sei que você tem bichinho de estimação e tem um cãozinho, um parceiro, um pet. Manda aí pra nós! Dani, é a galera participando aí no intervalo com a gente?
5: É, Ítalo, escutou aí o recado, né? Elisete Fonseca, João Carlos Fonseca, Daniel Dalmazo, Oswaldo Iraniz Aramela, participando aqui também o Aparecido Antônio Alves, Angela Puzzi, Rod Borges, Silvio Lainete, Limpar Ar-Condicionados. 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Suzy Bonelli, Lícia Salve, Rose Pereira e o Claudemir Roberto, Gian Paolo, chegando aqui na live também.
4: Muito obrigado, galera, no arroba rádio RBFM, firme e forte, participando. O Aparecido Antônio Alves mandou: eu não tenho um cãozinho, um pet, mas eu tenho uma maritaquinha aqui, é minha parceira. Eu quero saber o nome aí do parceiro, do amigão aí, seu também. Mandou uma foto da maritaquinha sentada, posada ali no volante do carro. Que engraçado, cara. Que legal, que top.
5: A Irani do Racindib, a Paula também, né? O Aparecido e a Fabiana Fregatti chegando aqui também para participar do formativo.
4: Legal demais. Ó, deixa eu contar uma novidade para você. 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Maria Cristina, Cláudio, Claudinho e a Rose Constantino do Buffet Gold contando pra gente aqui que tem três filhos, não, né? Também, né? E também os três cãezinhos lá, o Fred, o Lori e também a Liz. São os filhinhos aí da Rose e do Claudinho. O João Carlos Fonseca também contando, o São Paulino tem um parceiraço lá também, né, Dani?
5: Já apareceu bastante Fred, e o do João também chama Fred, né? O Claudemir também. O pessoal no WhatsApp aqui, Antônia lá do Cláudio, ela aí de Paixão. A Edna lá no Furquinha, a Regiane Dias, Crislane Felipe e a Silvia Felipe também. A Crislane comentando os cãozinhos dela, o Negão e a Pérola, viu? E a Silvia Felipe também participando aqui, as cachorrinhas Nina e Mel.
4: Muito obrigado aí pela participação de todo mundo. Começar aí trazendo as notícias da nossa cidade voltadas para a saúde. Falamos aí na abertura sobre os 79 mil, quase 80 mil atendimentos só nos 7 primeiros meses do ano. Isso aí mesmo, gente. Olha só. A UPA de Bebedouro realizou 9.900 atendimentos durante o mês de julho. O volume representa uma média de 320 atendimentos por dia, considerando 31 dias no mês de julho. Os dados são da Beneficência Hospitalar Cesário Lange. A maior parte dos atendimentos foi realizada pela clínica médica, responsável por 8.346 atendimentos, correspondendo a quase 85% do total da UPA. A média foi de 270 por dia. A pediatria contabilizou 1.486 atendimentos em julho, a criançada indo para a pediatria do julho ali no, na UPA, né? Ou seja, 15% do total registrados. Vamos dar uma olhadinha ali nos atendimentos. Caiu um pouquinho em julho, mas ainda assim, na somatória dos 7 meses, 79 mil atendimentos. Sendo a maior parte, repito aí, na clínica médica, depois 15% com a pediatria. Dani, é muita gente, né, Dani? Falar a verdade pra você, né? Ainda mesmo julho tendo uma leve queda, no ano comparativo com 2025, tá 2,1% acima do ano de 2025 no mesmo período. Então significa que continua crescendo o número de atendimentos ano a ano na nossa UPA, anexo ao Júlia Pinto Caldeira. Parabéns a toda a equipe, médicos, atendimento ali na frente, seguranças, obviamente, enfermeiras, enfermeiros, assistentes, limpeza, pelo grande trabalho realizado, que a gente sabe que é tirar leite de pedra, atender tanta gente precisando de recursos e recursos e recursos. Grande abraço para todo mundo. 7 horas e 26 minutos, passar para o plantão policial e as ocorrências. Polícia Militar, na cidade de Colina, coladinho aqui praticamente com o Bebedouro. Durante o patrulhamento da Polícia Militar, Colina, a Força Tática realizou acompanhamento de um veículo que empreendeu fuga e, ao perceber a presença da polícia, durante a fuga foi arremessado para fora do veículo dois pacotes contendo cocaína e posteriormente abandonaram o veículo e tentaram fugir a pé. Não deu. Com a passageira, foram localizados ainda 62 microtubos contendo cocaína, além de dinheiro e aparelho celular. Nas diligências pelo trajeto da fuga, os policiais localizaram os dois pacotes dispensados, contendo quase 1 quilo de cocaína a granel, gente. O casal, obviamente, recebeu voz de prisão, totalizando ali os microtubos e o pacote arremessado, 950 gramas. Praticamente 1 quilo de cocaína, R$50 e aparelhos celulares e um veículo Volkswagen Gol, aquele golzinho G2 branco, duas portas, né? Mas é uma coisa, né? Quem deve teme, né, Dani? Viu a polícia, se assustou, começou a empreender fuga, se entregou, tentou jogar o pacote fora, não deu! Vamos passar para Barretão para falar do tapa que a mulher deu na cara da PM, da policial mulher. E aí, meu amigo?
5: Imagens feitas por um visitante da festa do Peão de Barretos registraram uma discussão que terminou com uma policial militar agredida na noite de ontem no Parque do Peão em Barretos. As imagens mostram uma mulher vestida de branco discutindo com outra que usava uma blusa laranja. Segundo o cantor e compositor Rico Montana, que fez o vídeo, a confusão começou depois que a mulher de branco foi até a barraca onde a outra trabalhava. Abre aspas. Parei em uma barraca para comer com minha esposa e na barraca ao lado chegou a moça de branco e derrubou a outra que estava trabalhando. Comecei a filmar e logo a polícia chegou e tentou conter as duas que seguiam discutindo. Fecha aspas aí, afirmou o cantor. As duas chegaram a trocar agressões e ao se conter aí a situação, uma policial feminina foi agredida com um tapa no rosto pela mulher de branco e a agressora foi contida pelos policiais e levada, né, ao plantão policial da Polícia Militar no parque. Segundo informações da PM, ela foi conduzida aí, viu, à Central de Polícia Judiciária, no centro da cidade, para registro da ocorrência. E os nomes das mulheres envolvidas não foram informados até a última atualização aqui da reportagem do G1 de Ribeirão, que fez a matéria. E tem as imagens também, né, Vitor? E foi um tapa bem dado ali na cara da policial.
4: Ah, mas você pode ter certeza que esse tapa bem dado aí não ficou barato não, viu?
5: Ah, sim.
4: Não, a expressão da policial, tipo assim, a hora que ela toma o tapa, não, eu não acredito que você fez isso, não é possível. 1 milhão de policiais ali dentro do recinto da festa, uma delegacia e uma cadeia lá dentro mesmo. Tem lá uma delegacia dentro da festa do peão, assim como também tem um mini hospital, também tem uma mini base do Corpo de Bombeiros. Ela pode ter certeza que ela conheceu, com certeza conheceu ali as dependências internas desse espacinho. Voltando para Bebedouro, para falar aí da GCM, matéria na Gazeta de Bebedouro, sobre o policiamento da GCM, o policiamento preventivo e também investimentos. A Guarda Civil Municipal de Bebedouro entra em uma nova fase com reforço no policiamento preventivo e investimentos. Em entrevista à Gazeta de Bebedouro, o secretário municipal de Segurança Pública, Rogério Valverde, destacou as mudanças na atuação da GCM e o trabalho desenvolvido pela ex-comandante Simone Rodrigues, que teve papel importante na estruturação e modernização da corporação da GCM em Bebedouro. De acordo com o secretário, a nova orientação é intensificar o policiamento preventivo, buscando evitar crimes antes que eles aconteçam, sem deixar de agir quando houver ocorrências. A integração entre os municípios da região e o compartilhamento de informações também estão entre as prioridades. Valverde anunciou ainda novos investimentos em viaturas e tecnologia. Mais câmeras no SIS. Inclusive, já estão começando a ser instalados os postes em algumas vias públicas. Parte dos recursos do Fundo Especial de Bombeiros, o FEBOM, passou a ser destinada também para ações de segurança, sem aumento de impostos para a população. Bom. Outro destaque é a ampliação do efetivo da GCM. O concurso público prevê aí a convocação dos 40 novos agentes, os guardas. 10 candidatos já foram chamados e devem iniciar o curso de formação no dia 1º de setembro. Está chegando. A Secretaria de Segurança Pública também trabalha na criação da escola de formação de guardas municipais de Bebedouro. A estrutura deverá oferecer aí a capacitação não só apenas para profissionais da cidade, mas também de guardas de outros municípios e da região. Segundo Rogério Valverde, o objetivo é fortalecer aí a prevenção, integrar as forças de segurança e tornar o Bebedouro cada vez mais uma referência regional na segurança pública. E tem conseguido, os números são bem expressivos, positivos, mesmo ainda tendo aí, obviamente, a criminalidade, né? Trânsito, Dani.
5: Bebedouro registrou 6 mortes em acidentes de trânsito entre janeiro e julho deste ano. Os dados são do InfoSiga, né, o sistema do Departamento Estadual de Trânsito de São Paulo, e fazem parte de um levantamento sobre a evolução dos acidentes fatais no município. O número representa uma média de 0,86 mortes por mês e até o momento é a menor média registrada para uma série histórica iniciada em 2015, hein? Apesar disso, aí, mantendo-se o ritmo atual de ocorrências, a projeção aponta para aproximadamente 10 mortes no trânsito até o final do ano, hein? O cenário chama atenção principalmente para os motociclistas, né? Das 6 vítimas fatais registradas nos primeiros 7 meses do ano, 3 eram motociclistas, o equivalente a 50% aí do total. Em outras 2 vítimas eram ocupantes de automóveis, representando 33%, e uma era pedestre, aí, correspondente a 17% dos casos. Em relação à idade, 2 das 6 vítimas tinham entre 25 e 29 anos, as demais estavam distribuídas nas faixas de 0 a 14 anos, 35 a 39, 55 a 59 e 70 a 74 anos, com uma vítima em cada faixa, né? O levantamento também mostra que 5 das 6 vítimas eram homens e uma era mulher. Considerando os meios de transporte envolvidos, os 6 óbitos registrados no período ficaram distribuídos entre motocicletas, automóveis e pedestre. Para efetivo de comparação, o bebedouro terminou 2025 com 16 mortes no trânsito, uma média de 1,33 por mês. Em 2024 foram 13, média de 1,08, e já em 2020 foi o ano com o maior número de vítimas aí da série histórica, com 24 mortes, né, média de 2 por mês. Os dados reforçam a importância das ações de prevenção e conscientização no trânsito, especialmente entre motociclistas, que respondem por metade das mortes, né, registradas em bebedouro neste ano. Até o mês de julho, né? A campanha do Maio Amarelo foi muito forte também, né, Vitor? E conscientização no trânsito. E lembrar que é o ano inteiro, né? Esses dados aí, infelizmente.
4: Olha, Dani, vou falar pra você. E tudo devido à imprudência aí, tanto dos motoristas de carros, motocicletas no trânsito. Ontem, mais uma vez, fazendo a rotatória do lago ali no frente ao edifício Laguna, ali na Paula Frassinetti. Mais uma vez, eu adentrando pra subir a Dodinho Avaladão Furquim, dando seta, um motociclista, no caso, o Bacaninha sempre falava, uma pessoa consciente no trânsito, motociclista, é uma pessoa irresponsável, quer sair ultrapassando onde não deve, passando no meio fio entre a lombada e a guia, empinando, aí é motoqueiro. Forçando uma ultrapassagem na rotatória, mais uma vez, quase ali, naquela hora do rush, com pressa, eu quase derrubo um motoqueiro ali, ou quase que o motoqueiro bate em mim ali na lateral do carro. De ultrapassagens em rotatórias forçadas, né? Wagner e Catiúcia estão por aqui ligadinhos conosco. Obrigado pelo carinho também a Silvia Maciel, mandando bom dia, tenho 2. A Luna e o Poli, e a Poli também aqui conosco. Claudinha Fran também mandou aqui pra gente aqui o Todinho e o Neguinho também no dia do cãozinho do amigo Pet Especial. Bom dia, meus amores. A Sandra Regina tá mandando aqui um excelente dia. Tenho aqui os pets, a Mora, o Todd e uma calopsita, que é o Nescau. Cuidado, hein, com o Nescau e parar no leite, viu? Quem mais, Dani?
5: Daniela e Batista Lopes, a Maria Cristina, 2 cachorrinhos, né? O Zeus e a Lilica. E são arteiros,
4: O Zeus, imagina, hein? No Zap Zap, a Beth Pesce mandando aquele ótimo dia. O Renato Reco mandando também um ótimo dia abençoado pra nós. O Luiz Mauro, a mamãe Neide e o Fabiano. A galera tá lá ligadinha. A Fátima Alves mandando o alôzaço. A Edna mandando bom dia da Belinha aqui, ó. Acho que é uma shih tzu, né? Mandou até a fotinha aqui. Minha filha, minha companheira. Luana Pereira também, muito bom dia. Tenho 3 menininhas aqui. A Kiara, a Mavi, acho que faltou um, né? 3. A menina, deve ser menina, deve ser o nome de uma delas, né? A menina, a Kiara e a Mavi. Topzera, o pessoal é bem criativo aí no nome dos pets.
5: Mavi é a filha do Neymar, não é?
4: Para! Não, mas Para! Ó, não, 7 horas é Mavi, e 36 minutos. Para, menino! Angélica, Paulinho, o Enio Cássio tá por aí também mandando aquele bom dia.
5: A do Wagner e a Belinha aqui também, ele colocando.
4: Topzera, meus amigos, mais um intervalinho comercial, daqui a pouquinho a gente volta.
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4: Estamos de volta com o seu Informativo RB aqui no 88.3 FM. Vai mandando seu alô, participe, conta pra gente aí o nome do seu cãozinho hoje no dia do cão, do cachorrinho, do pet. Ah, mas quer contar do periquito, papagaio, tartaruga, do hamster? Pode contar também pra gente. Maristela Duarte tá por aqui, a Ruth Silva também. Antônio Dias, obrigado pelo carinho, a Meire de Fátima, Dulce Helena, Angélica Paulini, obrigado também aí, todo mundo no Zap Zap passando, o Marcelo Franquim mandando aí informações do Consegue.
5: É, reunião e lá no Consegue, que acontece todos os meses, né, dia 27, então, é amanhã, quinta-feira, às 19h30, na Câmara Municipal de Bebedouro aí, né, muito importante que a população também participe, né, Vitor? Wesley Fernandes, Wesley Pintor aqui participando, todos vão pro sorteio aí no finalzinho.

0: participe, né, Vitor? Wesley Fernandes, Wesley Pintor aqui participando. Todos vão pro sorteio aí no finalzinho do copo aí da RB, que já tá acabando, hein, Vitor? O mês inteiro aí, né, a rádio premiando os ouvintes com o copo, e o mês de agosto chegando ao final, então terminando aí a promoção.
1: Secretaria dos Direitos da Pessoa com Deficiência promove assinatura de convênios. Na próxima segunda-feira, dia 31, a visita do secretário de Estado dos Direitos da Pessoa com Deficiência, Marcos Costa, estará aqui em Bebedouro para assinatura de convênios entre o Governo do Estado de São Paulo e a Prefeitura Municipal, voltados aí às pessoas com deficiência. Durante a cerimônia, serão oficializadas as adesões aos programas Todas em Rede e Polo de Empregabilidade Inclusiva, o PEI. Além da apresentação de informações sobre o Centro TEA Paulista, o programa Todas em Rede é voltado ao fortalecimento da autonomia das mulheres com deficiência, oferecendo cursos e capacitações sobre geração de renda, inserção ao mercado de trabalho, autonomia financeira, prevenção à violência, autoestima, liderança e direitos. O Polo de Empregabilidade Inclusiva, o PEI, tem como objetivo ampliar oportunidades de inserção das pessoas com deficiência no mercado de trabalho, promovendo a aproximação entre empresas e os trabalhadores, além de incentivar ali a permanência e o desenvolvimento profissional. O Centro TEA Paulista é um equipamento especializado no atendimento de pessoas com transtorno do espectro autista e seus familiares, que é extremamente importante. Toda a comunidade é extremamente importante estar antenado, entendendo mais a cada assunto. Por quê? O que adianta você instruir a família e a sociedade estar desinstruída? Os comércios, as praças, os serviços públicos, né, Dani? Sim. Toda a sociedade tem que estar interagida com isso. É uma utopia da minha cabeça, esse cabeção grande, pensar em algo do tipo, que toda a sociedade poderia estar ali em sinergia, compreendendo sobre as necessidades de cada pessoa, seja até a PCD, talvez, mas é importante.
0: Segunda-feira, hein? Que vem, então, dia 31, às 10 da manhã, na sede da OAB, né, ali na Avenida Oswaldo Perrone, 106, no Parque Eldorado.
1: Bailinho da melhor idade, você gosta, né?
0: Hoje tem lá no Centro de Lazer e Cultura Ana Guerreiro, ali no Jardim Centenário, em frente ali ao supermercado Ikegami, né, o evento que começa às 16 horas, e hoje tem a apresentação de Giscard Show aí, com música, dança e momentos de convivência e diversão para o público da melhor idade. Lembrar que de quarta-feira a entrada é gratuita ali no bailinho da melhor idade.
1: Mas não é porque é da melhor idade que você não pode, não. Se você ama aí o pessoal da melhor idade, os idosos, gosta da companhia deles, nada melhor do que aprender com eles sobre a vida, vai também lá dançar. A Dona Maria, com o seu Zé, com a Dona Antônia, com o Felizbino, vai lá
0: tem
1: brincar.
0: Um pastelzinho ali, refrigerante.
1: Ah, é? Vixe, se tem um balanga beiço, fica melhor ainda. Barretão!
0: É, a quarta-feira mistura sertanejo e pagode novamente no palco. Hoje já voltam os shows aí no estádio, né? Segunda e terça foi no amanhecer e hoje já começando aí até o final da festa agora no palco estádio. Hoje tem César Menotti e Fabiano, Simone Mendes e o Alexandre Pires, né? E no palco,
1: aí é bom, hein?
0: Sim, no palco amanhecer a programação segue com o Lobé, Jean e Júlio, Zé Ricardo e Thiago e o Open Farra. E no palco camping, com shows exclusivos, né, para o público hospedado ali no local, o DJ Tomazini, Duda Bertelli, Felipe Benjamin e Rolê 019 também. Na arena estão previstas disputas do time Pinning e Master 3 Tambores nas categorias Jovem A, B e C e pela Taça os Independentes e Montarias em Touros pela Liga Nacional de Rodeio. Lembrar aí que os shows no palco estádio começando aí às 10h30 da noite com César Menotti e Fabiano, logo na sequência Simone Mendes e para fechar ali o Alexandre Pires, hein?
1: Tá aí, vamos falar de economia agora, cenário nacional. É, mais uma, meus amigos. Mais uma o quê, Vitor? Mais uma grande empresa entrando em recuperação judicial ou extrajudicial. Agora é a vez da Braskem, uma das maiores empresas petroquímicas do mundo e uma das maiores indústrias do Brasil. Criada em 2002, a partir da integração ali do setor químico e petroquímico ligadas a Odebrecht e Grupo Mariani. Mais uma que entra em recuperação judicial. Segunda-feira, dia 24, a Petroquímica Braskem entrou com um pedido de recuperação judicial aprovado pelo Conselho de Administração.

0: Além delas, esse ano, já foi pro mesmo caminho. Pão de açúcar, é mole, gente? Pão de açúcar. Também já foi ali às lojas Marabrás, lembra da Marabrás? Raizen, grande empresa Raizen, ligada também ao setor de infraestrutura, produtora de açúcar, etanol e distribuidora de combustíveis também. Casas Bahia, 10 bilhões de prejuízo no segundo trimestre, 298 lojas fechadas. Ah, é só a família brasileira que está com problema? A economia, as empresas brasileiras. Ah, mas está tudo bem, né? Nós somos aí, nós estamos crescendo, está tudo bem. Para muita gente, está vivendo uma utopia, numa bolha. O aluguel está baratinho em Bebedouro, no Brasil. Ah, o salário mínimo, super rentável. Tô viajando de avião, tô fazendo churrasco de picanha. É, tá bombando. Tô viajando muito. Minha qualidade de vida tá ó. Ou a pessoa faz a compra do mês, ou ela paga a internet, água, luz e IPTU. Tá bem assim, essa aqui é a verdade, viu? Quest lança aí as novas pesquisas atualizadas, tanto para governador quanto para presidente. Como é que tá a situação de governador aqui? Acho que tá a mesma coisa também, né, Dani?
1: É, o governador de São Paulo e candidato à reeleição, Tarcísio de Freitas, lidera os cenários de primeiro e segundo turno da disputa ao Palácio dos Bandeirantes, conforme mostra a pesquisa Quest divulgada ontem, né? Na simulação de primeiro turno, Tarcísio soma 40% das intenções contra 27% do ex-ministro da Fazenda, Fernando Haddad. A seguir aparece aí o policial Edjane do Agir com 2%, Carlos Machado PCB, Isadora Dias PCO, Vera Lúcia PSTU e Vivian Mendes do UP, que marcam 1% aí cada um. Hein? Os eleitores que declaram voto em branco, nulo ou afirmam que não vão votar, representam 14%, é bastante ainda, Vitor, enquanto os 13% são indecisos, então somando aí 27% quem não vão votar e os que estão indecisos, né? E segundo turno também, o levantamento testou aí, né? Fez a pesquisa, onde a pesquisa também questionou os eleitores sobre avaliações do atual governo, né? Os paulistas aptos a votar, 56% aprovam o mandato aí do Tarcísio, enquanto 31% desaprovando, viu? E tem a pesquisa aqui de segundo turno então, né, Vitor? Tarcísio chegando próximo aos 50% e o Haddad entre 30% e 35%.
0: É, especialistas apontam que a ideia do Tarcísio é tentar levar no primeiro turno para trabalhar tranquilo aí depois num possível segundo turno, a gente sabe.
1: Lembrando que a eleição trabalhar no primeiro turno tem que ter os 50% e mais um voto.
0: Só isso?
1: Sim, só isso.
0: É. Para presidente, Dani, rapidamente aí para presidente, o que que aponta? O que aconteceu aí com a última pesquisa da BTG Nexus divulgada aí, né? Mostra Lula na frente no primeiro turno, mas considerando quase que um empate técnico no segundo turno. Lula aparece com 41% das intenções de voto no primeiro turno, não passa disso, não consegue crescer mais que isso. Especialistas apontam que ele estagnou nesse número. E Flávio Bolsonaro tem 37%, a diferença fica no limite da margem de erro. Ronaldo Caiado em terceiro com 5%, Renan Santos, Romeu Zema marcam 3 pontos nessa pesquisa, que não entrou aí o nome do Pablo Marçal, que ainda está na luta no TSE para conseguir sua candidatura formalmente.
1: Ele que em algumas pesquisas tem ficado em terceiro, né, o Pablo Marçal, né, Vitor?
0: Exato. Na pesquisa espontânea, Lula tem 38, Flávio 31. Cenário de segundo turno, em um segundo turno entre Lula e Flávio, o levantamento aponta 46 para o atual presidente Lula e 45 para o senador. Brancos, nulos ou nenhum candidato, 8%, 8% e 1% não sabe ou não respondeu. É, vai ser acirrada, vai ser só lá no segundo turno mesmo, meus amigos.
1: E falar da Mega Sena, no concurso 3.049, realizado ontem à noite, ninguém acertou as 6 dezenas e o prêmio já vai 25 milhões para amanhã. As dezenas sorteadas ontem, 06, 13, 36, 43, 53 e 55. A Quina teve 22 apostas ganhadoras, cada uma levou R$ 41.986,04 e a Quadra 1.567 apostas ganhadoras, cada uma levou R$ 971,64.
0: Previsão do tempo aí para a cidade de Coração hoje, temperaturas um pouco mais baixas, mínima na casa dos 18 graus, máxima na casa dos 25, podendo chegar a 26 graus aí. Temperatura agora em Bebedouro, 21 graus e esquentando, sem previsão de chuva, tempo seco. Valdeci Luiz, vulgo Cadela, tá por aí. A Gabriela Pereira, obrigado pelo carinho. Luiz Felipe Oliveira, Kleber Silva Martins, também a Luciana Albuquerque, a Cristiane Costa Custódio também tá por aí. Grande Tiquinho Leandro Bertolino, Tiquinho do Los Caras, tá por aí. Jerusa Figueiredo, um grande abraço, obrigado pelo carinho. Maristela Duarte, Ruth Silva, Antônio Dias, no Zap Zap, o Jair Gonzaga, Fátima no Jardim Centenário, todo mundo mandando aquele alôzaço. Último intervalinho comercial, esportes, Claudinha Fran, daqui a pouquinho no Comando da Manhã.
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9: Olá, amigos de Bebedouro. Bom dia, ouvintes da RB 88.3 FM. No nosso encontro de hoje, eu vou falar sobre os burocratas do Estado que têm a mania de achar que podem se meter na vida do Brasil privado, que é a nação que os sustenta e os nomeia, e é a origem do poder. Eu estou falando de um palpite do ministro da Fazenda, Durigan, dizendo que tem que ter limite, cada empresa tem que ter limite de 10% dos seus pessoas jurídicas, dos seus trabalhadores pejoteiros, digamos assim. E vou comentar também sobre a decisão do ministro Flávio Dino, autorizando a Polícia Federal a e a Polícia Civil de São Paulo a compartilhar dados que estão na Polícia Civil sobre o financiamento do filme Dark Horse, porque há uma investigação sobre, para saber se tem verba pública municipal do município de São Paulo, né, da Prefeitura de São Paulo, para ajudar o filme. Muito bem, vão investigar, então todos os jornais estão mostrando também resultados das investigações com o Lulinha. A Roberta Luxinger disse que ele não faz nada, só entra em campo na hora das decisões. O nome disso é tráfico de influência, que estão investigando. Eu estou há mais de meio século em Brasília e me acostumei a ver o burocrata chegando aqui empolgado porque vai fazer parte do poder e começa a se separar da nação, do país real, porque ele está muito empolgado com o Estado. E aí ele fica achando que o Estado é mais importante que a nação, só que não é. O Estado veio depois da nação. Primeiro surgiram as pessoas que se organizaram e resolveram constituir um Estado para poder dar serviços públicos básicos, né? De segurança, justiça, saúde, educação para quem precisa. Eu estou dizendo tudo isso porque eu ouvi o ministro da Fazenda, o senhor Durigan, dizer que está na hora de limitar as pessoas jurídicas, o PJ, a pejotização, como se diz. Aí ele sugere que cada empresa só possa ter 10% de PJ. Eu fui pessoa jurídica na TV Manchete, na TV Globo, né? Sou hoje pessoa jurídica, sou empresa, né? Eu queria saber dele o que, que tem contra, porque nós, empresas, pagamos impostos, sim. Aí ele argumenta, não, é porque aí a Previdência está definhando. Não, óbvio que está definhando, porque tem que dar uma olhadinha na idade das pessoas, né, as que vão se aposentar e aquelas que vão sustentar os aposentados, né, pensionistas. E olhar na administração, né, porque está cheio de fundo de pensão aí que só tem renda, porque administra. E a administração é semelhante, né? E aí fica o burocrata estatizante, né, achando que o Estado tem que impor regras às pessoas a quem ele serve e aqueles que o sustentam e toda a sua estrutura estatal com seus impostos, que são obtidos através de trabalho, de suor, de inteligência, de planejamento, de risco em todos os setores. Industrial, comercial, de serviços, agrícola, pecuário, né? É preciso que todos nós, cidadãos, que somos origem do poder, saibamos disso. Em ano eleitoral, principalmente. Bom, eu até anotei aqui, né, as pessoas físicas e jurídicas não aguentam mais ter que ter um governo que cada vez gere pior as finanças que são do povo. O Tesouro Nacional é do povo. As finanças públicas são do público, os bens públicos são do público, os carros que eles usam, os prédios onde eles trabalham. E é absolutamente injusto que eles vivam como se fosse numa corte, no tempo da realeza em que se sustenta a monarquia. E a gente vai ver na monarquia inglesa que a monarquia gasta muito menos que os políticos, né? Bom, por falar nisso, o ministro Flávio Dino, que é um funcionário do público, como ministro da Suprema Corte, e já era como juiz federal, e depois como governador e como senador. Como senador foi nomeado pelo público, como governador foi nomeado pelo público, e como ministro do Supremo foi indicado por um eleito pelo público e depois aprovado por outros sustentados pelo público. É só para a gente saber onde estamos. Aí ele autorizou a Polícia Federal e a Polícia Civil de São Paulo, a Polícia Civil a ceder as investigações da Polícia Federal sobre a produção, né, o financiamento do filme Dark Horse, biográfico de Bolsonaro, para saber a investigação, para saber se tem algum dinheiro público aí envolvido. Né? Porque há aí uma suspeita tal de que tenha sido dinheiro também da Prefeitura de São Paulo. Então, estou investigando isso e vão lá investigar. Enquanto isso, as investigações da Polícia Federal supostamente prosseguem, uma vez que Lula diz e repete, né, que não vai se meter nas investigações sobre o filho dele, mas se for filho dele estiver envolvido, como todo mundo está vendo já, né, ele participa de um esquema em que ele é a peça-chave do tráfico de influência. como a própria Roberta Luxinger diz, né? O Lulinha não precisa fazer nada. Ele só entra em campo quando ele é necessário. 5 minutos com Alexandre Garcia na RBFM é um oferecimento da agropecuária Nossa Senhora Aparecida. De Brasília para a RB88.3 FM, Alexandre Garcia.
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11: Voltamos para o último bloco do seu informativo RB, já passando pro momento dos esportes, capitaneado por ele, Daniel Souza.
12: É, vai, isso aí, Vitor. O pessoal chegando aqui, os últimos nomes, a Evelyn Alves, o Sérgio Casemiro, falamos da Manuela e a netinha, viu, fazendo 7 anos hoje, parabéns. Janaína Silva, Paulinha Teixeira também, a Linda Cristina, Glaucio Alves Teixeira, Rei das Pimentas, Carlos Andreoli também, o Wagner Henrique, o Fernando Oliveira, lá em Limeira, aí ligadinho na programação da RB, Rafael Rodrigo, Reinaldo Pagé, Gabriela Pereira, Valdeci Luiz e o pessoal também. Pelo WhatsApp, o Elcio Zanata, Vitor. O Zanata, som. Aí é o Zé Zanata, é o irmão mais novo dele.
11: Viu? Grande abraço aí para os Zanatas. Deixa um abraço especial. Muitos eventos aí com o Zanata. Chácara do Léo, antiga boate do clube lá, Vibe Club, Bebedouro Clube. Quantas festas.

0: 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Ali atrás da prefeitura, hein? Ô, Vitor, já tinha acontecido a rodada aí dos jogos de ida da Sul-Americana e da Libertadores, né? Na semana passada, mais dois jogos atrasados aí, um de cada competição. Ontem, pela Libertadores da América, o Tolima jogou contra o Independiente Del Valle e perdeu por 1-0. O Del Valle já tinha vencido, né? Foi 3-1 ontem, né? O Del Valle já havia vencido o primeiro por 1-0 na Colômbia. Então, ontem ratificou aí a classificação e tá nas quartas de final para pegar o Flamengo, viu? Agora, então, todos os confrontos da Libertadores definidos, né? Lembrando, Estudiantes e Corinthians, Del Valle e Flamengo, Palmeiras e LDU e o Fluminense com o Platense. E a Copa Sul-Americana vai ser o jogo de hoje, o último aí dos jogos de ida das oitavas, do jogo de volta das oitavas, para definir também o último classificado para as quartas de final, onde o River Plate vai jogar contra o Santa Fé no Monumental de Nunes às 21h30, primeiro jogo na Colômbia. Foi 0-0, então quem vencer leva. Quem passar vai pegar o Vasco da Gama aí nas quartas de final. Brasileirão da Série B, dois jogos ontem para encerrar a 24ª rodada, onde o Atlético Goianiense venceu o Botafogo de Ribeirão por 3-0 e o Juventude de virada fez 2-1 no CRB, no Alfredo Jaconi. O Juventude agora é o líder com 45 pontos, o Criciúma é segundo, 44, o Vila Nova, esses dois vão direto para a Série A, viu? O terceiro é o Vila Nova, 41, Novo Horizontino é o quarto, 40, Fortaleza é o quinto, 40 e o Sport é o sexto colocado com 38 pontos. Zona de rebaixamento, o Ceará, olha só que situação do Ceará, hein? Foi rebaixado da Série A no último ano e agora tá ali pra zona de rebaixamento pra Série C, hein? É o 17º com 28, o Londrina é o 18º, 21, olha a diferença já, hein, Vitor? Do 17º pro 18º, o América Mineiro é o 19º com 11 e a Ponte Preta com 10 e a 20ª colocada. América Mineiro e Ponte Preta aí praticamente na Série C já, esses dois times, hein? E a Copa do Brasil, quartas de final, jogos de ida, começou ontem, um clássico quente, briguento no Mineirão, onde o Cruzeiro enfrentou o Atlético Mineiro e ficou no 1-1 o jogo, viu, Vitor? Aqueles jogos de empurrões, clássicos, muitas faltas e aquela cena feia do zagueiro Juan Tressoldi, Vitor, do Atlético Mineiro, que caiu de cabeça no chão com o corpo reto, né?
1: Um prego.
0: Rapaz, mais um pouco ali.
1: Perigo.
0: Perigoso torcer ali, quebrar o pescoço e a gente já sabe, felizmente.
1: Graças a Deus não aconteceu nada.
0: E ele tentou continuar, depois ele caiu, ele abaixou novamente, o médico conversou com ele, as imagens mostram ali, né? Dá pra fazer até a leitura labial do médico conversando com o Juan. Forçando ele a sair do jogo. Ele queria continuar, mas não pode. Aí teve mais uma substituição para cada clube, né? Aquele protocolo todo quando é contusão, concussão. Ali. Quando é na concussão, cabeça, né? Concussão, né? E o jogo ficou no 1-1, jogo de volta na terça-feira que vem, 1º de setembro, onde na Arena MRV, agora é o mando de jogo do Galo, com a torcida toda ali apoiando para ver quem passa para a semifinal já da Copa do Brasil. E hoje tem dois jogos, em Vasco e Vitória, 21h30, São Januário, e no Nubank Park, Palmeiras e Santos, às 21h30 também. E aquele caso do Neymar, que ele foi relacionado para o jogo, só que o Santos fazendo mistério até o último minuto, mas fontes dizendo aí, Vitor, que nem no banco de reservas ele fica.
1: Eu acho que ele joga, porque se ele não jogar vai ser uma das maiores vergonhas da administração do Santos da história. Um jogo de quartas de final, de Copa do Brasil, de mata-mata contra o arquirrival, que já protagonizaram diversas finais aí na última década, no Nubank Park. O Santos precisando de um diferencial ali, o Palmeiras vindo com toda a força do seu elenco, com Abel Ferreira, o Santos não poder contar com aquilo que tem de diferente hoje do Santos, porque o Palmeiras pode fazer um resultado irreversível, mesmo depois jogando com Neymar, Pelé, Tostão, Garrincha na Vila Belmiro.
0: Não é um jogo comum, como você disse, um jogo de campeonato valendo 3 pontos, se fosse tudo bem, mas é um mata-mata, então deveria jogar sim.
1: Tudo isso por causa do sintético.
0: Então, é isso? Tem outros campos que ele também não pode, né? Não é só lá.

0: Exato. É isso, Dani. Claudinha Fran, já apostos aqui nessa quarta-feira top aqui para começar o comando da sua manhã. Muito bom dia, Claudinha.
1: Bom dia, Vitor. Bom dia, Dani. Bom dia, ouvintes. RB, quarta-feira, meinho da semana. Já estamos aqui para te fazer a companhia até as 11, depois rotativa, com muitas notícias. E tem sorteio de prêmios e tem copo térmico da RB também.
0: É, e continua, hein? É a última semana cheia, últimos dias aí para você poder participar, garantir o seu copo personalizado da RB. 80 anos! Paulinha Teixeira tá por aí, Ana Paula também. Fabiola Prata mandando aquele bom dia pro timaço da RB, em especial pra Claudinha, a Irani no Jardim Três Marias, a Nilva também, obrigado pelo carinho. E agora bora conhecer o sortudo ou a sortuda que vai aí preencher a sua prateleira, o seu armarinho com mais um copo bonitão. Tem gente que tem mais de 10 copos nos armários aí, esses copos personalizados modelo Stanley, só que esse é especial, esse é de 80 anos da RB. Claudinha Fran.
1: Ó, Rafael Rodrigo, quem ganha aí, hoje?
0: Ó, o RR da RB, o Rafael Rodrigo, sortudo, passa por aqui, retira o seu copo conosco, meu amigo, meu brother, tamo junto. Uma excelente quarta-feira pra todo mundo, um beijo no coração, tchau, obrigado!

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1: Bom dia pra você.
2: 8:25. Bom dia pra você. Meio da semana já, quarta-feira. Será que vai chover? O tempo tá de carinha fechada. Bom dia, Dani. Tudo bem?
3: Tudo bem, Claudinha. Bom dia a todos. Quarta-feira já, o meio de semana, hein, Claudinha?
2: O pessoal já fica mais animado hoje. Amanhã já é quinta para sexta e nós estamos aqui com uma programação bem variada, gostosa, vale tudo hoje. Pode pedir nacional, internacional, pagode, sertanejo, samba. Você que acordou aí, tá curtindo a programação da RB? Já manda um oi pra gente no WhatsApp da emissora, já pede tua música, já entra para o sorteio da pizza do Cezé. 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É, participe com a gente aqui. O copo térmico da RB vai junto também. 80 anos no ar, Rádio Bebedouro RBFM. Que coisa linda, que história maravilhosa. Ô Dani, qual que é o WhatsApp aí pra quem não tem ainda?
3: É o 17996018304.
2: Vem pra cá, vem participar com a gente. Uma quarta-feira abençoada pra você, pra começar. Sabrina Carpenter Express.

0: Hoje dia do cão, gente. Todo mundo tem um cão aí em casa. Que delícia. Eu tenho, Dani tem, o Vitor tem. Ah, e você tem também. Você que é nossa ouvinte querida. Cuida dele com carinho, viu? Aquele olhar, né? Traz tanta coisa boa pra gente. Tanta verdade, tanta lealdade. Aquilo sim é amor de verdade. O amor do cãozinho. E você que tem o seu cãozinho, de repente se precisar aí, né? De uma orientação médica, veterinária. Leal, Hospital Leal, atendimento 24 horas, Dr. Luiz da Leal. Depois vai falar sobre o dia do cãozinho com muita alegria. Fatiminha Alves, tudo bem com você aí no Tropical? Wilson Maciel, olha o Jake com o copo da RB, que alegria! Jake, como você tá, moço? Que lindo! Rosi, tudo bem com você aí no Santa Terezinha, minha querida? Henrique Juliano, amor dos outros? Temos aí a Fernandinha Lupe também, que tá na sintonia. Fernandinha eletricista, Maria Leite, bom dia, minha amiga, como vai? O seu coraçãozinho como tá? Tatiana Batista, me coloca aí nos sorteios. Claudinha Nilva, me coloca também, minha mãezinha, Dona Nair. Vamos de roupa nova hoje, Claudinha? Vamos sim, é, roupa nova tá voltando com tudo aí na novelinha das sete aí, hein? Com a música Anjo, eita! Zezé Merquides, tudo bem com você? Claudinha, me coloca aí no sorteio. Ah, tá bom, linda. Irani do Racim, grande abraço, tá na sintonia sempre. Bete Pense no Pedro Maia. Maria Cristina, esse programa maravilhoso, estamos juntos, Claudinha. Maria Cristina, obrigada pelo carinho, pela audiência. Zoraide, tudo bem com você? Ah, vamos faturar e a gente já volta. O programa tá só começando.
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2: 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Luciana Dunião, oi Claudinho, quero participar do sorteio, vai participar, minha linda. Rodrigo Vogel, tá ansioso pro lado A, lado B, já separamos aqui, maravilhoso. Maravilhoso, e tem baú musical hoje também que vai estar lindo. Ângela do Residencial Bebedouro, aba pra você, minha linda. Tati Benfato, ai, obrigada pelo copo, amei. Marmitex também, muito bom. 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Clarice Chácara Santa Terezinha Alcione, Marrom, Vardim, tá na escuta também. Quem mais tá aí? Vai chegando, vai participando. Hoje tem pizza do Cezé. Hoje tem copo térmico da RB, 80 anos de história. Ô, oh, coisa boa. Sou feliz, faço parte dessa história já há 20 anos. E o Dani, 21. Vamos atender a Rose do Santa Terezinha, Henrique Juliano, amor dos outros.

0: 8 horas e 42 minutos. 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Bom dia, RB. Que delícia ter a tua companhia. 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Ô, Tuca, bom dia, querido. Rodrigo Vogel, príncipe encantado, Calypso, a gente toca, meu querido. Ruth Silva, bom dia. Carlos Elier, momento gospel para você, Gerson Rufino. Grande abraço, boa sorte a todos.
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4: 8h47.
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4: Daniel, vigilância sanitária. E Daniel, querido, tá na sintonia. Um beijo no seu coração. Ah, Isabel Pacheco do Santa Teresa. Terezinha também, boa sorte no sorteio. E a gente manda uma do Gustavo Lima para você com muito carinho, tá? Joana Mendonça, bom dia! Gente, hoje é dia do cãozinho. Você tem um cãozinho aí? Eu tenho dois. Tenho o Todinho e o Neguinho. O Dani tem também. Como chama o teu, Dani? O Nick. É, todo mundo, né? Eu acredito, assim, que são poucas as casas que não tem um cãozinho ou um gatinho, mas hoje é dia do cãozinho. E o Dr. Luiz, da Leal, Hospital Leal, atendimento 24 horas, que cuida do seu cãozinho com muito carinho, tá aí. Para falar desse dia tão especial, é com você, Dr. Luiz.
5: Claudinha, bom dia com muita alegria a você, a toda a equipe da RB e a todos os ouvintes. Hoje, Claudinha, dia 26 de agosto, celebramos o Dia Mundial dos Cãezinhos, uma data criada para lembrar algo muito importante: o amor, a lealdade e a conexão tão especial que existe entre os cães e os seres humanos. O cãozinho não é apenas um animalzinho de estimação. Muitas vezes ele é companheiro, amigo, protetor, membro da família e, em muitos lares, uma verdadeira fonte de alegria, carinho e acolhimento. Mas essa data, Claudinha, também nos convida à reflexão. Amar um cão vai muito além de oferecer alimento. É oferecer respeito, cuidado, proteção, saúde, atenção, vacinação, acompanhamento veterinário e, acima de tudo, Claudinha, muita responsabilidade. Infelizmente, ainda vemos casos de abandonos, maus tratos e também negligência. Um cão sente fome, dor, medo, saudade e também sente muito amor. Por isso, cuidar bem de um animalzinho, de um cãozinho, é um ato de humanidade. Neste Dia Mundial dos Cãezinhos, deixamos uma mensagem simples, mas muito verdadeira, Claudinha. Quem ama, cuida. Quem cuida, protege. E quem protege, transforma as vidas. Um abraço a todos e um carinho especial a todos os cãezinhos que fazem parte das nossas famílias. 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Muito obrigado, Claudinha, a você, a toda a equipe da RB e a todos os ouvintes. Uma ótima quarta-feira.
4: Obrigada, doutor Luiz. Que simpatia de pessoa. 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

com muito carinho. Hoje é dia do cãozinho, gente. Dr. Luiz falou que eles sentem saudade. Como sentem? A gente sai, quando volta é uma festa. Ai, que delícia. Irani dos Três Marias, um beijo no seu coração. Angélica, Jardim União, Bete Pess, lá no Pedro Maia, as meninas também, as filhas, né? Analine, Anamira, Anaísa. Grande abraço pra vocês. E agora? Agora nós vamos de roupa nova, né? Pra Nilva, Dona Nair, Anjo.

0: Ai, roupa nova é tudo de bom. É uma música mais linda que a outra. Olha aí, Anjo no Bom Dia, RB Tatiane Silva. Claudinho, uma romântica ali dos anos 80, 90, um flashback, uma internacional. Vou escolher uma linda, minha querida. Fabiola Prata, Jorge Mateus, logo eu. Pessoal de Botafogo acompanhando, Torvina, toda a nossa região. Seu Jair Pereira, Dona Romilda, na Vila Paulista. Rosimeire Andrade, como vai você, querida? Deixa eu mandar um beijão aqui para Elisete, Ezequiel e Tiago. 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Mari, tudo bem com você? Quer participar do sorteio? Quem mais está aí curtindo? Manda um oi pra gente pelo WhatsApp da emissora 99601-8304. Daqui a pouquinho já tem Baú Musical Nacional, que tá divino.
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3: 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Tem aniversariante aí devido ao casamento? Mês de agosto que já está indo embora? Manda o nome pra gente aqui pelo WhatsApp da emissora 996018304. 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
1: 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A Doricélia Alves está aí acompanhando a gente. O Luiz Mauro, Mike Lian, Deus e eu, Dona Neide Machado, a gente toca. Vamos para o baú musical de hoje. Tá lindo!
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1: Vamos para o baú musical de hoje, que tá maravilhoso. Nacional. Ai, que coisa linda essa primeira. Engenheiros do Havaí, somos quem podemos ser.

Ah, essa música é maravilhosa, Engenheiros do Havaí. Somos quem podemos ser, é a primeira. A segunda é perfeita também com ele. Inesquecível Cazuza, codinome Beija-Flor.

0: Ah, que coisa linda, Cazuza, codinome Beija-Flor. Essa é a segunda, a primeira, Engenheiros do Havaí, somos quem podemos ser. Você gosta de qual mais? Qual marcou mais a sua vida? Traz aquela lembrança boa, aquela saudade gostosa. É essa que você vai escolher hoje. Pelo WhatsApp da emissora, é rapidinho, pelo 996018304.
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2: 9:11.
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2: 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Estamos no Baú Musical Nacional maravilhoso. Vamos recordar as músicas. As duas são lindas. De repente, você está em dúvida aí. A primeira, Engenheiros do Havaí, Somos Quem Podemos Ser.

0: Bahia, primeiro Engenheiros do Havaí, somos quem podemos ser. E a segunda é divina também com ele, Cazuza, codinome Beija-Flor.
1: Não.

0: escolheu a dele, eu escolhi a minha e você. Vai nessa segunda do Cazuza Codinome Beija-Flor? Ou vai na primeira do Engenheiros do Havaí, Somos Quem Podemos Ser? A gente começa com quem, Dani? A Tati Benfato, ó, ela já vai de Cazuza. Daniele Batista, as duas são lindas, mas eu também vou de Cazuza. Claudinha Rose, do Santa Terezinha.
1: Bom dia, Claudinha linda. Bom dia, Dani, tudo bem com vocês?
0: Tudo show.
1: Eu estou bem, Claudinha, graças a Deus. Claudinha, as duas são lindas, mas eu vou ficar com a segunda opção. É. Qual das duas sou a ganhadora? Eu ofereço para vocês da rádio, para todos os ouvintes e para nós da Santa Terezinha. Beijo, minha linda. Até a rotativa. RB, nossa paixão é você. Tchau, tchau.
0: Tchau, tchau. Ângela do Cláudia, tudo bem?
2: Bom dia. Claudinha, bom dia. Hoje eu vou ficar com a segunda. Andar para você, o Dani. Todos seus ouvintes, uma quarta-feira abençoada a nós todos. RB, nossa paixão é você e até às 11 pelo rádio.
0: Até às 11, rotativa às 11 com muitas notícias. E nós temos agora a Zélia Martinez, né, que vai na segunda também. Ana Cláudia está curtindo. Silvinha Felipe Hércules Hortal.
3: Bom dia, Claudinha. Bom dia, Dani. O Claudinho, as duas é bonita, mas eu vou ficar com a segunda.
0: Ui, tá só bom? Tá dando segunda.
3: É, com, eu vou ficar com a segunda. Beijo, Claudinho, um ótimo dia.
0: Pra você também, será que tem Engenheiros do Havaí? Voto pra ele aí, Dani. Ellen Marques, eu vou de Engenheiros do Havaí, Claudinho. Aí, ó, primeiro voto. Valdeci Luiz, Cazuza. Maria Prata, Cazuza também, Claudinha. Luana Pereira, bom dia.
4: Oi, Claudinha, bom dia, tudo bem? Bom dia aos ouvintes, equipe RB. Claudinha, eu estou ligadinha na rádio, viu?
0: Que coisa boa.
4: E no baú musical de hoje, eu vou de opção número 2, Cazuza. Mas é que ganhar, eu ofereço para todos os ouvintes, para vocês aí da rádio e para Adriana do Califórnia, tá? RB, nossa paixão é você, até às 11 na rotativa pelo rádio. Ah, Claudinha, coloca os nossos nomes no sorteio.
0: Coloco,
4: hoje, por
0: boa
4: favor.
0: Sorte.
4: Obrigada, viu? E um ótimo dia a todos.
0: Valeu, minha linda. Isabel Pacheco.
5: Oi, Claudinha, Fran. Duas músicas são muito lindas, mas eu vou de Cazuza.
0: Cazuza.
5: E ofereço a todos os ouvintes, ao pessoal da RB.
0: Codinome Beija-Flor. Fabiola Prata.
6: Bom dia, Claudinha. Bom dia, Dani e a todos os ouvintes. Tudo bem com vocês?
0: Tudo jóia.
6: Aqui está tudo bem, graças a Deus. A antiguinha de hoje, Claudinha. Cazuza, codinome Beija-Flor.
0: Muito bem.
6: Tá bom?
0: Tá certo.
6: Beijos. Feliz e abençoada quarta-feira a todos nós.
0: Já quarta-feira.
6: RB,
0: hein?
6: Nossa paixão é você. Tchau, tchau.
0: Tchau, tchau, da Gaia. Grande abraço. Vardim vai de primeira. Ei, maravilha, Engenheiros do Havaí. Irani também vai de primeira. Laí de Paixão e você.
7: Bom dia, Claudinha. Laí de Paixão. Eu fico com o Cazuza.
0: Cazuza, beijo. Segunda. Rodrigo Vogel vai de Engenheiros do Havaí. Ah, Luiz Mauro vai de Cazuza. Benê do Alvorada, saudades.
8: Bom dia, minha amiga linda. Tudo bem? Como é que tá?
0: Tudo e você?
8: Claudinha, as duas são lindas, mas eu vou ficar com a segunda opção.
0: Cazuza também. A Crislaine também vai de Cazuza. Tatiana Batista também vai de Cazuza. Zezé Merquides vai de Engenheiros do Havaí. Tá bom, lindona. Ah, Ana Neves está aí também. Oi, Ana.
9: Oi, Cláudia. Bom dia, Dani. Os ouvintes. Cláudia, eu vou ficar com a segunda.
0: Cazuza.
9: Vai para a Fabíola, Dona Maria Prata, Cristina de Freitas. Os ouvintes todos da nossa região, né?
0: Muito
9: e a vocês
0: bem.
9: Aí. Pessoal do Cessé e a Tatiana. Obrigada.
0: De nada, minha linda. Daiane Bernardes.
10: Oi, Claudinha. Oi, Dani. Bom dia.
0: Bom
10: tudo
0: dia.
10: Bem com vocês?
0: Tudo.
10: Aqui estamos bem, graças a Deus.
0: Que bênção.
10: Claudinha, as duas são maravilhosas. Que baú lindo. Mas hoje eu fico com a segunda opção.
0: Cazuza.
10: A que venceu, eu ofereço para vocês da rádio, para todos os ouvintes. Claudinha, RB, nossa paixão é você. Claudinha, você coloca o nome da minha avó, Nilda, no sorteio?
0: Vou
10: e dos
0: colocar,
10: meus filhos,
0: meu amor.
10: Lucas, Mariana e Maria Luísa também no sorteio?
0: Tá bom.
10: Claudinha, e se possível, toca pra mim hoje, Matheus e Cauã, A Nossa Praia. Ofereço
0: tá
10: pra vocês da rádio, pra todos os ouvintes. Beijo, Claudinha.
0: Beijos, minha linda. Antônio Dias, o Tu, que eu vou de segunda, Claudinha. Ruth Silva também vai de segunda.

0: Segunda, Fernandinha Eletricista vai de primeira. Tatiane Silva também vai de primeira. Maria Leite, eu vou de segunda. Claudinha, amanhã um mês sem a minha mãe. 28, né? 3 meses sem o Fernando também. Ai, minha linda, saudades, hein? Não é fácil não, né? Força aí, hein? Bete Pesce.
1: Bom dia, Claudinha. Aqui é a Bete Pesce. Meu voto hoje vai na primeira, Claudinha.
0: Na primeira, lindona. E a Neuza Costa.
2: Oi, Claudinha. Bom dia, tudo
0: bom
2: bem?
0: Bom dia.
2: Claudinha, eu vou ficar com a segunda.
0: Com a segunda.
2: Mando para todos os ouvintes, para vocês aí da rádio. E aqui em casa eu mando para o Brasil que está aqui curtindo e para a Andresa. Tá bom?
0: Tá bom.
2: A Andresa está votando na primeira.
0: Tá certo.
2: Tá?
0: Tá bom.
2: Muito obrigada. Todos tenham um bom dia. Fica na paz.
0: Bom dia, Neuzinha linda. Joaquim Demi Agrícola.
3: Bom dia, Claudinha. Eu fico com a primeira, Claudinha.
0: Com a primeira.
3: Bom dia a todos.
0: Bom dia. Exaltina Lopes. Eu vou na segunda, Claudinha. Olha aí, gente. Deu a segunda. O Dani foi na segunda também. Cazuza, codinome Beija-Flor inteirinha pra vocês.
4: Bom dia.

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3: 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Elisângela, tudo bem com você? Ai, que delícia. Quem mais tá curtindo aí como a Elisângela que mandou um oi pra gente? Tá em Bebedouro, na região, na zona rural? Manda um bom dia aí, conta pra nós. Pode pedir música, entrar para o sorteio da pizza do Cezé. Hoje, quarta-feira, é aquele dia que tem a pizza lá no Cezé, de calabresa, de frango com requeijão, de mussarela ou presunto com mussarela, por R$ 31,90, gente. É barato demais essa pizza hoje lá no Cezé. E você poderá ganhar uma, participe. Vamos atender agora a Isabel Pacheco, lá do Santa Terezinha. Ela quer Gustavo Lima, Bala Alojada.

Olha aí, Rodrigo Vogel, seu pedido, banda Calypso. Ó, príncipe encantado. 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Cauane, boa sorte no sorteio. Agora vamos atender a Ângela do Residencial Bebedouro Aba, super

0: Tem um minuto, Osvaldeci Luiz, o Canela, pedindo só pra contrariar depois do prazer, ó. Dona Magda, lá do Santo Antônio, ela adora o Momento Gospel. Hoje tem Momento Gospel com Gerson Rufino, logo mais. 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
0: 9h45.
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10: Olá, sou o treinador André Cucciaro e trago uma dica de saúde para você. O que fazer para perder a barriga? O fator é muito importante, a postura. Uma boa postura é fundamental, não só para evitar dores nas costas, como também para evitar o acúmulo de gordura abdominal. Aliás, nesse ponto, fazer abdominais é muito importante. Como já dissemos, abdominal não reduz gordura da barriga, mas contribui para uma boa postura. E o outro ponto para reduzir a gordura

0: reduz gordura da barriga, mas contribui para uma boa postura. E o outro ponto para reduzir a gordura abdominal é o déficit calórico, ou seja, você gastar mais energia do que consome. Além da questão estética, o acúmulo de gordura abdominal é muito ruim para a saúde. Então, dê uma atenção especial para essa região. Essa foi a dica de hoje e a qualquer momento eu volto com outra dica para você.
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2: Ah, nós vamos agora. Ô, Aparecido, tá acompanhando a gente, o Matheus, boa sorte no sorteio ainda hoje. A gente vai estar sorteando a pizza do Cezé maravilhosa e junto com a pizza, o copo térmico dos 80 anos da RB. Maravilha, que pena, tá acabando. Mês de agosto, mês do aniversário da RB, os copos também. Vão participando aí e agora a gente vai para o lado A, lado B de toda quarta-feira.
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2: Hoje escolhemos essa maravilhosa, ano de 1982, Gilberto Gil, Drão.

Música maravilhosa essa, né? Gilberto Gil, Drão, ano de 1982, quando ele lança essa canção, Lado A, né? Aí chega o Lado B, ano de 2006, Gláucia Nasser, também grava Drão, olha que lindo.

0: Tá aí o lado A, lado B de hoje, Drão, essa canção maravilhosa.
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0: 9h54, Adriana do Tropical, Ana Júlia fazendo aniversário hoje, já tá aqui no sorteio da Caroline. Marira Ides, grande abraço. Rodrigo Vogel, ai, Drão, lembro da Pretinha. Gilberto, grande abraço para você, ótima quarta para nós. Regiane Dias, bom dia. Fabiana, vai participar também a Meire, querida, né? Grande abraço. Andréia Barbosa, lá na Boa Vista, Evandro Fajão. 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
1: 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Natiele, querida, acompanhando a gente, pediu uma música do Natanzinho. Vamos tocar ainda hoje para você, com certeza. 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Vamos para o momento gospel de hoje. É um beijo no coração de cada ouvinte evangélico. Pedido especial do Carlos Elier, Gerson Rufino, vai passar.
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1: 10:07, Elisângela querida, ei, Momento Gospel, maravilhoso, oh, glória, né? Luciana Donião, boa sorte no sorteio. Dani, mexe bem os papéis aí, vamos sortear então essa pizza do Cezé. Lembrando vocês que hoje é quarta-feira, hoje lá no Cezé, até as 20h, lá você compra pizza de calabresa, frango com requeijão, mussarela com presunto e você paga R$31,90, é barato demais, é só hoje, quarta-feira. A gente vai sortear uma agora, quem será que vai ganhar, hein? E junto com a pizza, a pessoa que ganhar vai levar o copo térmico da RB, 80 anos no ar, esse copo maravilhoso. Pegou, Dani, quem? Olha quem ganhou hoje, Neuza Costa, Neuzinha. Passa aqui, minha querida. Pega o Vale Brinde para buscar a tua pizza que tem que ser hoje. Não vai perder essa pizza, hein? Só vale hoje. Já leva o copo térmico junto, viu? Vem pra cá. A gente já volta com mais músicas.
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1: 10:11.
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1: Juliana Cássia, querida, obrigada pelo carinho, pela audiência, o Wagner Henrique e toda a família, né? 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Vamos de Jorge Matheus para Fabiola de Botafogo, logo eu.

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Oi, Fabiola, gostou da música do Jorge Mateus, querida? Tá aí curtindo a programação em Botafogo. A Clarice tá na Chácara Santa Terezinha, ela pediu Alcione. Gostou dessa música Sufogo também?

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0: 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Vamos atender a Daiane Bernardes agora com Matheus e Cauã, a nossa praia.

0: Natiele, querida, e o Natanzinho Lima para você, um beijo por minuto. Daqui a pouquinho, às 11, Rotativa RB com muitas notícias. Estaremos esperando por vocês, pelo rádio, pela live. Vão curtindo aí a programação do Bom Dia RB até às 11.
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5: 10 horas e 36 minutos.
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1: Pontualmente 11 horas. Bom dia, Bebedouro. Bom dia, ouvintes da RB da região, da Zona Rural. Já estamos na quarta-feira, meio da semana, dia 26 de agosto de 2026. E já está no ar a edição de número 21.013 da Rotativa RB. Hoje é Dia Internacional de Igualdade da Mulher e Dia Internacional do Cachorro. Mesa de som Daniel Souza, Central Técnica Natan Molina, apresentação Claudinha Fran.
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1: UPA Bebedouro soma 79 mil atendimentos em 7 meses. Até o dia 4 de setembro, estão abertas as inscrições para o edital da Política Nacional da Lei Aldir Blanc para os artistas de Bebedouro. Glauco Correia, diretor de cultura, fala mais sobre o assunto. Ainda tem vagas para crianças e adolescentes participarem do projeto Guri em nossa cidade. A Renata Rogi, coordenadora, dá mais detalhes. Agosto Dourado, ação orienta sobre amamentação e saúde bucal. A enfermeira Cláudia Aparecida dos Santos fala mais na Rotativa. Vamos conferir também na edição de hoje da Rotativa RB, o boletim policial, as notícias do Brasil e do mundo com Alexandre Ricarte, o Time News, as informações do esporte com o apresentador De Luca e os destaques do dia comentados nos 5 minutos com Alexandre Garcia. Já está no ar Rotativa RB desta quarta-feira, 26 de agosto. Um bom dia a todos.
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0: São 11 horas e 8 minutos, agradecendo os nossos ouvintes pelo rádio, que são muitos, Bebedouro Região Zona Rural, na live, quem tá entrando aí, mandando um bom dia pra gente, um alô, Elisângela Silva, Fabiola Prata, a Kelly de Farias, a Nayara Santana, a Zezé Meriquides do Cláudia, a Rose Pereira, o Carlos Alberto dos Santos, o Fábio Isaac, né? É, diz que vem visitar a RB, pode vir, meu querido, Irani Batista, Wagner Henrique, querido também, pelo rádio Tiago Figueira, família Figueira, Maria Cristina, Sandra Conde, grande abraço a todos. E hoje é Dia Internacional do Cachorro, Dia do Cãozinho. E para a gente comemorar essa data, né, Dr. Luiz Henrique, veterinária do Hospital Leal, Clínica Leal, atrás da rodoviária, atendimento 24 horas. Dr. Luiz, fala um pouco mais do cãozinho, vamos ouvi-lo.
2: Claudinha, bom dia com muita alegria a você, a toda a equipe da RB e a todos os ouvintes. Hoje, Claudinha, dia 26 de agosto, celebramos o Dia Mundial dos Cãezinhos, uma data criada para lembrar algo muito importante, o amor, a lealdade e a conexão tão especial que existe entre os cães e os seres humanos. O cãozinho não é apenas um animalzinho de estimação. Muitas vezes ele é companheiro, amigo, protetor, membro da família. E em muitos lares, uma verdadeira fonte de alegria, carinho e acolhimento. Mas essa data, Claudinha, também nos convida à reflexão. Amar um cão vai muito além de oferecer alimento. É oferecer respeito, cuidado, proteção, saúde, atenção, vacinação, acompanhamento veterinário e, acima de tudo, Claudinha, muita responsabilidade. Infelizmente, ainda vemos casos de abandonos, maus tratos e também negligência. Um cão sente fome, dor, medo, saudade e também sente muito amor. Por isso, cuidar bem de um animalzinho, de um cãozinho, é um ato de humanidade. Neste Dia Mundial dos Cãezinhos, deixamos uma mensagem simples, mas muito verdadeira, Claudinha. Quem ama, cuida. Quem cuida, protege. E quem protege, transforma as vidas. Um abraço a todos e um carinho especial a todos os cãezinhos que fazem parte das nossas famílias. 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Muito obrigado, Claudinha, a você, a toda a equipe da RB e a todos os ouvintes. Uma ótima quarta-feira.
0: Obrigada a você, Dr. Luiz, do Hospital Leal, atendimento 24 horas, nessa data tão querida, tão fofa, tão especial. Dia do Cãozinho, vamos cuidar do nosso cachorrinho com muito carinho, ele merece, né? Yara da Silva Costa Pereira tá com a gente, a Silvinha Pontes, a Neuza Burbulho, o Valdeci Luiz também, a Helena da Silva, e olha a Mega Sena, 3.044, acumula o prêmio, ninguém ganhou ontem. Vai a 25 milhões de reais agora, gente. Para amanhã, quinta-feira. Os números sorteados ontem foram 06, 13, 36, 43, 53 e 55. Teve 5 acertos, onde 22 apostas ganhadoras, cada um acabou ficando com R$41.986,04. E teve 4 acertos, onde 1.567 apostas ganhadoras, cada um acabou levando quase R$1.000, R$971,64. Amanhã, quinta-feira, tem Mega Sena com esse prêmio de 25 milhões de reais. Gazeta de Bebedouro de hoje trazendo essa notícia. A UPA Bebedouro soma 79 mil atendimentos em 7 meses. A unidade de pronto atendimento de Bebedouro contabilizou 78.943 atendimentos entre janeiro e julho deste ano. Média de 11.277,6 por mês, tá? E 372,4 pacientes ao dia. Março permanece como o mês de maior movimento do ano, com 12.678 registros. Em julho, foram 9.900 atendimentos, uma queda de 11% na comparação com os 11.122 registrados em junho. E apesar da redução mensal, o movimento ficou 2,1% acima de julho de 2025, quando a UPA contabilizou 9.698 pacientes. Mantida a média, né, dos 7 primeiros meses, projeção aí da Gazeta de Bebedouro aponta que a unidade poderá encerrar 2026 com aproximadamente 135.300 atendimentos. Vamos falar do Agosto Dourado? Uma ação que orienta sobre amamentação e saúde bucal. A Secretaria Municipal de Saúde realizou essa ação, né, Agosto Dourado, mostrando aí a importância da amamentação e os cuidados com a saúde bucal, desde a gestação até a primeira infância. A atividade foi realizada pela equipe da SF Calbi Campelo Bessa no Racendibe, com a participação da cirurgiã dentista doutora Jéssica Almeida e da auxiliar de saúde bucal Graciele Machado. A enfermeira Cláudia Aparecida dos Santos, ela fala mais pra gente sobre esse assunto aqui na Rotativa.
3: Olá, ouvintes. Eu sou a Cláudia, sou a enfermeira e nós estamos no Agosto Dourado. É um mês dedicado a intensificar as ações de conscientização e reforçar a importância do aleitamento materno.

0: respiratórias, incluindo a pneumonia. Então, além das evidências científicas que a Organização Mundial da Saúde mostra, que o aleitamento materno, ele também está associado a diversos benefícios para a saúde da criança, incluindo menor risco de sobrepeso e obesidade ao longo da infância e da adolescência, além de diversos outros benefícios para a saúde da mãe e do bebê. Então, por isso que neste agosto, nós reforçamos que em caso de dúvidas ou dificuldades com a amamentação, procure um profissional da saúde, né? Se informa, se orienta, solicita apoio, né? Porque são fundamentais para o auxílio da mãe e para o bebê neste momento tão importante da fase da vida, né? Então a gente reforça, o Agosto Dourado é um momento que a gente informa para proteção e para promover a saúde das crianças e das mães. Obrigada.
1: Obrigada a você, Claudinha, pela participação aqui na Rotativa, 11 horas e 16 minutos. Vanderlei Silva está com a gente na live da Rotativa, ficando bem informado. A Regiane Dias também, né? O Fernandinho Eletricista está pelo rádio. Quem mais está pelo rádio? Manda um oi para a gente pelo WhatsApp da emissora, 996018304. Vamos para o Time News, primeira edição. As notícias do Brasil e do mundo com Alexandre Ricarte.
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3: Olá, tudo bem? Eu sou Alexandre Ricarte, está começando a partir de agora mais uma edição do Time News. Vamos às informações. China promete tomar medidas contra a guerra econômica dos Estados Unidos ao Irã. Arrecadação federal sobe 8,97% e chega a 289,3 bilhões de reais em julho de 2026. Colômbia prepara lei para classificar grupos armados e narcotraficantes como terroristas. Marcola, chefe do PCC, será julgado em 2027 por morte de PM em Jundiaí. Está começando o Time News.
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3: A China avisou que está de olho na ofensiva econômica dos Estados Unidos contra o Irã e prometeu agir para proteger seus próprios interesses. O porta-voz do Ministério das Relações Exteriores chinês, Lin Jian, disse que a cooperação da China com o Irã segue as regras internacionais e não pode ser prejudicada por ninguém. O governo Trump lançou a chamada Operação Pária Econômica, um plano do Departamento do Tesouro dos Estados Unidos para isolar o Irã economicamente. Washington ameaçou sancionar países e empresas que continuarem fazendo negócios com os iranianos. No anúncio, a empresa e embarcações da China, Suíça, Singapura, Hong Kong e Emirados Árabes Unidos foram alvos de sanções. O governo do Irã chamou tudo isso de terrorismo econômico. A arrecadação federal chegou a 289,3 bilhões de reais em julho de 2026, com alta real de 8,97% em relação a julho do ano passado. No total, de janeiro a julho, o valor bateu 1,877 trilhão de reais, crescimento real de 6,98%. Um dos principais fatores foi o imposto de exportação sobre petróleo bruto, que rendeu 3,16 bilhões de reais só em julho. O setor de óleo e gás também empurrou para cima o IRTJ, o CSLL e o PIS/COFINS. No mercado financeiro, com a Selic a 14%, o imposto sobre rendimentos de capital somou 13,44 bilhões de reais. A receita previdenciária ficou em 64,2 bilhões de reais, favorecida pelo emprego formal e pelo crescimento da massa salarial. A Colômbia está preparando uma lei para classificar guerrilheiros, narcotraficantes e outras organizações criminosas como terroristas. A proposta vai ser apresentada ao Congresso e vai criar um marco jurídico para ampliar o combate a esses grupos. O atual presidente Abelardo de la Espiedja assumiu em agosto com a promessa de abandonar a política de negociações do ex-presidente Gustavo Petro e partir para o enfrentamento direto com o apoio dos Estados Unidos. O ministro do interior, Rodrigo Lara, disse que trabalha em um estatuto antiterrorista para definir legalmente o que é uma organização terrorista e criar uma lista dos grupos enquadrados. O governo também criou um bloco nacional de busca contra a extorsão com exército, polícia, marinha e força aeroespacial. Entre as medidas estão recompensas, transferências

0: carcerárias urgentes e reativação da unidade financeira para investigar o dinheiro dos criminosos. Marcola, cujo nome verdadeiro é Marcos Williams Herbas Camacho, apontado como líder do PCC, vai ser julgado pelo Tribunal do Júri de São Paulo nos dias 11, 12 e 13 de maio de 2027. Ele é acusado de participação na morte de um policial militar e na tentativa de matar outro agente em 12 de maio de 2006 em Jundiaí, interior de São Paulo. No total, 6 pessoas são réas no processo. Além de Marcola, também respondem pelo caso Júlio César Guedes de Moraes, Juliano da Silva Dias, Marcos Antônio Roque, Paulo Sérgio Elídio e Marcos Paulo Ferreira Lustosa. A defesa de Marcola lembrou que a denúncia foi feita em setembro de 2006 e que o julgamento vai acontecer cerca de 21 anos depois dos fatos. Marcola nega os crimes e confia no tribunal do júri para apresentar sua defesa.
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2: 11 horas e 21 minutos. Claudemir Jean Paulo com a gente na live da Rotativa. Tatiana Batista, querida Ruth Silva, Zoraide Alves do Residencial Bebedouro, Evandro Fajon, Andréia na Boa Vista, Eliane Saipe, Crislaine Felipe, Isabel Pacheco tá pelo rádio lá no Santa Terezinha, ficando bem informada também. Vamos para um breve intervalo e a gente já volta falando, né, das inscrições que estão abertas para o edital da Política Nacional da Lei Aldir Blanc para os artistas da nossa cidade daqui a pouquinho.
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3: 11 horas e 28 minutos. Ótima quarta-feira a todos, né? A Rotativa RB, Antônio Dias está com a gente no live, ficando bem informado. A Ellen Marques, querida Ângela Puzzi, lá do São Benedito. E pelo rádio, a Rosa Maria, também sintonizada. E a Prefeitura de Bebedouro, né? O Departamento Municipal de Cultura e Economia Criativa, divulga a abertura do edital da Política Nacional Aldir Blanc, ciclo 2. As inscrições estão abertas até o dia 4 de setembro. Atenção, você que é artista aqui na nossa cidade, o edital e todas as informações sobre a participação estão disponíveis no Diário Oficial, no site oficial da Prefeitura de Bebedouro. Glauco Correia, diretor de Cultura, ele está aí, ele dá mais detalhes para a gente sobre esse assunto.
4: Bom dia, Claudinha. Bom dia a todos os ouvintes da RB. Prazer, como eu sempre digo, muito grande estar aqui com vocês. Claudinha, eu passo aqui hoje para fazer uma divulgação, especialmente à classe cultural e artística de nossa cidade. Até o dia 4 de setembro, ficarão abertas as inscrições para o edital da Política Nacional Aldir Blanc em nossa cidade. Depois de realizada, Claudinha, não sei se você vai lembrar que eu até divulguei aqui, há uma semana e meia atrás, a audiência pública que foi realizado no Teatro Municipal, estiveram presentes ali vários representantes da nossa classe cultural de Bebedouro. E ali foram levantados os valores, a quantidade de projetos, e aí, posteriormente, nós, então, fizemos o edital e divulgamos. Então, ele está em aberto, como eu disse, as inscrições, até o dia 4 de setembro. Então, aquele artista da cidade, independente da modalidade, se ele é músico, se ele é ator, se ele é dançarino ou dançarina, se faz parte de artesanato, se faz parte de literatura, de artes plásticas, independente das modalidades, ele pode apresentar um projeto dentro dos requisitos em que o edital já diz. O edital, ele é muito explicativo, além das seus dados pessoais que você tem que colocar, ele vem explicando como que você vai escrever o seu projeto, qual que é o objetivo, o que você pretende contemplar, se vai ser um evento de maior número de público, se vai ser um evento de grande porte, se vai ser um evento de médio ou pequeno porte. Isso influencia também nos valores. Então, o edital está bem explicativo. Nós teremos 30 editais que serão contemplados. Ano passado, nós tivemos 15. Então, nós dobramos o número de projetos que serão contemplados em nossa cidade. Então, aqueles que já sabem ou que não ouviram e que querem participar, é só entrar na página da Prefeitura, www.bebedouro.sp.gov.br e entrar no ícone ali de Diário Oficial e procurar. Se eu não me engano, ele foi lançado no dia 21, na sexta-feira, para dar tempo, né, das pessoas, a partir da segunda-feira, dia 24, que foi ontem, fazerem as suas inscrições. Elas podem ser feitas de duas formas, Claudinha. Na forma presencial, lá no Departamento Municipal de Cultura e Economia Criativa, que é na Rua São João, 406, andar superior. No andar superior do Teatro Municipal. Ali fica o nosso Departamento Municipal de Cultura. Então, na forma presencial, ele vai e entrega os seus projetos. Ou da forma digital, por e-mail, que é cultura.glauco@bebedouro.sp.gov.br. Então, pode ser feito também via e-mail. Tão importante é que toda a classe cultural e artística, então, saiba que esse edital está aberto para as inscrições e que vai até o dia 4 de setembro. Passando essa data, não será permitido mais as inscrições. Aí, posteriormente, os projetos que forem inscritos serão passados pela banca examinadora, que vai dar as notas de acordo com as regras do edital. Posteriormente, nós vamos divulgar aqueles projetos que foram contemplados, seguindo os trâmites do edital, e depois eles vão receber esse recurso para poder realizar os seus projetos até o dia 31 de dezembro deste ano. Então, todos já estão sabendo também, o edital já diz. Então, logo após aqueles projetos que foram contemplados, vão aí fazer, né, os seus documentos, tudo que exigir lá. Lembrando, Claudinha, que tem que ser unicamente para pessoas ligadas à cultura de nossa cidade, nas modalidades que o edital contempla, quem já trabalha com isso e que morem em Bebedouro há mais de 2 anos. Então, para privilegiar especialmente as pessoas que moram em nossa cidade, em determinado momento vai se exigir um comprovante de residência que está em Bebedouro há mais de 2 anos. Então fica aqui a nossa divulgação a toda a classe cultural e artística de nossa cidade, uma solicitação do nosso prefeito Lucas Serem para que isso tudo ocorresse dentro das normas, né, da política nacional Aldir Blanc, e assim foi feito. Fizemos a audiência pública, fizemos as votações, a escolha partiu de todos que estavam lá na audiência pública. Nós tínhamos em torno ali de 60 a 70 membros que representavam ali as suas instituições culturais, artistas, cantores, pessoal de dança, pessoal ligado às instituições que tem também esses projetos, e ali então foram votados e esse edital foi lançado. Então, Claudinha, mais uma vez eu agradeço a oportunidade de estar aqui, agradeço a RB pelo espaço e estamos então à disposição de toda a classe cultural e artística de Bebedouro. Um ótimo dia a todos, Claudinha, muito obrigado.
3: Obrigada, Glauco, grande abraço, atenção você artista de Bebedouro que se interessa em participar desse projeto Aldir Blanc. Qualquer dúvida, procure o Glauco, né, diretor de cultura, no andar de cima do Teatro Municipal, no centro da cidade, onde está o Departamento Municipal de Cultura, que ele esclarece tudo para você. Gazeta de Bebedouro trouxe essa notícia da Segurança Pública de Bebedouro apostando em prevenção e integração regional. Então, a Guarda Civil Municipal inicia nova etapa, a gente sabe agora sob o comando de Júlio César Ferreira, né, que é o novo comandante da GCM, com foco no policiamento preventivo, no uso de tecnologia e na integração com municípios da região. E o secretário de Segurança Pública, Dr. Rogério Valverde, também destaca a contribuição da ex-comandante, a Simone Rodrigues, para a estruturação da corporação e a implantação do sistema de monitoramento. Segundo ele, Rogério Valverde, a estratégia agora é ampliar a prevenção, buscando evitar a ocorrência de crimes, sem deixar de atuar nos atendimentos às ocorrências, né, se necessário. E Valverde também defende ainda a regionalização da segurança, com sistemas de monitoramento interligados e compartilhamento de informações entre as cidades. A prefeitura também prevê novos investimentos em estrutura e efetivo, e de acordo com Rogério Valverde, recursos remanejados do FEBOM, né, Fundo Especial de Bombeiros, possibilitaram a aquisição de 2 novas viaturas para a segurança, além de veículos destinados ao Sistema Integrado de Segurança, o SIS, e ao Departamento de Trânsito. O concurso público prevê a contratação também de 40 novos guardas, sendo que 10 já foram convocados, iniciarão a formação em setembro agora. Outra iniciativa é a criação da Escola de Formação de Guardas Municipais de Bebedouro, que deverá capacitar agentes da própria cidade e de municípios da região, ampliando o papel de Bebedouro na preparação e qualificação das forças de segurança. Temos notícias agora da polícia aqui. Nós temos aqui de Barretos, na festa do peão, olha só, mulher dá tapa no rosto de policial militar durante confusão na festa do peão de Barretos. Imagens feitas por um visitante da festa ali do peão registraram uma discussão que terminou com uma policial militar agredida na noite de ontem, terça-feira, no Parque do Peão em Barretos. As imagens mostram uma mulher vestida de branco discutindo com outra que usava uma blusa laranja. Segundo o cantor e compositor Rico Montana, que fez o vídeo, a confusão começou depois que a mulher de branco foi até a barraca onde a outra trabalhava. Parei uma barraca para comer com minha esposa e na barraca ao lado chegou essa moça de branco, derrubou a outra que estava trabalhando, comecei a filmar. E logo a polícia chegou e tentou conter as duas que seguiam discutindo. As duas chegaram a trocar agressões. Ao se conter, né, a situação, uma policial feminina foi agredida com um tapa no rosto pela mulher de branco. A agressora foi contida pelos policiais e levada ao plantão da Polícia Militar no Parque do Peão. Segundo informações da Polícia Militar, ela foi conduzida à Central de Polícia Judiciária, no centro da cidade, para registro da ocorrência. Os nomes das mulheres envolvidas na confusão não foram informados até a última atualização desta reportagem. Esse vídeo está rodando aí, hein? Criminosos armados invadem condomínio na zona sul de Ribeirão Preto, rendem casal e levam mala com joias. Olha que perigo. Um casal foi ameaçado e agredido dentro de casa depois que criminosos armados encapuzados invadiram um condomínio na zona sul de Ribeirão Preto na madrugada de ontem, terça-feira. E segundo as vítimas, três ladrões utilizaram uma escada para pular o muro do condomínio e invadir a residência. Eles fugiram com joias, perfumes, roupas e celulares. As vítimas tiveram ferimentos leves. A Polícia Civil registrou um boletim de ocorrência e investiga o caso. Nenhum suspeito tinha sido preso ou identificado até a última atualização desta notícia. E segundo o boletim de ocorrência, o assalto ocorreu por volta das 3 da manhã, em um condomínio fechado de casas próximo ao Anel Viário Sul de Ribeirão Preto. E de acordo com o registro policial, os ladrões usaram uma escada para entrar no residencial e invadiram uma casa enquanto as vítimas dormiam. Durante a ação, o casal foi mantido dentro do quarto enquanto dois assaltantes reviravam a casa e recolhiam objetos. Um terceiro ameaçava os moradores. Uma das vítimas tentou reagir e brigou com um dos criminosos, segundo o boletim de ocorrência. Foi atingida com uma coronhada na cabeça e teve as mãos e pés amarrados. Com uma mala das vítimas, os ladrões fugiram com joias, perfumes, aparelhos, celulares e roupas. Eles tentaram levar uma televisão, mas por não conseguir transportar, acabaram abandonando o aparelho. Olha só, a pessoa vai morar no condomínio fechado porque é mais seguro? Os ladrões estão chegando nele também. Tá complicado, né, gente? Agradecer a Andresa Silva, que está aí na live, o Daniel Dalmaso, a Zé Isabel, querida, também, ficando bem informada com a rotativa. E vamos para as últimas do esporte com o apresentador De Luca.
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5: Bora por aqui começar mais uma edição das últimas do esporte comigo, De Luca, nessa quarta-feira, dia 26 de agosto. Já aumenta o som e vamos conferir tudo o que rola nos principais campeonatos aqui na melhor.
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5: Vamos começar falando de Cruzeiro e Atlético de Minas, que empataram em 1-1 ontem no Mineirão pelo jogo de ida das quartas de final da Copa do Brasil. Kenny Arroyo abriu o placar para a Raposa com um golaço, mas Renan Lodi deixou tudo igual para o Galo, com uma finalização sem ângulo. O Cruzeiro ficou mais com a bola, com 65% de posse e finalizou mais 12-10, mas o Atlético acertou mais o alvo, 3-1. O jogo de volta será na próxima terça, dia 2, 9 da noite, na Arena MRV. Quem vencer avança à semifinal. Novo empate leva aos pênaltis.
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5: O Juventude bateu o CRB por 2-1 de virada no estádio Alfredo Jaconi, em Caxias do Sul, nessa terça-feira, pela 24ª rodada da Série B. O CRB abriu o placar nos acréscimos do primeiro tempo com o Thiaguinho. No segundo tempo, Alisson Safira empatou de pênalti e Allan Kardec, que entrou poucos minutos antes do gol, aproveitou um lançamento longo e falha da zaga para driblar o goleiro e virar o jogo. Com o resultado, o Juventude chega a 45 pontos e assume a liderança, com o Criciúma caindo para segundo lugar. O CRB ficou em sétimo com 36.
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5: O Atlético de Goiás foi avassalador e venceu o Botafogo de São Paulo por 3-0 na 24ª rodada do Campeonato Brasileiro Série B. Marrone, João Pedro e Adriano Martins marcaram os gols da partida, dominada pelo time goiano desde o início. Com a vitória, o Atlético de Goiás chega a 36 pontos, sobe para a 9ª colocação e fica a 2 pontos do Sport, que fecha o G6. O Botafogo de São Paulo, que vinha de 2 vitórias e 1 empate nos últimos 3 jogos, permanece em 14º com 31. Tô de volta daqui a pouquinho, já trazendo muito mais por aqui. Fique ligado.
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3: 11 horas e 41 minutos, breve intervalo e a gente já volta falando do Projeto Guri, que é uma maravilha aqui na nossa cidade para crianças e adolescentes, daqui a pouquinho.
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2: 11 horas e 47 minutos. Jorge Alves com a gente na live da Rotativa. Nilzinha Buzo, Silas lá no Ciranda, Antônia Dias no Cláudia 2. No rádio também muita gente ouvindo. Gratidão a todos. E o Consegue de Bebedouro está convidando os moradores aí da cidade a participarem da reunião mensal que será realizada amanhã, quinta-feira, dia 27, às 7h30 da noite na Câmara Municipal de Bebedouro, ali na Lucas Evangelista 652. Serão tratados assuntos de interesse comunitário do município, então você, morador do seu bairro aí, leve suas demandas relacionadas à segurança pública aí no seu local, né, onde você mora, a zeladoria das praças do seu bairro, as ruas, a iluminação, o trânsito, os assuntos pertinentes ao tema, aquelas dúvidas que a gente tem aí, os moradores dos bairros, né? Aqueles questionamentos, aquelas coisas que a gente gostaria que existissem, que fossem mudadas. Então, essa reunião do Consegue é para isso. É quinta-feira, amanhã, às 7h30 da noite, na Câmara Municipal. Inclusive, vai ter a presença de representantes da Polícia Militar, da Polícia Civil, da Guarda Municipal, para discutir e propor possíveis melhorias em sua rua ou o seu bairro, tá? Agora a gente vai ouvir a Renata Rolge, né, coordenadora aí do projeto Guri de Bebedouro. A gente sabe que ainda tem vagas, as inscrições aí, as matrículas estão abertas para crianças, adolescentes que queiram participar do projeto Guri, que é uma maravilha. A Renata tá aí, ela fala mais sobre o assunto.
5: Olá, Claudinha, tudo bem? Aqui é a Renata, do Projeto Guri. Estou passando para informar a vocês que ainda nós temos vagas para os nossos instrumentos. As aulas são totalmente gratuitas, não precisa ter o instrumento musical. E no Polo de Bebedouro nós temos aulas de percussão, de violino, de violoncelo, trombone, trompete, eufônio, flauta, clarinete. E temos aulas também à noite, né? A partir de 10 anos, nós temos aulas à noite. Então, peço para os responsáveis estar nos procurando, né, para tirar suas dúvidas, porque cada idade tem o seu horário e a aula certinho, né, mas nos procure, aproveitando essa grande oportunidade. Meu telefone de contato é 99167-8780. Lembrando também que no Polo de Bebedouro a gente tem um ônibus que passa pelas avenidas da cidade trazendo os nossos alunos para as aulas. Então, venha participar. Venha para o Projeto Guri.
2: Ó, que maravilha, gente. Obrigada, viu, Renata? É o Projeto Guri aqui em Bebedouro para crianças e jovens de 6 a 18 anos. Tem vagas, ainda não precisa ter o instrumento, tudo de graça, viu? Você participa das aulas, os instrumentos já estão lá no Projeto Guri à sua disposição. Onde funciona o Projeto Guri aqui em Bebedouro? Na Professor Júlio Brissese, 964, ali no Pedro Maia. É do lado da escola Esquiavão, tá? Anota aí o número, você que é pai, mãe, gostaria que seu filho participasse, sua filha. Entre em contato com a Renata para ter mais informações. 99167-8780. Vamos falar do bailinho da melhor idade?

0: verdade, hoje é quarta-feira, hoje é dia, entrada gratuita, né? Então, esse bailinho que acontece toda quarta-feira no Centro de Lazer e Cultura Ana Guerreiro, lá no Centenário, em frente ao Ikegami, na Praça da Bíblia. O evento começa às 16h de hoje. Apresentação de Discard Show com música, dança, momentos de convivência, diversão para o público da melhor idade. A entrada é gratuita. Toda a comunidade está convidada a participar, a aproveitar a programação. Hoje, então, a partir das 16h, no Centro de Lazer e Cultura Ana Guerreiro, Jardim Centenário, em frente ao Ikegami Supermercados, o bailinho da melhor idade. Não vai perder, você que gosta, hein? Vamos falar da Festa do Peão de Barretos também, a programação para hoje, quarta-feira. Hoje, na Festa do Peão de Barretos, lá misturando sertanejo e pagode no palco estádio, com shows de César Menotti e Fabiano, Simone Mendes e Alexandre Pires. Ó, que time, que trio! Hoje, na Festa do Peão de Barretos, no palco Amanhecer, a programação segue com Loubet, né, Jean e Júlio, Zé Ricardo e Tiago, e Open Farra. Já o palco Camping, com shows exclusivos para o público hospedado no local, recebe DJ Tomazini, Duda Bertelli, Felipe Benjamin e Rolê 019. Na arena estão previstas disputas do Tim Penny Master, 3 tambores nas categorias Jovem A, Jovem B e Jovem C, pela Taços Independentes e montarias em touros pela Liga Nacional de Rodeio. É hoje em Barretos. Vamos agora para a segunda edição do Time News, as notícias do Brasil e do mundo, com Alexandre Ricardi.
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2: Olá, tudo bem? Eu sou Alexandre Ricardi. Está começando mais uma edição do Time News. Vamos às informações. Omã e Irã firmam plano em etapas para reabrir o Estreito de Hormuz. Brasil aprova Proferte com 10 bilhões de reais em incentivos para reduzir dependência de fertilizantes importados. Brasil e Estados Unidos marcam reunião para negociar tarifaço após ligação entre Lula e Trump. Empresas do Simples Nacional têm até setembro para definir regime tributário e ainda faltam dados para decidir. Está começando o Time News.
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2: Omã e Irã se reuniram em Teherã e fecharam um plano em fases para tentar retomar o tráfego marítimo no Estreito de Hormuz, passagem fundamental para o comércio mundial. Os ministros Badr al-Busaid de Omã e Abbas Orakti do Irã classificaram as conversas como construtivas. O plano prevê a criação de um corredor marítimo temporário e um projeto conjunto para remover minas no Estreito. Os dois países reforçaram que qualquer acordo precisa a respeitar a soberania sobre Hormuz. As negociações vão continuar com o objetivo de estabelecer um corredor permanente e um mecanismo de troca de informações sobre tráfego e segurança. Ambos também defenderam incluir outros países do Golfo Pérsico nas próximas conversas. O Brasil importa mais de 80% dos fertilizantes que usa no campo. Para tentar mudar isso aos poucos, o Congresso aprovou o Proferte, programa que prevê até 10 bilhões de reais em créditos fiscais e tributos federais entre 2027 e 2031, com limite de 2 bilhões por ano. O dinheiro vai para quem construir novas fábricas ou ampliar as que já existem. Em 2025, o país gastou 15,5 bilhões de dólares comprando fertilizantes no exterior. A dependência de fornecedores como Rússia, China e países do Oriente Médio preocupa, porque crises lá fora encarecem um insumo aqui dentro. O programa também vai exigir uma mistura mínima de fertilizantes nacionais nos produtos vendidos no país, começando em 2% e chegando a 10% em 2031. Brasil e Estados Unidos vão se reunir na próxima segunda-feira, dia 31, para discutir o tarifaço imposto por Washington a produtos brasileiros. O encontro será virtual às 14h30, horário de Brasília, entre o ministro Márcio Elias Rosa e o representante comercial americano Jameson Greer. A reunião foi acertada após uma troca de mensagens entre os dois, que aconteceu na sequência do telefonema entre Lula e Trump na sexta-feira 21, conversa que durou cerca de 1h20. 20 minutos e teve as tarifas como tema principal. Na ligação, Lula defendeu a retomada das negociações e argumentou que as medidas prejudicam as economias dos dois países. As novas tarifas em vigor atingem cerca de 6,6 bilhões de dólares em exportações brasileiras ao mercado norte-americano. Micro e pequenas empresas do Simples Nacional têm até 30 de setembro para mudar de regime tributário e o prazo está chegando. Os empreendedores precisam informar a Receita Federal se preferem recolher os novos impostos, o CBS e o IBS, fora do Simples, no chamado regime regular, ou se mantém tudo na guia única de sempre. O problema é que o Ministério da Fazenda ainda não definiu a alíquota da CBS, que vai valer na fase de teste, o que dificulta o planejamento das empresas. Quem ficar no modelo tradicional corre o risco de perder contratos com grandes empresas, porque o Simples reduz a transferência de créditos tributários na cadeia de fornecedores. A decisão tomada até o fim de setembro já vai valer para o ano que vem. Por isso, os especialistas pedem que os donos de negócios façam simulações financeiras o quanto antes.
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0: São 11 horas e 57 minutos. Deixa eu mandar um abraço aqui para Silvia Coelho, minha grande amiga jornalista, inclusive se formou comigo na UNAERP em Ribeirão Preto, né? Ontem ela perdeu a mãezinha dela, dona Cacilda, da datilografia Remington. Quem não lembra da dona Cacilda, querida, faleceu ontem aos 102 anos de idade, gente. Viveu muito a dona Cacilda, foi bem cuidada, muito querida, né? E o pessoal aí acima dos 40, 50, muitos passaram pela dona Cacilda, inclusive eu. Porque naquele tempo a gente tinha que fazer datilografia, senão não tinha como arrumar um trabalho no escritório, num banco e tudo mais, né? Não existia computador. Inclusive, quando eu entrei na faculdade em 89 para fazer jornalismo na UNAERP, não existia computador. A sala de redação era toda com máquina de datilografia, né? Era tudo ali, ó, pegando milho ali, né? E foi um tempo muito bom da nossa vida, né? A gente tem muitas lembranças, e da dona Cacilda também, que agora está com Deus no plano espiritual, num lugar bonito. Força para vocês, viu, Silvinho, e toda a família aí. Um beijo no coração. Isabel Camargo está acompanhando a gente lá no Tropical, passou por uma cirurgia, está se recuperando, né, Isabel? Vai ficar tudo bem. Adriano Costa está com a gente também. Jefferson Cardoso. Ê, Claudinha, datilografia, hein? Tempo bom, é. Maria Leite está com a gente. Aline Fernandes. Muita gente fez datilografia. Muitos alunos passaram pela dona Cacilda, disciplinada, né? Organizada. Com ela a gente aprendia mesmo. Breve intervalo e a gente já volta na rotativa com mais notícias.
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0: São 12 horas e 4 minutos. Ótima tarde a todos de quarta-feira. Rê Santos, querida, chegou agora na live da Rotativa. A Isabel Camargo está com a gente. A Elizabeth Carvalho também. E a Sandrinha Fernandes, lembrando que ela também fez datilografia, né? Com a dona Cacilda. E tem a máquina guardada até hoje. É coisa boa. Recebemos um convite aqui, tá? Acompanhando aí a assinatura de convênios com o governo do estado de São Paulo voltados ao fortalecimento das políticas públicas para pessoas com deficiência, esse evento Ele conta com a presença do secretário de Estado dos Direitos da Pessoa com Deficiência, o Marcos da Costa, e a adesão aí aos programas Todas em Rede, Polo de Empregabilidade Inclusiva, o PEI, além de informações sobre o Centro TEA Paulista. Vai ser dia 31 de agosto esse evento, a semana que vem, nas segundas, às 10 da manhã, na OAB aqui em Bebedouro. Inclusive a Sônia Pietra, ela é coordenadora de acessibilidade. Ainda essa semana ela fala mais sobre esse evento e sobre esse assunto. Vamos agora falar de uma notícia da Gazeta de Bebedouro, que em 7 meses bebedourenses pagam 49,3 milhões em tributos, né? Isso foi de janeiro a julho deste ano, os bebedourenses pagaram 49,394 milhões em impostos, segundo o impostômetro da Associação Comercial de São Paulo. O valor é 3,54% maior que o registrado neste período no ano passado, em 2025, e representa alta de 42,75%. Em relação a 2022. No Brasil, a arrecadação chegou a 2,383 trilhões de reais nos 7 primeiros meses do ano, enquanto o estado de São Paulo respondeu por 84,980 bilhões de reais. Paralelamente, o gasto público brasileiro atingiu 3 trilhões de reais em 2026, cerca de 20 dias antes do previsto. Segundo a plataforma Gasto Brasil, né, a entidade aponta aí o crescimento de aproximadamente 16% nas despesas primárias no primeiro trimestre, impulsionado principalmente por aposentadorias, pensões, benefícios previdenciários, assistência social e gastos com pessoal. Tá tudo ficando mais caro, né? E a gente gastando cada dia mais. E julho registra o menor valor de 2026 em exportações de Bebedouro. Notícia da Gazeta de Bebedouro também. Bebedouro registrou, então, forte oscilação nas exportações ao longo dos 7 primeiros meses de 2026. Janeiro foi o mês de maior movimentação, com 39,27 milhões de dólares, seguido por maio, com 29,81 milhões de dólares, e março, com 23,23 milhões milhões de dólares. Já julho apresentou o menor resultado do período, com 7,63 milhões de dólares, valor 60,8% inferior ao registrado em junho. O comportamento mensal evidencia a irregularidade das vendas externas no período. No acumulado de janeiro a julho deste ano, o Bebedouro registrou 137,66 milhões de dólares em exportações, uma queda de 53,11% em relação ao mesmo período do ano passado, o ano de 25, quando foram movimentados aí 293,60 milhões de dólares, né? Apesar da retração, o resultado deste ano permanece acima do registrado em 2022, quando as exportações somaram 106,82 milhões de dólares, representando o crescimento de 28,86%. Em 4 anos. Vamos para as últimas do esporte com o apresentador De Luca. Vamos lá.
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13: De volta com mais informações na sua quarta-feira, as últimas do esporte.
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13: O Botafogo anunciou ontem a renovação do contrato do meio-campista Álvaro Montoro até dezembro de 2030. O jogador tem 19 anos e é apontado como uma das principais joias do elenco alvinegro, com 59 jogos e 6 gols desde que chegou ao clube. A renovação veio depois que o atleta e seus empresários analisaram sondagens do futebol europeu e decidiram continuar o desenvolvimento dele aqui no Brasil.
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13: O Flamengo está conversando com o Dinamo Moscou sobre a venda do atacante Gonzalo Plata, de 25 anos. O clube russo abriu negociações e tenta fechar um acordo com o rubro-negro. Além do valor da transferência, as duas partes ainda precisam acertar as condições de pagamento. O clube entende que o jogador está mais valorizado e só deve liberá-lo por um valor bem maior do que pagou.
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13: Já o Corinthians está em negociação avançada para vender o meia-André, de 20 anos ao Nottingham Forest, da Inglaterra. O valor da operação é de cerca de 3,6 milhões de libras, equivalente a 95 milhões de reais. O Timão tem 70% dos direitos econômicos do jogador revelado na base do Parque São Jorge. A saída já é dada como certa nos bastidores e o técnico Fernando Diniz já planeja sem o atleta, que está no departamento médico com lesão na coxa direita. Tô de volta amanhã trazendo mais informações. Tudo que rola e acontece no mundo da bola, você fica sabendo primeiro aqui na Melhor. Fiquem com Deus e até a próxima. Tchau, tchau, valeu.
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0: 12 horas e 10 minutos, agradecendo todos os nossos ouvintes, queridos, o Luiz Mauro também, acompanhando a Rotativa, o Fabiano, a dona Neide Machado. Vamos para um breve intervalo e a gente já volta falando de economia e previsão do tempo.
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2: São 12:19 e hoje o dólar comercial está custando 5,16, o dólar turismo 5,34, cotação do euro R$ 6,01, grama do ouro R$ 769,79 e Bitcoin, a moeda digital, R$ 401.073,81.
9: E agora, o tempo e a temperatura. No Sudeste, a quarta-feira será de muitas nuvens e possibilidade de chuva. Em Belo Horizonte, São Paulo e Rio de Janeiro, estão previstas pancadas de chuva, com possibilidade de trovoadas, principalmente durante a tarde e à noite. Belo Horizonte pode chegar a 30 graus, enquanto São Paulo terá máxima de 22. No Rio de Janeiro,

0: a temperatura varia entre 17 e 26 graus. Em Vitória, os termômetros ficam entre 20 e 26 graus, com possibilidade de chuva e trovoadas à noite. As informações são do Instituto Nacional de Meteorologia. Sofia Muniz, o tempo e a temperatura.
1: E a previsão do tempo para Bebedouro hoje, quarta-feira, dia 26 de agosto. O tempo amanheceu nublado, né? Depois teve até um chuvisqueirinho, não sei se em toda a nossa cidade, aqui onde está a emissora, teve um chuvisqueiro. E são períodos de céu nublado aí, noite com pancadas de chuva. Olha que maravilha, tomara que venha chuva, né? Acalmar essa poeira. A mínima é de 19, a máxima é de 25 graus. Neste momento na cidade de Coração, 23 graus. Vamos para um breve intervalo e na sequência, 5 minutos com Alexandre Garcia.
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4: Olá, amigos de Bebedouro. Bom dia, ouvintes da RB88.3 FM. No nosso encontro de hoje, eu vou falar sobre os burocratas do Estado que têm a mania de achar que podem se meter na vida do Brasil privado, que é a nação que os sustenta e os nomeia, e é a origem do poder. Eu estou falando de um palpite do ministro da Fazenda, Durigan, dizendo que tem que ter limite, cada empresa tem que ter limite de 10% dos seus pessoas jurídicas, dos seus trabalhadores pejoteiros, digamos assim. E vou comentar também sobre a decisão do ministro Flávio Dino, autorizando a Polícia Federal e a Polícia Civil de São Paulo a compartilhar dados que estão na Polícia Civil sobre o financiamento do filme Dark Horse, porque há uma investigação sobre, para saber se tem verba pública municipal do município de São Paulo, né, da Prefeitura de São Paulo, para ajudar o filme. Muito bem, vão investigar. Então, todos os jornais estão mostrando também resultados das investigações com o Lulinha. A Roberta Luxinger disse que ele não faz nada, só entra em campo na hora das decisões. O nome disso é tráfico de influência, que estão investigando. Eu estou há mais de meio século em Brasília e me acostumei a ver o burocrata chegando aqui empolgado porque vai fazer parte do poder. E começa a se separar da nação, do país real, porque ele está muito empolgado com o Estado. E aí ele fica achando que o Estado é mais importante que a nação, só que não é. O Estado veio depois da nação. Primeiro surgiram as pessoas que se organizaram e resolveram constituir um Estado para poder dar serviços públicos básicos, né? De segurança, justiça, saúde, educação para quem precisa. Eu estou dizendo tudo isso porque eu ouvi o ministro da Fazenda, o senhor Durigan, dizer que está na hora de limitar as pessoas jurídicas, o PJ, a pejotização, como se diz. Aí ele sugere que cada empresa só possa ter 10% de PJ. Eu fui pessoa jurídica na TV Manchete, na TV Globo, né? Sou hoje pessoa jurídica, sou empresa, né? Eu queria saber dele o que, que tem contra, porque nós, empresas, pagamos impostos, sim. Né? Aí ele argumenta, não, é porque aí a Previdência está definhando. Não, óbvio que está definhando, porque tem que dar uma olhadinha na idade das pessoas, né? As que vão se aposentar e aquelas que vão sustentar os aposentados, né? Pensionistas. E olhar na administração, né? Porque está cheio de fundo de pensão aí que só tem renda, porque administra, né? E a administração é semelhante, né? E aí fica o burocrata estatizante, né? Achando que o Estado tem que impor regras às pessoas a quem ele serve e aqueles que o sustentam e toda a sua estrutura estatal com seus impostos, que são obtidos através de trabalho, de suor, de inteligência, de planejamento, de risco, em todos os setores, industrial, comercial, de serviços, agrícola, pecuário, né? É preciso que todos nós, cidadãos, que somos origem do poder, saibamos disso, em ano eleitoral, principalmente. Bom, eu até anotei aqui, né, as pessoas físicas e jurídicas não aguentam mais ter que ter um governo que cada vez gere pior as finanças que são do povo. O Tesouro Nacional é do povo. As finanças públicas são do público. Os bens públicos são do público. Os carros que eles usam, os prédios onde eles trabalham. E é absolutamente injusto que eles vivam como se fosse numa corte, no tempo da realeza em que se sustenta a monarquia. Né? E a gente vai ver na monarquia inglesa que a monarquia gasta muito menos que os políticos. Né? Bom, por falar nisso, o ministro Flávio Dino, que é um funcionário do público, como ministro da Suprema Corte, e já era como juiz federal, e depois como governador e como senador. Como senador foi nomeado pelo público, como governador foi nomeado pelo público, e como ministro do Supremo foi indicado por um eleito pelo público e depois aprovado por outros sustentados pelo público. É só para a gente saber onde estamos. Aí ele autorizou a Polícia Federal e a Polícia Civil de São Paulo, a Polícia Civil a ceder as investigações da Polícia Federal sobre a produção, né, o financiamento do filme Dark Horse, biográfico de Bolsonaro, para saber a investigação, para saber se tem algum dinheiro público aí envolvido. Né? Porque há aí uma suspeita tal de que tenha sido dinheiro também da Prefeitura de São Paulo. Então, estou investigando isso e vão lá investigar. Enquanto isso, as investigações da Polícia Federal supostamente prosseguem, uma vez que Lula diz e repete, né, que não vai se meter nas investigações sobre o filho dele, mas se for filho dele estiver envolvido, como todo mundo está vendo já, né, ele participa de um esquema em que ele é a peça-chave do tráfico de influência. Como a própria Roberta Luxinger diz, né, o Lulinha não precisa fazer nada. Ele só entra em campo quando ele é necessário. 5 minutos com Alexandre Garcia na RBFM é um oferecimento da agropecuária Nossa Senhora Aparecida. De Brasília para a RB88.3 FM, Alexandre Garcia.
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6: São 12 horas e 39 minutos. Chegamos ao final da Rotativa RB. A todos ótima quarta-feira. Amanhã, quinta, pré-sexta, já estaremos aqui no Bom Dia RB. Depois Rotativa com muitas notícias. Não saia dessa sintonia. Tem muita coisa boa ainda para rolar aqui na programação da RB, né? 88.3. Nossa paixão é você. Até amanhã, se Deus quiser. Tchau, tchau.
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1: Opa, que legal, hein? Boa tarde a você, menina. Boa tarde a você, menino. Como é que vocês estão aí? Tudo de bem com a vida? Na melhor, na mais gostosa, na mais ouvida, com certeza. Tô chegando, hein? Tô chegando a partir de agora com muita música boa pra você na programação RB FM. Lembrando que hoje é quarta-feira, dia 26 de agosto, ano de 2026. Obrigado a você pelo carinho, pela audiência, pela companhia. Ligadinho aqui na melhor de toda a cidade, de toda a região, certinho? Parabéns a você que completa mais aninho de vida hoje. E hoje tem, opa, hoje tem mais um prêmio, tem mais uma caneca dos 80 anos da RBFM, molecada, pra você curtir a programação, mandar beijo, mandar aí o seu abraço, ficar à vontade, certinho? Manda aí 996018304, 996018304 é o nosso WhatsApp, aonde você vai falar comigo, é linha direta com o Silvinho, beleza? Quero ver o seu áudio, manda aí, manda aí, manda aí. Ó, 1:06 agora, parabéns a você que completa mais aninho de vida hoje, saúde, paz, amor, carinho, tudo de bom pra você, felicidades, que todos os seus sonhos se tornem uma grande realidade, certinho? E bora começar com música, chegando a minha primeira aqui, ó.
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1: Maiara e Maraísa, 80 nomes. Começando muito bem, boa tarde a você.
3: Quando o ex quer ficar controlando a vida da gente, viu?
4: Ah, é?
3: Escuta só.

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0: 1:12, Edson Hudson, deixa eu te amar, né? Aqui na RBFM, na mais gostosa e na mais ouvida, ótima tarde pra você, amor sincero na mais gostosa, beleza? Olha, Mega Sena, concurso 3.049, o prêmio acumula, pessoal, e vai para 25 milhões de reais, tá bom? Fica ligadinho então aí, tá? Tem muita coisa boa rolando pra você. Ó, rolando pra você também o sorteio de uma caneca 80 anos RB, molecada. Tá valendo pra você, manda seu áudio pra cá colocando eu quero minha caneca 80 anos, né? RBFM é a mais gostosa, mais ouvida. E você vai estar concorrendo a essa caneca linda, maravilhosa, certinho? Vamos lá, então, aguardando. 996018304, manda pra gente aí, ó.
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0: Chegando mais uma com Jorge Matheus. Caminhos separados. Boa tarde a você. Cheguei, hein? Aí, ó. Tamo junto. Vem comigo.

0: Que delícia, Jorge Mateus, Caminhos Separados, pra você ligadinho na 88.3 RBFM, a mais gostosa, mais ouvida. Faz o seguinte, prepara aí, que eu vou pro intervalo, mas eu volto já já com mais músicas pra você.
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1: Que delícia, 1h20, boa tarde pra você, né? Hoje é quarta-feira maravilhosa, quarta-feira top, né? Como é que você tá aí do outro lado, hein? Tá juntinho comigo aí? Tá de bem com a vida? Com certeza, bom demais, viu? Olha, o sorteio do concurso 3049 da Mega Sena foi realizado na noite de ontem, terça-feira, dia 25, em São Paulo. O prêmio para as apostas que acertassem as seis

0: dezenas era de 2.800.000 reais. No entanto, ninguém levou a faixa principal e o valor acumulou. Que isso? De 2.800.000 para 25 milhões de reais. É muito dinheiro, não é não? Fala sério. Bom, os números sorteados foram o 6, o 13, o 36, 43, 53 e 55. 5 acertos, 22 apostas ganhadoras, levando R$ 41.986,04. 4 acertos com 1.567 apostas ganhadoras, levando R$ 971,64. Certinho? 1h21 agora, meu amigo Joaquim da DM Agrícola está junto comigo, meu querido. Boa tarde, fala comigo.
1: Boa tarde, Silvinho, meu querido.
0: Você tá bom?
1: Uma boa tarde, meu amigo.
0: É nóis, hein? Tá? Tudo bem, graças a Deus, viu? Aqui
1: também tá tudo bem.
0: Show.
1: Silvinho, manda musicão pra nós aí, Daniel. Que é preciso pra ser feliz.
0: Top, essa é show.
1: Vai pra vocês aí, pra todos os ouvintes.
0: Maravilha, meu irmão, obrigado.
1: Quarta-feira maravilhosa.
0: É isso aí, clima de quarta-feira, meinho de semana. Ouvindo a RB, daqui a pouco tem Daniel pra você curtindo a BRB FM, ó.
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0: Bring Me to Life, Evanescence. Topzinha demais, hein? Aumenta o som e vem comigo. 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

0: 1h29, tá aí tudo que ela gosta de escutar. Charlie Brown Jr., boa tarde a você, hein? Eita, coisa boa, quarta-feira linda, maravilhosa, abençoada, ligadinho na melhor aí, ó. Ô, meu amigo Joaquim, aguenta aí, Joaquim, daqui a pouquinho tem Daniel pra você ligado na melhor, maravilha? Seguinte, hein, vai ô Joaquim, vai participando aí, tem sorteio de uma caneca de 80 anos da RBFM pra você participar junto com a gente, tá bom? Manda aí, quando eu quero minha caneca da RBFM, boa tarde, boa sorte a você, ligado na melhor, segura aí, que eu vou pro meu intervalo rapidinho, mas eu tô de volta com mais na melhor, ó.
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0: Olha aí, Agosto Dourado, ação orienta sobre amamentação e saúde bucal, meu amigo. Daqui a pouquinho eu tô de volta, ó.
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7: Meu amigo Valdeciro Canela tá ouvindo a gente. Pedindo aqui Titãs Epitácio, né? Ô Canela, boa tarde pra você, meu irmão. Daqui a pouquinho tô rolando, certinho?
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2: Que delícia, né? Bora com mais músicas chegando aqui na RBFM, na mais gostosa e na mais ouvida. Bora comigo, bebê. Aham, junto e misturado, com certeza, né? Olha aí, deixa eu mandar um beijo, um abraço especial pra minha gata Dani Cardoso, né? Tá em casa me ouvindo também, né, amor? Beijo pra você, viu, amor? Te amo cada vez mais, viu? Obrigadão pela parceria aí, brigadão por tudo que você tem feito aí. Tamo junto e vamos que vamos, tá? É, pode ter certeza que problemas vamos ter, dificuldades estaremos juntos aí nelas, e bora lá porque Deus tem muita coisa boa pra gente, viu, bebê? Te amo, tá? 1h36 agora, meu amigo Fernandinho. Boa noite. Boa tarde, Fernandinho. Você tá bom, rapaz? Ligado na melhor aí? Com mais música chegando, bora pra cima.
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2: Meu amigo, tá aí Joaquim, DM Agrícolas, né? Daniel. Pra ser feliz, boa tarde. Basta acreditar e colocar Deus em primeiro lugar. O resto ele vai acrescentando, viu? Boa tarde a você. Bora junto.

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0: Coisa boa, hein, Thaí, Titãs, Epitácio, a indicação do meu amigo Canela, lá no Santa Terezinha, né, Canela? Obrigado aí a você pelo carinho, pela audiência, pela companhia, ligadinho na melhor. Já já eu volto com mais pra você, vai mandando o seu áudio aí que você vai concorrer uma caneca, né, uma caneca linda de 80 anos da RBFM, certinho? Já já, Ju Rodrigues também mandou pra gente, né, Ju? Beijo, beijo, beijo, ofertas incríveis lá do Ikegami. Hoje é quarta-feira, dia de você economizar. E a Juju tem tudo isso e muito mais pra você daqui a pouquinho, tá? Fica ligado então aí, que eu vou ali, mas eu volto já, bebê, sai daí não, ó.
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0: Meninas e meninos, mandando abração para Daniela, Tatiana Batista. Tatiana Batista, Daniela, também tô ouvindo a gente, a Daniele, né? É, a Daniela, Tatiane Batista, todo mundo ouvindo a programação RBFM. Gente, a Prefeitura de Bebedouro, através da Secretaria Municipal de Saúde, realizou uma ação do Agosto Dourado, com orientações sobre a importância da amamentação e os cuidados com a saúde bucal, desde a gestação até a primeira infância, né? A atividade foi realizada pela equipe da ESF Calbi Campelo Bessa, no Racing Dibe, com participação da cirurgiã dentista doutora Jéssica Umeda e da auxiliar de saúde bucal Graziele Machado. Durante a ação, foram abordados os benefícios do aleitamento materno para o desenvolvimento do bebê, incluindo o fortalecimento dos músculos da face e o desenvolvimento adequado das funções de sucção, deglutição, e respiração, além do crescimento das estruturas orofaciais também, né? As orientações também destacaram a importância do acompanhamento odontológico durante a gestação. Neste período, a gestante pode receber informações sobre amamentação, higiene bucal do bebê, hábitos de sucção, uso de chupetas e mamadeiras e a prevenção de cárie na primeira infância. A iniciativa integra as ações do Agosto Dourado e destaca que os cuidados com a saúde bucal começam ainda na gestação e devem acompanhar a criança durante toda a primeira infância. Certinho? 1h49 agora, boa tarde a você.
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0: Muito mais música, sucesso legal pra você, coisa boa, Manute, né? Chegando pra você aqui na RBFM, vai mandando um beijo, mandando um abraço. Você vai concorrer a uma caneca de 80 anos da RBFM, certinho? Chegando aí, Manute, Chão de Giz pra você, ligadinho na 88.3, com Flávio Guedes aqui na RB. Chama!

0: Mário Manute, Flávio Guedes, são Diz, ligadinho na melhor aí, ó. Meu amigo João Paulo Liberato, Joãozinho, boa tarde, você tá bom?
1: E aí, Silvinho, boa tarde pra nós, João Paulo, que o Pascoal tá falando, né?
0: E aí, irmão?
1: Manda pra nós aí, mano. Jorge Matheus.
0: O que
1: tem? Manda
0: que
1: pra
0: tem?
1: Nós aí, pro Aldo.
0: Tá.
1: Tamo aqui no Centro Comunitário Pedro Pascoal, manda
0: aí,
1: pra todo
0: garoto.
1: Mundo, o Aldo. A esposa dele, pra mãe dele, pra minha esposa, pra todo mundo que tá ouvindo nós aí, Cidade
0: Beleza.
1: De Coração, Pedro Pascoal.
0: É nóis, hein?
1: A Julinha.
0: Chique.
1: Pra todo mundo que tá ouvindo nós. Valeu, Silvinho.
0: Abraço.
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0: Valeu, tá aí, Jorge Matheus. Pediu, tô rolando. O que é que tem? Boa tarde a você.

0: Muito bem, 1h58, tá aí Jorge Matheus pra você, indicação da rapaziada que tá lá no Centro Social, né? É, lá do Pedro Pascoal, rapaziada que tá curtindo a gente lá, o Tonho, o Aldo, né? Galera toda ligadinha, valeu, viu? Obrigadão pelo carinho. A tia Tereza tá aqui, oi tia Tereza!
1: Oi Silvinho, meu lindo, boa tarde, tudo bem com você?
0: Tudo bem?
1: Silvinho,
0: oi.
1: Toca a música do Lucas Augustinho,
0: uh-huh.
1: O Escudo.
0: Claro.
1: Tia Tereza?
0: Tá bom, tia.
1: Você toca, eu ofereço pra Aline, pro Luiz Otávio,
0: tá.
1: Pra você, pra tua esposa.
0: Obrigado,
1: pra todos,
0: viu?
1: Os ouvintes.
0: Que legal, tia.
1: Tenha uma boa tarde, fica com Deus.
0: Tia, obrigado, beijo no coração aí também, tá? Muito obrigado a todos que estão sintonizados aqui na melhor, na mais gostosa e na mais ouvida, certinho? Olha, a Prefeitura Municipal de Bebedouro, através da Secretaria Municipal de Saúde, realizou uma ação do Agosto Dourado, né? Com orientações sobre a importância da amamentação e os cuidados com a saúde bucal. Desde a geração até a primeira infância, o tio já falou aqui, mas vale a pena a gente dar uma ressaltada aí, beleza? Rapidinho intervalo, eu volto já com mais, fica ligado na melhor, ó.
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3: Olha só, a Prefeitura de Bebedouro abre edital da Política Nacional Aldir Blanc Ciclo 2, tá? Daqui a pouquinho tô falando pra você também ficar ligado aqui comigo na mais gostosa e na mais ouvida, Eduardo Costa. A Edna tá pedindo, né, Edna? Boa tarde a você, vou tocar já já, viu? Obrigado pelo carinho, audiência e companhia, fica aí comigo, ó.
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4: Que delícia. Boa tarde pra você, ligadinho aqui na mais gostosa, né? Hoje é quarta-feira, hein, bebê? Quarto legal na RBFM, na melhor da cidade, ó. Vamos de mais música chegando. Tá preparado aí? Pode soltar mais uma?
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4: Mais uma pra matar a saudade. Joana. Amanhã, talvez, pra você ligado na melhor. Tamo junto. Vem comigo. Até as 4 da tarde, só música topzera de verdade pra você. Vem comigo, vem. Cheguei.

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0: Maravilha, tia Tereza, ouvindo a gente no Tropical Escudo. Olha que legal, Lucas Augustinho, né, tia Tereza? Beijo, tia, Deus abençoe, viu? Meu amigo Nicão, Nico Silveira, meu parceiraço, também tá aqui comigo, né? Ô, Nico, fala comigo, rapaz, você tá bom, beleza? Boa tarde, meu parceiraço!
1: Fala, Silvinho, meu parceiraço, tá bom?
0: E aí, garoto?
1: Boa tarde.
0: Boa tarde.
1: Ia pedir um louvor, mas esse louvor aqui foi o top,
0: hein? Esse machucou, hein?
1: Então, manda um João Paulo e Daniel pra nós aí. Quero beber o mel da sua boca.
0: Estou apaixonado. Estou apaixonado.
1: Beleza, Silvinho. Manda pro Roger, pro Bandão, Macalé, Marcão, meu parceiro aqui. Léo Lima lá do outro lado, lá, Douglas Cabeção.
0: Aí, ó.
1: Pra você aí, pra todos da rádio aí. Tamo junto, meu rei. 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
0: Valeu, meu querido! Quero beber o mel de sua boca, como se fosse uma velha rainha. Eita! É, Nicão, tamo junto, meu parceiraço, tamo junto. E hoje à noite tem prêmio top lá, viu? Hã? Rapaz, você viu que nós tem de prêmio na live hoje, Nicão. Menino do céu, ó. Vou falar uma coisa, vale a pena ficar ligadinho, hein? E agora o Silvinho meteu uma câmera lá, velho. Tá igual a câmera da RBFM. Silvinho tá mais bonito. O Silvinho tá lindão, lindão, lindão. Que é aquela câmera lá digital, né? Ó, tá top, som limpinho, bonitinho demais, uai. Hã? A coisa vai pegar hoje à noite, viu, Nicão? Ó, das 8 em diante, Silvinho, Dani Cardoso fazendo aquela festa legal pelo Facebook. Vai lá você, meu amigo, minha amiga, e participa juntinho com a gente. Tá muito legal, viu? Topzera demais. Ô, Nicão, você vai ver que dá pra ver até os pés de galinha do Silvinho naquela câmera lá, mano. Não queria não, mas aparece os pés de galinha. Mas tá bom. O importante é vocês, ouvintes, tá aí sempre sintonizado na melhor, moleque doido. É nóis, bebê! 12h16, rapidinho, eu volto já já, ó.
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4: Olha, a Prefeitura de Bebedouro, através do Departamento Municipal de Cultura e Economia Criativa, divulga a abertura do edital da Política Nacional Aldir Blanc, PNAB. Ciclo 2, 2026. As inscrições estão abertas até o dia 4 de setembro. O edital e todas as informações sobre a participação estão disponíveis no Diário Oficial, no site oficial da Prefeitura de Bebedouro. A iniciativa tem como objetivo promover o acesso aos recursos da Política Nacional Aldir Blanc e contribuir para o desenvolvimento e fortalecimento das ações culturais do município. Os interessados devem consultar o edital completo disponível no site www.bebedouro.sp.gov.br no ícone Diário Oficial e verificar os critérios, os prazos e demais orientações para a participação, beleza? 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
9: Coisa boa, né? Vem comigo, hein? Aqui na RBFM 12:28.
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9: Meu amigo Roger Pipa, João Paulo, Daniel, matando saudades. Quero beber o mel de sua boca. Eita! Estou apaixonado na RBFM, na mais gostosa, meu amigo. Tá triste por quê, bebê? Fala comigo, bebê! Aqui na melhor, vem!

0: Ivo Pessoa, uma vez mais a novela Alma Gêmea, né? Que legal demais, a gente matar a saudade aí, ó. Recordar, né, esse sucesso top, viu? Ó, a Daniele Batista, Silvinho, eu tô ligadinho, né, RB? Eu quero minha caneca também, né? Ô, Edna, já tem Eduardo Costa, Edna. Verdade, ô, Edna. Ô, meu Deus, Edna, fica aí, mulher. Não sai daí, não, que eu vou só pro meu intervalo rapidinho e volto com o Eduardo Costa pra você, beleza?
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6: Olá, sou Luana de Oliveira, chegando na programação com nosso horóscopo Áries, Touro e Gêmeos.
5: Áries.
6: Ariano, nesta quarta-feira talvez nada seja do jeito que você imaginava ou desejava, mas evite se convencer de que tudo deu errado, porque logo mais você verá as vantagens envolvidas no que pareceriam ter sido as perdas. É tudo muito louco. A cor para hoje é o dourado.
5: Touro.
6: Olá, Touro. Este é um bom momento para acertar ponteiros com essas pessoas que produziram desavenças. Faça isso com a alma desprovida de más intenções, porque se vocês se entenderem, será melhor para todo mundo. É por aí. A cor para hoje é o laranja.
5: Gêmeos.
6: Olá, Gêmeos. Agora não seria bom mudar de rumo, mas se essa for sua vontade, então pelo menos ganhe tempo para refletir com profundidade sobre as mudanças que gostaria de fazer. É provável que essa vontade não sobreviva. A cor para hoje é o branco. Daqui a pouquinho, Câncer, Leão e Virgem.
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0: 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Roger Pipas, boa tarde, meu querido!
1: Ô, Silvinho! Ô! Boa tarde!
0: Tá bom?
1: Conta pra nós aí, Legião Urbana.
0: É.
1: Parece cocaína. Valeu, Silvinho.
0: Ô, louco, pensei que você pediu.
1: Aqui, ó, eu e Macalé. Manda pro Vão, dá um pro Nicão, pro Pereira, pro Lambão, pra todo mundo sintonizado. Aí.
0: Beleza. Valeu, meu irmão. Pensei que você pediu para o Oeste Caboclo, né? No dia que a gente fazia especial aí do Legião Urbana, com só o Faroeste Caboclo, 10 minutos de música, né? Tamo junto, meu irmão. Segura as poentas aí, ó.
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0: Ó, 12h42, agora a indicação da dona Edna pediu pra gente, é o Eduardo Costa, né? A música legal, vamos lá tocar então, não é do Eduardo Costa? Qual que eu vou tocar aqui, hein? Rasgando a Madrugada, Coração de Vidro, Eu, Você e Deus, Eu Aposto. E agora, chama ela pra mim, pode ser? Chama ela pra mim então, bebê, chama ela pra mim aí. Fala que o Eduardo Costa vai cantar com o Silvinho aqui na RBFM agora. Música top, dona Edna, boa tarde, viu? Tamo junto, 12h42 agora. Chama ela pra mim, chama, bebê. Fala que eu tô aqui na RBFM até as 4, com muita música boa, esperando por você. Conecta e vem, vem ser feliz, vem.

0: Que isso, hein? Legião Urbana, molecada. Há tempos, a indicação do meu amigo Roger Pipas. Alô, Roger. Beleza, tamo junto e misturado aqui, né, na RBFM. A mais gostosa, a mais ouvida de Bebedouro São Paulo, Brasil para o mundo. A galerinha que tá aí no meu TikTok, aí no Silvio Locutor 4. Pode mandar um abraço aí, viu? Tem problema não, fala de onde você tá me vendo. Manda abraço, manda beijo. RBFM, você pode curtir também nas redes sociais, né? RBFM.com.br, Instagram, Facebook, muito mais, certinho? Liz tá aí junto comigo. Alô, Liz, boa tarde pra você. Beijo, obrigado pelo carinho, tá bom? Gente, a unidade de pronto atendimento de Bebedouro, né? Contabilizou 78.943 atendimentos entre janeiro e julho de 2026. Uma média de 11.277 atendimentos, né? 6 por mês e 372,4 pacientes por dia. Março permanece como o mês de maior movimento do ano, com 12.678 registros também. Em julho foram 9.900 atendidos, queda de 11% na comparação com os 11.122 registrados em junho. Apesar da redução mensal, o movimento ficou 2,1% acima de julho de 2025, quando a UPA contabilizou 9.698 pacientes, pessoal. Mantida a média dos 7 primeiros meses, é projeção aí da Gazeta, onde aponta que a unidade poderá encerrar 2026 com aproximadamente 135.300 atendimentos, certinho? Pessoal ligadinho aí, Ana Paula, Zé Barbosa, é, o pessoal que tá aí junto comigo no TikTok do Silvinho, boa tarde, viu? Junto e misturado na melhor, ó. 2h51 agora, eu vou pro intervalo, mas eu volto já com mais músicas pra você, ligadinho aqui na melhor, sai daí não, eu volto já com mais, beleza?
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3: Meninos e meninas, segurança pública aposta em prevenção integral e regional, né? RBFM, a mais gostosa, a mais ouvida, comigo até às 16h. Sintoniza aí, ó, www.radiorbfm.com.br ou 88.3, o radinho normal, tradicional, só sintonizar lá e ficar junto com a gente, tá bom? Aí que o Adão Giacomelli, também alô Adão, boa tarde. É o Rogério Alves também, boa tarde, muito obrigado aí pelo carinho, pela companhia no TikTok junto com o Silvinho, beleza? Vem comigo, hein? Só música boa rolando pra você.
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3: Meninada, que legal, hein? Chegando agora ele, é o embaixador Gustavo Lima, que tá junto com a gente também, aqui na programação da RBFM. Manda beijinho, manda coração, manda rosinha, manda o que você quiser também, viu? José Jânio, boa tarde, José, tudo bem contigo? Vamos então aí com ele, hein? É o Imperador chegando pra gente aí, ó.
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3: RB FM, 80 anos juntinho com você. Letícia Carvalho, minha prima, boa ali. Matheus Luiz, boa tarde. Gandras Transportes também. Pelo TikTok do Silvinho, vai lá.

0: É o Gustavinho Lima, proibido terminar aqui na melhor, hein?
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0: Bola, Tina Pola.
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0: Olha, pessoal, imagens feitas por um visitante da festa do peão de Barretos registraram uma discussão que terminou com uma policial militar feminina agredida na noite de terça-feira, ontem, dia 25, no Parque do Peão de Boiadeiro, em Barretos, né? As imagens mostram uma mulher vestida de branco discutindo com uma outra mulher que usava uma blusa laranja. Segundo o cantor e compositor Rico Montana, que fez o vídeo, a confusão começou depois que a mulher de branco foi até a barraca onde a outra trabalhava, viu, pessoal? Parei uma barraca para comer com minha esposa e na barraca ao lado chegou uma moça de branco e derrubou a outra que estava trabalhando. Comecei a filmar e logo a polícia chegou e tentou conter as duas que seguiam discutindo, afirmou o Rick. As duas chegaram a trocar agressões ali. Ao se conter a situação, uma policial feminina foi agredida com um tapa no rosto pela mulher de branco. A agressora foi contida pelos policiais e levada ao plantão policial militar no parque, né, lá de Barretos. Segundo informações da PM, ela foi conduzida à Central de Polícia Judiciária, a CPJ, no centro da cidade para registro da ocorrência. O nome das mulheres envolvidas da confusão não foram informados até a última atuação, né, e atualização desta reportagem. O negócio é o seguinte, meu amigo. Duas mulheres brigando, uma de branco, uma de laranja, vai daqui, vai de lá, empurra daqui, empurra de lá. Beleza. Chegou a polícia, a feminina militar foi conversar com a de branco, ela chegou e deu pá na cara da de branco da policial. Meu amigo, você tá doido? Tá pedindo pra ser presa, né? E foi o que aconteceu, foi, né, levada pra delegacia pra prestar aí, no caso, depoimento, certinho? Josélia Sobral, boa noite, Josélia. Boa noite, boa tarde, desculpa, viu? Boa tarde, Josélia, tudo bem com você? RBFM, a mais gostosa, a mais ouvida, Bruno Marrone. Fruto especial, só sei te amar aqui na RB. Vem comigo, vem. Chama, bebê. Até as quatro, na melhor, na mais gostosa, na mais ouvida. RB, vem, cheguei. Vem, vem, vem. Aqui, ó.

0: É o Bruno Marrone, fruto especial pra você, ligadinho aqui na melhor, na mais gostosa e na mais ouvida, RBFM. Tudo bem com você? Tudo legalzinho? Bom demais. Daqui a pouquinho eu falo pra você que criminosos armados invadem condomínio na zona sul de Ribeirão Preto, rendem casal e levam mala de joias tudo junto, beleza? Daqui a pouquinho falo pra você. Fica aí, ó.
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7: Olá, de volta na programação, você de Câncer, Leão e Virgem.
6: Câncer.
7: Olá, Câncer. Para proteger seus interesses, vale mais dar continuidade a tudo que vinha sendo feito do que inventar modas que, por enquanto, dariam resultados contrários aos desejados. Conserve a rota do jeito que vinha. É assim, viu? A cor para hoje é o azul.
6: Leão.
7: Olá, Leão. Invista em seu conforto e proteção para que, diante das tentações que se apresentarem, você evite de se desviar do caminho pelo qual colheria os frutos que anda procurando há tanto tempo e que foram elusivos até agora. A cor para hoje é o marrom.
6: Virgem.
7: Oi, Virgem. A vontade de sair por aí, se renovando e criando novas maneiras de fazer o mesmo de sempre é sagrada. Porém, seria melhor você adiar sua execução, porque, por enquanto, conservar o rumo em andamento seria mais eficiente. A cor para hoje é o cinza. Daqui a pouquinho, Libra, Escorpião e Sagitário.
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0: Meninos e meninas, atenção, o novo golpe que tá rolando na internet, viu? Golpistas usam dinossauros criados por IA para atrair vítimas e cobrar R$500 no Pix, né? Ô, gente, pelo amor de Deus, né? Ô, vem cá, cá entre nós, tudo bem, né? Meu, já pode ter sido que aconteceu de ter dinossauro vivo, né? É, agora, meu amigo, o cara que fala assim, olha, eu tenho aqui, ó, tá mostrando aqui, ó, o cara com mais de 15 dinossauros, pega no colo, pega na cabeça, segura no rabo do dinossauro, mostra, né, ó, faz um pix que eu mando, eu despacho o dinossauro pra você. Ó, meu filho, ó, meu filho, ó, para o mundo que eu quero descer, né, nego, hã? Já que você quer criar, cria um jacaritinga, cria um fiote de jacaré, pega uma sucuri, uma jiboia, né? Tá doido? Justo um dinossauro que não existe, mano, é IA puro, viu? A IA não manda, não. Não manda, você vai perder quinhentão, 5 notinhas de oncinha assim, ó, indo embora. Ó, filho, pelo amor de Deus, né? Tá doido, para com isso, né, nego, né? Século 21 praticamente, pro 22 aí, caindo nessa brincadeira de dinossauro aí, vem essa, ah, meu Deus do céu. Pega um filhote de girafa, leva pra casa, faz de conta que é um filhote de dinossauro. Alimenta o filhote de girafa, um avestruz, ô, oh, Jesus, oh. Meu Deus do céu, viu?
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1: Olha, um casal foi ameaçado e agredido dentro de casa depois que criminosos armados e encapuzados invadiram um condomínio na zona sul de Ribeirão Preto, na madrugada de terça-feira, dia 25 ontem, né? Segundo as vítimas, três ladrões utilizaram uma escada para pular o muro do condomínio e invadir a residência. Eles fugiram com joias, perfumes, roupas e celulares. Jogam neles o dinossauro aí, né? As vítimas tiveram ferimentos leves. A Polícia Civil registrou um boletim de ocorrência e investiga o caso. Nenhum suspeito tinha sido preso ou identificado até a última atualização dessa notícia. Segundo o boletim de ocorrência, o assalto ocorreu por volta das 3 horas em um condomínio fechado de casas próximas ao anel viário sul de Ribeirão Preto. De acordo com o registro policial, os ladrões usaram uma escada para entrar na residência e invadiram a casa enquanto as vítimas dormiam. Durante a ação, o casal foi mantido dentro do quarto enquanto dois assaltantes reviraram a casa inteira e recolhiam objetos, né? E um terceiro ameaçava os moradores. Fica quieto, vou tacar o dinossauro em cima de vocês aí, viu? Uma das vítimas tentou reagir e brigou com um dos criminosos. Segundo o boletim de ocorrência, foi atingida com uma coronhada na cabeça e teve as mãos e pés amarrados. Com uma mala das vítimas, os ladrões fugiram com joias, perfumes, aparelhos, celulares e roupas, né? Eles tentaram levar uma televisão, mas por não conseguir transportar, acabaram abandonando o aparelho, né? Toma cuidado, rapaziada. Tá brincando, mas a coisa tá feia, né? Segurança em primeiro lugar sempre, viu?
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3: Ó, daqui a pouquinho, daqui a 50 minutos, começa o bailinho da melhor idade, né? Hoje, quarta-feira, com entrada gratuita. Já já eu falo pra você, quer dançar um forró? Quer dançar um jirigidum, jirigidum, jirigidum, meu amigo? Então, bailinho da melhor idade, daqui a pouquinho eu falo pra você. Fica aí, ó.
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3: Ó, 3h15, agora 3h15, a Prefeitura de Bebedouro realiza daqui a pouquinho, às 4 horas, né? É hoje, dia 26 de agosto, mais uma edição do Bailinho da Melhor Idade, no Centro de Cultura e Lazer Ana Guerreiro, no Jardim Centenário, ali, ó, de frente ao Ikegami, no Centenário, viu? O evento começa às 16 horas, né? E hoje tem a apresentação de Giscard Show, com música, dança e momentos de convivência e diversão para o público da melhor idade. A entrada é gratuita e toda a comunidade está convidada a participar e aproveitar aí no caso desta programação, tá? Entrada livre, vai lá você também, tá certo? Daqui a pouquinho, às 16 horas, no Centro de Convivência, olha que legal, né? Ana Guerreiro, Centro de Lazer, Cultura e Convivência, Ana Guerreiro, no Jardim Centenário. Você é nosso convidado, corre lá você também, ó.
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3: Ô, meninada, é hora do alô da galera, né? Deixa eu achar aqui, cadê a Juju? Cadê a Juju? Ô, Juju, Juju, Juju, Juju, rapaz, cadê a Juju? A Juju tava aqui agora há pouco, né? Ô, meu Deus do céu, achei a Juju aqui, né? Ô, Juju, você tinha ido no banheiro, né? Você tava comendo pão de queijo da cozinha com café, né? Eu sei, café do Vitão lá, né? Ô, Juju, tudo bom, amor? Fala comigo, como é que você tá? 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

0: junto aqui na RBFM, né? Porque agora tá chegando mais uma diva.
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0: De diva pra diva, de diva chuchu, de diva de ju, de ju, de ju, de diva do Ikegami pra diva dela, a topzera demais, hein? Quem vem aí? Olha aí. The Best. Tina Turner, bebê. Chama. Já já o sorteio da caneca, hein? Põe, ó, eu quero, vai.

Meninos e meninas, o negócio é o seguinte, ó, 1h21, agora 1h21, você vai colocar assim, ó, eu não ganhei. Somente quem não ganhou caneca da 88.3, tá? Eu vou escolher um. Então coloca assim, ó, eu não ganhei. Só isso, eu não ganhei. Porque aí, entre aqueles que não ganharam ainda, nós vamos escolher um, beleza? Então tá valendo, pode colocar agora. Vou dar 4 minutinhos pra você colocar aí que você, eu não ganhei. Só isso, nada mais. Vai, valendo, 99601-8304 e coloca eu não ganhei. Tá valendo, tá? Olha, hoje, quarta-feira, dia 26, a festa de 71 do Peão de Barretos mistura sertanejo e pagode no estádio, no palco estádio, com shows de César Menotti e Fabiano, Simone Mendes e também Alexandre Pires. No palco Amanhecer, a programação segue com Loubé, Jean e Júlio, Zé Ricardo e

0: Já o palco Camping, com shows exclusivos para o público hospedado no local, recebe o DJ Tomazini, Duda Bertelli, Felipe Benjamin e Rolê 019. Isso, só coloquem quem não ganhou. Eu não ganhei, tá bom? Tá valendo, vai lá. Na arena estão previstas disputas de Team Pinning Master, 3 tambores nas categorias Jovem A, B e C, pela Taça Os Independentes, e montarias em touros pela Liga Nacional Rodeio LNR. Muito bem, ó. Coloquem aí, eu não ganhei, a Edna não ganhou, a Estela Duarte ainda não ganhou, a Sueli Caboclo não ganhou, a Daniele Batista não ganhou, o Joaquim ainda não ganhou. Quem mais não ganhou? Coloca aí, eu não ganhei. Vou fazer o sorteio daqui a pouquinho. Rapidinho, segura, que após o intervalo eu volto e já faço o sorteio.
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3: Muito bem, na Romero também eu não ganhei, Dani do Racindib eu não ganhei, Tatiane Batista eu não ganhei, Valdecir Luiz Canela eu não ganhei, Isabel Pacheco eu não ganhei. Gente, vai lá, dá tempo, tem mais dois minutinhos, coloca aí, eu não ganhei, vai!
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3: Beleza, vamos lá. Suelen também, grande Sussu, eu não ganhei. Silvinho Vardim, também eu não ganhei. Silvinho Daniel Augusto, também eu não ganhei. Natália Penteado, também eu não ganhei. Tatiane Batista, eu também não ganhei. Tudo bem, vamos lá. Tem mais um minutinho e meio. Dá tempo ainda, coloca aí, ó. Eu não ganhei. Valendo uma caneca 80 anos RBFM, a mais cobiçada, mais desejada, essa caneca térmica, meu amigo, tomar aquele vinho gelado, hein? Aquele leitinho com chocolate, aquela cervejinha, ah, o meu tomando com um cafezinho quente, todo dia, top demais, hein? Eu não ganhei, manda aí.
5: Boa tarde.
6: Boa tarde.
3: Vou fazer o sorteio já, hein? Aperta o play.
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3: Muito bem, Michele Carlo Magno, também eu não ganhei, Silvinho. Legal, fica ligadinho porque eu só vou tocar uma música e já volto agora, ó.
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3: Panda, corpo nu e já fala o nome do ganhador da caneca. Fica aí. É a caneca, 80 anos, topzera. Chama, bebê, vai, Pandinha.

0: que isso, hein? Ah, 3h30 em cima da pinta, 3h30, bandinha. E garoto, né? É o corpo nu, ele tá passando a mão onde eu passei. Ai, ui, ui, ai, ai, vamos lá. Atenção, atenção. É agora, que culpem os tambores. Parece um samba meio louco o negócio aqui. O ganhador ou a ganhadora do Copo 80 Anos RB. Nossa paixão é você. É ele. É ela. É ele. É ela. É ele. Meu querido. Joaquim DM Agrícolas Fatura, uma caneca 80 anos RBFM, meu amigo Joaquim. Tá ouvindo, hein, Joaquim? Manda um áudio pra nós agora. Eba! Errou, errou, ganhei! Vai, Joaquim, cadê tu, menino? Manda aí que eu tô aqui te esperando, ó.
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0: Eu já volto com o Joaquim, peraí.
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4: Olá, de volta na programação, você de Libra, Escorpião e Sagitário.
3: Libra.
4: Oi, Libra. Nessa parte do caminho é melhor você se apoiar naquelas pessoas que mantêm a cabeça no lugar e que atuam com bom senso. Enquanto isso, essas outras pessoas com ideias loucas podem ser deixadas para outro momento. A cor para hoje é o prata.
3: Escorpião.
4: Oi, Escorpião. Há ideias que parecem boas, mas que postas em prática decepcionam. Em vez de você se lançar precipitadamente à prática, procure pensar um pouco melhor, pois assim você poupará tempo e recursos. É assim. A cor para hoje é o branco.
3: Sagitário.
4: Oi, Sagitário. Nessa parte do caminho é melhor você se proteger, o que significa que não seria propício sair por aí divulgando amplamente tudo o que pretende fazer, porque as pessoas aproveitariam a informação em seu detrimento. A cor para hoje é o vermelho. Já já, Capricórnio, Aquário e Peixes.
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0: Olha ele aí, olha ele, Emma, mais, olha o Joaquim aí, mais oi, Joaquim, mais oi, fala comigo, mais oi.
5: Alô, Silvim, meu querido, muito obrigado, tô muito contente com vocês hoje.
0: Aí, menino doido, vem buscar tua caneca de 80 anos da Ribeiro Filme, valeu, Joaquim, ó. Obrigadão a todos que participaram com o Silvinho. Vou ver com o Vitão se amanhã a gente vai ter mais caneca pra sortear. Você que ainda não ganhou, se tiver, não perca a fé, não perca as esperanças, né? A esperança é a última que morre, mas oi! Segura que eu volto já!
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5: Bom, vamos lá então, no finalzinho da nossa programação, Zeneto e Cristiano por nossos filhos. Eu volto já já. Qual é a última? Fica ligado na melhor aí, beleza? Boa tarde, menina. Boa tarde, menino. RB, a nossa paixão é você. Aumenta o som.

0: deixando por nossos filhos. Boa tarde, ligadinho na melhor, 15 pras 4 agora. Fica aí que eu volto com mais pra você, ó.
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4: Olá, de volta na programação, você de Capricórnio, Aquário e Peixes.
3: Capricórnio.
4: Oi, Capricórnio. Difícil encontrar pessoas que realmente se interessem em seu bem-estar e que, por isso, lhe ofereçam orientações que sejam úteis de verdade. Tenha isso em mente para não se deixar influenciar com dados falsos. A cor para hoje é o amarelo.
3: Aquário.
4: Oi, Aquário. Nem sempre as pessoas dizem o que gostaríamos de ouvir, porque há momentos em que a alma busca excitação e as pessoas recomendam bom senso. Algo de interessante seria possível destilar desses conselhos conservadores. A cor para hoje é o roxo.
3: Peixes.
4: Oi, Peixes. Faça o que estiver ao seu alcance, evitando se estressar para entregar resultados que, por enquanto, nem seriam imprescindíveis. Atuando dentro do seu alcance, você evitará se meter em rascadas desnecessárias. A cor para hoje é o creme. Galerinha, obrigada pela companhia. Até a próxima. Tchau.
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17: 3h53, boa tarde, bebê.
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17: Meninos e meninas, 5 para as 4 agora. Obrigado a você pelo carinho, pela audiência, pela sua companhia, né? Amanhã a gente volta a 1 da tarde aqui na RBFM. Nossa paixão é você. Ó, tem mais música chegando, hein? 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Um grande beijo.

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2: Número 10. Zezé Di Camargo. Cada minuto.

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2: Número 7, Danilo e Davi. Apaga, apaga, apaga.
3: Eu acho que você tem que mandar aquela mensagem. Mas manda o que tá no seu coração.
4: Porque se fosse eu falaria mais ou menos assim.
5: Ei, boa noite. Antes de te bloquear, eu só vim te dizer que a partir de hoje pode tocar o terror, fazer o que quiser fazer. A boca é sua, curte suas farras. Sinto mais nada.
3: Não, apaga, apaga, apaga.

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1: Top 10!
2: Número 5. Fernando e Fabiano. Não é só terminar. Participação Panda.

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2: Número 4. João Bosco e Vinícius. Medida protetiva. Participação Gustavo Lima.

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1: Bora que bora pra mais um dia, pra mais uma quarta-feira, minha gente. Esse é o nosso Misturadão que tá chegando pra te fazer companhia a partir de agora, hein? Música boa de montão pra você curtir nesta super quarta-feira. Hoje é 26 de agosto. Hoje se comemora o Dia Internacional da Igualdade da Mulher, tá? E também Dia Internacional da Declaração dos Direitos dos Homens e do Cidadão. Bora, e também pra curtir a partir de agora o nosso Misturadão que tá chegando, hein? Pra te fazer companhia nesta rádio maravilhosa. Meu muito obrigado pelo carinho da sua audiência, pra você que diariamente tá junto com a gente pra curtir muita música, né? A melhor playlist musical do rádio tá aqui, além de ficar sabendo de tudo o que está acontecendo no mundo da música, no quadro Mundo Pop, que já chega por aqui também. Bom, aqui é pouca conversa e muita música pra você. Uma boa quarta. Pra começar, tem Michel Teló.
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0: Eduardo, essa dupla é boa demais, hein? Solteira no mundo. E moda, hein? Essa música aí, ela retrata, né? Um momento muito difícil do homem que se arrependeu de terminar o namoro, enquanto a sua ex-namorada está super bem e ele tá aí, ó, sofrendo. Bom, agora tá na hora do Mundo Pop, é hora de notícias. As novidades da música chegando agora. 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
1: Tô chegando nesta quarta-feira, hoje dia 26 de agosto, Dia Internacional da Igualdade da Mulher e também Dia Internacional da Declaração dos Direitos do Homem e do Cidadão, com uma edição novinha em folha do Mundo Pop pra você. James Blunt, famoso por baladas românticas de dar nó na garganta, voltou com uma vibe totalmente diferente no single Tastes Like Summer. A música é leve, dançante e solar, perfeita para deixar a tristeza de lado e celebrar o amor no clima do verão. Produzida em parceria com a dupla Red Triangle, que já trabalhou com nomes como Sabrina Carpenter e David Guetta, a faixa é o primeiro gostinho do próximo álbum do cantor. Um lançamento super fresco que mostra um lado muito mais solto e animado do britânico.
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2: Não tem jeito, meu compadre. Vambora. Ela vacilou comigo, nós estamos aí, né? Tudo certo.

0: em Romário, junto do Zé Felipe, na quarta-feira mais feliz do rádio. Não, não pode faltar também, né? Aquele pagodinho que a gente gosta por demais. É o Duzão e Companhia, Grupo Menos é Mais. Ainda teve a dupla Maurício e Eduardo. E a gente abriu a edição de hoje, quarta-feira, ao som de Michel Teló. Música boa e também uma energia lá em cima, com certeza. Você confere junto com a gente na maior audiência. É o seu Misturadão que volta já.
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10: A melhor programação do rádio tá aqui pra você curtir. A quarta-feira mais feliz que segue juntinho, juntinho de vocês, hein? Tá na hora de Gustavo Mioto e Ana Castela. Eles que lançaram no ano passado a canção Princesa, hein? Esse dueto desses dois deu o que falar, né? Ela faz parte do DVD do Gustavinho chamado Atemporal. Naquela época eles estavam juntos, né? Hoje são um ex-casal.
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0: 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E Fala Mansa e das Antigas. Bom demais essa dupla aí. A cada ano que passa, melhor ainda. Isso é música boa, com certeza. O Misturadão toca pra você. E agora é hora do Mundo Pop.
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2: Tô de volta nesta quarta-feira, 26 de agosto, com mais uma edição do Mundo Pop pra você. A lista de indicados ao VMA 2026 chegou com tudo e Madonna dominou geral. A rainha do pop lidera com 11 indicações pelo hit Confessions 2 e pela parceria com Sabrina Carpenter, disputando os prêmios mais importantes da noite contra Taylor Swift, que vem logo atrás com 9 nomeações. Para o Brasil, a festa fica por conta da Anitta, que garantiu sua vaga na categoria Melhor Clipe Latino com a faixa Choca Choca ao lado de Shakira. Com nomes como Ariana Grande e Bruno Mars na briga, a disputa promete ser quente.
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0: Matheus e Cauã, junto da Ana Castela. Também teve Danilo e Davi com a participação especial da dupla Marcos e Belucci. Ainda teve o Fala Mansa e a gente abriu esta sequência de sucessos com o Gustavo Mioto e Ana Castela, hein? Prazer estar com vocês aqui. Obrigado pela audiência, obrigado pela companhia também. Esteja onde você estiver, hein? Saúde e paz a todos, tá?
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9: Gratidão pela audiência, pela amizade e pela companhia de todos vocês que estão junto com a gente. A gente segue aqui na maior audiência do rádio. É hora de Maiara e Maraíza, 90-10.
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10: Existe uma teoria que se chama 90-10. Quando uma pessoa tem 90% daquilo que você procura em alguém, só que você foca naqueles 10% que falta. Aí você vai pra rua, se aventura. Realmente você encontra aqueles 10%, mas não se deu conta que perdeu os 90%.

0: dupla Zé Neto e Cristiano, hein? Essa história aí vou te contar, viu? Você conhece uma pessoa assim? Aquela mulher que fala, não vai. Ah, e depois ela reconhece que errou? Ai, conhece alguém assim? Então prepara que vem chuva por aí. Antes teve o Dilcinho, também a Olivia Rodrigo, e a gente abriu a sequência com a Maiara e Maraísa. E assim a gente encerra a edição de hoje, quarta-feira. Um abraço especial pra vocês e até amanhã.
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Você tá ouvindo aí o Disparado da primeira edição, segunda posição pra Taylor Swift. I Knew It, I Knew You. Teddy Swims, Lose Control veio com a terceira posição. E a primeiríssima tem The Kid Leroy, a Coldplay. Disparado!

0: Play, daqui Leroy no topo mais alto dessa primeira edição de quarta-feira do seu Disparada. Não desliga o rádio, fica por aí, porque a qualquer momento eu volto com mais.
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1: Olá, tudo bem com vocês? Eu sou Priscila Teira e vai começar o Flash Star desta quarta-feira. O ator Miguel Falabella, de 69 anos, explicou porque sempre fez questão de manter sua vida pessoal bem longe dos holofotes. Sempre muito discreto, o artista comentou sobre a decisão de revelar ao público, apenas no ano passado, que é pai de dois rapazes, Theo e Cassiano, filhos biológicos de uma amiga. Nunca expus porque achava que eu era a pessoa pública e não eles. Graças a Deus, são dois homens incríveis e já tenho até o netinho, comemorou o ator. Falabella explicou que nunca quis transformar a intimidade em um espetáculo ou aceitar rótulos para sua orientação sexual, preferindo se blindar do preconceito ao longo de toda a carreira para viver livremente e em paz. Eu nunca tive nenhum problema com a minha vida. Nunca levantei bandeiras, mas sempre vivi muito à vontade. Acho o meu trabalho muito mais interessante do que a minha vida. Recentemente, o ator postou uma foto com o companheiro Alexandre Altoé, deixando alguns fãs de queixo caído. Miguel mostrou que a verdadeira arte de viver está em preservar quem a gente ama. Esse é o segredo, né? Esse foi o seu Flash Star, que volta já já.
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7: Nokia lança celular com bateria de 40 dias, que funciona até como power bank. É o que você descobre agora nesta edição novinha em folha do Tech World para você, neste 26 de agosto, Dia Internacional da Igualdade da Mulher.
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7: A HMD lançou o Nokia 300 Charge, um celular básico focado em autonomia de energia, equipado com uma bateria de 3.700 mAh. O aparelho promete durar até 40 dias em modo de espera e perto de 38 horas contínuas de conversação. O modelo conta ainda com a função de carregamento reverso de 10 watts, que pode ser usado como uma bateria externa para carregar outros eletrônicos. Por rodar o sistema operacional simples S30+, o telefone gasta pouquíssima energia, mas não tem suporte ao Android ou ao iOS. Isso significa que ele não possui loja virtual, nem roda aplicativos modernos como WhatsApp e redes sociais. O foco da ficha técnica é o uso essencial: ligações, SMS, rádio, suporte a cartão de memória e uma lanterna de LED forte, sendo voltado para quem busca desconexão ou um aparelho reserva.
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1: De volta aqui com o Flash Star, eu sou Priscila Pera e tudo que tá rolando na vida dos famosos. Entrevista, o cantor Júnior Lima, de 42 anos, abriu o coração sobre os impactos que as especulações sobre sua vida pessoal e a pressão da fama causaram em sua saúde mental. Ele trabalha desde os 8 anos de idade, diante dos olhos do público, e relembrou como a cobrança para sempre performar bem e agradar aos outros o levou a enfrentar crises de pânico na juventude. Comecei a me sentir vazio, porque estava sempre tentando atender às expectativas dos outros. Havia uma necessidade muito grande de ser aceito, desabafou o músico. Júnior contou que as críticas sobre seu jeito de ser e dançar nos anos 90 e 2000 vinham de uma cultura machista e insegura, mas garantiu que sua busca não era sobre sexualidade, e sim sobre o direito de ser ele mesmo, sem se preocupar tanto com julgamento alheio. Esse foi o seu Flash Star. Beijos e até!
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5: Conectado. Microsoft lança programa Indique e Ganhe, que dá pontos no Edge para celular. É o que você descobre agora junto comigo nesta nova edição do Tech World para você.
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5: A Microsoft lançou a promoção Indique e Ganhe dentro do aplicativo do navegador Edge para smartphones. A novidade permite que os usuários convidem amigos para baixar o app e ganhem pontos no sistema Microsoft Rewards, que depois podem ser trocados por vales presentes em serviços como Uber, Netflix, Xbox e Netshoes. A campanha disponível no Brasil permite acumular até 500 pontos por dia, com um limite mensal de 7.500 pontos. Para participar, o usuário precisa estar logado com sua conta Microsoft no navegador e indicar novos usuários que nunca instalaram o Edge no celular. A pontuação é liberada para ambas as partes assim que o convidado baixa o app, entra com uma conta e realiza buscas pelo navegador por pelo menos 2 dias dentro de um prazo de 2 semanas.
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3: Uma excelente quarta-feira, dia 26 de agosto, é Dia Internacional da Igualdade da Mulher e Dia Internacional da Declaração dos Direitos do Homem e do Cidadão. E o nosso assunto de hoje é o seguinte: uma crise de ansiedade é uma onda repentina e avassaladora de medo ou desconforto que atinge o pico em poucos minutos. Durante esse episódio, o corpo reage com sintomas intensos que causam grande angústia ao paciente sem aviso prévio. É comum sentir palpitações no peito, batedeira no coração, suor frio nas mãos, tremores e sensação de falta de ar. O indivíduo pode apresentar desconforto abdominal, tontura, calafrios, formigamento nas extremidades e visão turva. A mente é invadida por sentimentos de irrealidade, medo de perder o controle, surtar ou até o pavor imediato de morrer. As crises podem durar de 5 a 30 minutos, deixando a pessoa completamente exausta após o término do episódio. Se os episódios se tornarem frequentes na rotina, o diagnóstico deve ser feito por um médico psiquiatra especialista. Existem tratamentos modernos e eficazes baseados na combinação de psicoterapia contínua e medicamentos adequados. Aprender técnicas de respiração guiada e controle do estresse ajuda a acalmar o sistema nervoso durante as dores. Busque ajuda médica especializada, cuide da sua mente com carinho e priorize o seu bem-estar todos os dias. O Papo Sério de hoje fica por aqui. Até o próximo.
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0: Blackpink com Go, segunda posição para as meninas, nesta segunda edição. E na terceira, Kylie Minogue, Bebe Rexha e a Tove Lo, My Oh My. E agora você confere a primeiríssima, Sam Smith, Man I Am.
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0: Will Sam Smith com Man I Am, fechando mais uma edição aqui em primeiro lugar dessa edição, a segunda do seu Disparada. Valeu demais pela sua sintonia. Não desliga o rádio, amanhã eu tô de volta, fechou? Até lá.
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aí, como é que você tá nesta quarta-feira, hein? Hoje é o Dia Internacional da Igualdade da Mulher e também Dia Internacional da Declaração dos Direitos do Homem e do Cidadão. 26 de agosto, meio de semana, e eu, Edu Ferreira, tô chegando por aqui na melhor do seu rádio, trazendo pra você o desfile das 7 músicas mais tocadas por todo o Brasil. E eu já chego como? Metendo o pé na porta e escancarando o sucesso pra você, trazendo Bia Frazzo, que lançou a música Imperfeita com aquele sofrimento que a gente tanto ama, né? A Bia é compositora de vários sucessos da Marília Mendonça, do Luan Santana, do Gustavo Lima, entre muitos outros artistas de sucesso. Mas agora chegou pra abalar o mundo sertanejo com a sua voz. Então bora curtir Bia Frazzo, Imperfeita, na posição de número 7.

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1: Dois gumes! Felipe e Rodrigo na posição de número 6. E a gente segue como? Segue contando aqui no Blitz Sertanejo, trazendo pra você a dupla Diego e Victor Hugo. Beijei a cura na posição de número 5. 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

0: E essa aí é a música Já Vai Sabendo, do Fernando e Sorocaba com o Murilo Rufi na posição de número 4. E você já está sabendo que quando chegamos na posição de número 4, marcamos a metade do programa e é hora da gente fazer aquela pausa bem rapidinha, mas eu volto já já.
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8: Tô de volta por aqui na melhor do seu rádio, trazendo pra você aquela hora gostosa da gente matar saudades. Vem chegando o nosso quadro Blitz Retro.
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8: E no Blitz Retro de hoje, Para de Chorar, que a gente vai curtir agora. Essa música aí é um dos sucessos da dupla César Menotti e Fabiano, que foi lançada em 2008 no álbum Voz do Coração. Esse projeto recebeu uma indicação ao Grammy Latino na categoria de melhor álbum de música sertaneja. Então bora relembrar? Vem chegando César Menotti e Fabiano, Para de Chorar.
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Cê tá doido, que sucesso gostoso pra relembrar numa quarta-feira, hein? Para de chorar, César Menotti e Fabiano! E a gente segue na contagem, trazendo pra você agora a posição de número 3 com Fred e Fabrício, que lançaram essa música no ano passado. A música que a gente vai ouvir agora na posição 3 é Poder Que Cê Tem, no DVD Sertanejo Respira. Essa música aí fala sobre a força que o amor tem de transformar o dia a dia, ainda mais quando é um amor que só faz o bem, é ou não é? Aquele amor gostoso, que tem borboletas no estômago, ah, coisa boa! Posição de número 3, Fred e Fabrício,